0: Geral da Administração Pública, mata o INAI, que é esta coisa de atividades económicas. Quer dizer, três inspeções que tinham um peso substancial na administração são reduzidas a duas, que é a dita IGE e a IGSAI. Essas duas que foram criadas pela Lei 1 e 2 de 2016. Então, aqui cumpre-se o desiderato da racionalidade da máquina administrativa, confinando os órgãos, mas também cria-se um mecanismo um pouco mais célere, expedito e controlado de forma muito direta pelo próprio Presidente da República. Aí percebe-se, como dizia o Dércio, a lógica de termos um inspetor-mor, que não é necessariamente só a figura do inspetor-geral, para o caso do IGE, mas o próprio Presidente tem na sua varanda o controle direto sobre como é que é feita a atividade inspetiva a nível do Estado. O que é que isso vai trazer como mais-valia? Primeiro, a integridade e legalidade administrativa, que muitas vezes era questionado por causa dos vícios que todos nós conhecemos, que levava à fragilidade do Estado no cumprimento da legalidade, depois reclamação pública sobre diferentes atos administrativos. Segundo, eficiência na gestão pública, nós já falámos isso, reduzimos, por exemplo, no INAI, eram vários atores embaraçando o investidor que queria no espaço nacional colocar o seu dinheiro, mas nesta abordagem do EXAI, de modo muito particular, já não temos dispersos diversos intervenientes, porque bombeiros chega aqui, para além do bombeiros tem a saúde, vem, não, temos concentrado toda a máquina para fazer inspeção para uma atividade comercial. Esse é outro ganho. Responsabilização de titulares de cargos públicos. Sai aquela inspeção que era muito setorial e nós concentramos numa lógica de pessoas completamente distante daquelas entidades públicas que podiam, de modo torpe em algum momento, embaraçar o curso normal da administração pública. Então nós temos aqui um mecanismo um pouco mais controlador, mais apertado para poder fazer gestão disso. E acima de tudo,
1: Independente de ser capturado pelas...
0: Muito provável, e completamente independente de ser capturado por grupos específicos que andam a nível setorial. Então, os setores se continuam com mais práticas. É muito fácil alguém completamente independente chegar e fazer medidas adequadas de acordo com a lei para parar com isso. Tudo isto desemboca em quê? Na dignificação da administração pública, o combate à corrupção e a moralização, por um lado, dos próprios funcionários, como fim último do cidadão, que é o cliente número um da administração pública.
1: Dércio,
2: é um
1: minuto mesmo.
2: Claro. Não, quando nós olhamos para esta composição dos três inspetores, né, inspetor geral e os dois adjuntos, nós temos algumas valências que precisamos olhar, sobretudo na Carmelita Namachulua. Ela, como bem disse a Marlene, foi ministra da Administração Estatal, vice-ministra e ministra da Administração Estatal, e foi ministra da Educação. Temos o desafio de funcionários fantasmas, que custam milhões e milhões ao erário público. Ela tem agora a missão de olhar isso com um profundo rigor e combater esses cartéis dos funcionários fantasmas. Temos os desafios das horas extras, que têm sido uma dor de cabeça ao longo dos anos, com dados muitas das vezes até manipulados, falsificados. E ela viveu isso na pele enquanto ministra da Educação. Não existe pessoa acertada para resolver estes desafios, porque estes problemas depois contribuem para a ineficiência da administração pública, para a imagem do governo e do próprio Estado. A questão das horas extras, que depois começam as greves e os atrasos e não sei o quê. Então, esta equipa, se olharmos sob o ponto de vista de equipa, eu penso que é uma equipa acertada, que vale a pena darmos o benefício da dúvida, e cientes de que acima dele está o presidente. E quem é o ministro que poderá ter condições para obstruir uma ação da experiente política Carmelita Namachulua, sob o ponto de vista político?
0: Não esquecendo o valor agregado dela como uma das comissárias da Autoridade Nacional da Função Pública. Antes do Ministério. Ela já foi comissária.
2: Então, portanto, é alguém que... Eu penso que esses elementos contaram muito para pegar alguém que não há de vir dizer que, olha, estou a ter barreiras

0: pode ter dificuldade, não consigo, é aquilo. Esta senhora tem as condições necessárias para poder entrar e perfurar em todos os setores da administração pública e fazer o trabalho que tem que ser feito sem nenhum condicionalismo.
1: Ok, então vamos sair deste tema, vamos olhar para as decisões do Conselho de Ministros, criação da Central de Aquisições do Estado e também a questão da reestruturação da ANI com a integração do Fundo de Estrada nesta instituição. Vou mais chamar a vossa atenção também para um pequeno extrato de enquadramento deste conteúdo.
2: O Conselho de Ministros já aprovou o decreto que cria a Central de Aquisições do Estado, entidade responsável pela gestão e execução centralizada de aquisições públicas no país. A Central pretende assegurar a gestão eficiente e transparente do uso dos recursos públicos. Esta informação foi partilhada esta terça-feira em conferência de imprensa em Maputo pelo porta-voz do Conselho de Ministros e Inocêncio Mpisa no final da reunião semanal do Governo.
3: Esta central de aquisições vai permitir uma maior concentração de informação sobre os preços praticados no mercado, garantindo uma melhor planificação e provisão tanto das aquisições no que respeita aos preços cotados pelos agentes económicos, bem como a estimativa do valor de contratação efetuado por cada contratação.
2: Ainda na sessão desta terça-feira, o Conselho de Ministros distinguiu o Fundo de Estradas e as suas atividades nas províncias serão realizadas pela Administração Nacional de Estradas.
3: A extensão resulta do processo de reestruturação institucional do setor de estradas do país, com vista a garantir a eficácia, eficiência, sustentabilidade e a qualidade de serviços prestados. Em consequência, o Conselho de Ministros apreciou e aprovou a reestruturação da Administração Nacional de Estradas, IPE, tendo como ponto central a integração do Fundo de Estradas.
2: O porta-voz do Conselho de Ministros indicou que a Administração Nacional de Estradas atua com poderes de gestão, supervisão, regulamentação, fiscalização de estradas públicas classificadas e implementação de atividades para o seu desenvolvimento. O porta-voz do Conselho de Ministros, Inocêncio Mpisa, disse ainda que a sessão desta terça-feira aprovou igualmente o regulamento sobre o licenciamento de operadores aéreos particulares e revoga o anterior decreto.
1: Exato, então ficou essa explicação. Anísio Bonaíssa, como é que olha então? Esta também é uma nova instituição que o país tem desde esta última sessão do Conselho de Ministros, que vai centralizar então o processo de aquisições, assim como também das contratações. Como é que olha para esta instituição do ponto de vista de ganhos para o país em si?
4: Bom, há um receio que desta instituição possa surgir alguma morosidade nas aquisições públicas, que é um receio, em algum momento, justificado ao olhar para a máquina burocrática, o funcionamento da máquina burocrática do Estado hoje. Mas esse receio é ultrapassado, ou pode ser ultrapassado, na medida em que todo um sistema de planificação seja efetivo. E os setores têm uma rotina de planificação para a submissão das suas necessidades e que essas possam ser, por um lado, avaliadas, aprovadas, para que depois, em orçamento de um exercício económico específico, possamos fazer a aquisição sem constrangimentos. Aquelas atividades que vão acontecendo, atividades e necessidades aquisitivas que vão acontecendo para suprir necessidades imediatas, estas poderão sofrer algum prejuízo, ou não sei como é que a lei prevê que se resolva este aspecto de modo muito particular, porque existem aquelas necessidades que surgem no meio do caminho, em que é chamado Estado a fazer aquisições fora de todo um quadro planificado. Aí tem que entrar numa lógica de contingência para facilitar os processos de aquisição. Mas, no geral, é preciso entender de que todo um sistema de boa planificação só vai ajudar o Estado na racionalização de recursos e na concentração do processo decisório, para não duplicar a decisão sobre a aquisição de um ou de outro bem, para não facilitar juros em algum caso de
1: não abrir margens para margens para a corrupção?
4: Exatamente, é o que estou aqui. Você tem criado aqui um grupo para fazer aprovação ou não de certo nível de aquisição e pode passar com facilidade porque estão dispersos vários grupos em cada instituição, uma UGEA que faz o processo de concurso, que vai fazer a aprovação. Simplesmente é um jurado específico que é para poder receber depois. Agora, você centralizando isso numa instituição com vocação, com capacidade, o próprio Estado, por via de inspeção ou outro, tem maior facilidade de fazer o controle, mas também é menos problemático, porque não está disperso a lógica aquisitiva do Estado. Os bandidos, desculpa a expressão, que fazem ganham concursos para poder ter obras públicas, por exemplo, aproveitam dessa dispersão, porque ganhou concurso aqui, depois vai concorrer a obra pública num outro local, e depois é um pouco difícil controlar com procedimentos. Agora, o que é bom que aconteça é ter uma instituição em que depois concentra igualmente as suas tarefas por mecanismos tecnológicos, em que uma base de dados bem feita, o controle dos indivíduos, não só das instituições, mas dos indivíduos que muitas vezes vão se camuflando noutras instituições, para poder reduzir o máximo as perdas do Estado em decorrência das aquisições, que são o cancro do Estado hoje em termos de despesa. Então, esta instituição, uma central de aquisições, definitivamente, apesar das desconfianças e das possibilidades, se não for bem gerido, de algum embaraço, acima de tudo, o Estado só ganha tendo esta plataforma.
1: Marlene?
5: Obrigada. O primeiro ponto que podemos analisar é a questão do combate à corrupção, como esteve bem a dizer o Anísio, esta questão, porque, por exemplo, no caso das obras públicas, tínhamos empresas que não tinham cumprido com as suas obrigações, uhum. No entanto, ganhavam obras em outras províncias, e esta centralização vai minimizar estas questões ou mesmo até estancar estas questões. E se formos a olhar, também vai-se criar uma economia de escala, porque vai-se permitir que se compre em maior escala, e isto também vai ajudar para a redução de custos, porque comprando mais pode-se negociar e comprar a preço mais barato. O outro aspecto que é importante trazer aqui é a questão da padronização e qualidade. Teremos uma simetria dos serviços ou do material que é fornecido a nível nacional, haverá uma maior qualidade. Temos também a questão que teremos uma especialização, teremos profissionais qualificados a trabalhar nesta área. O que tem acontecido, ou o que acontecia, é que por este serviço ser ou estar a funcionar da forma em que funcionava, tínhamos profissionais que não eram especializados na área da aquisição a trabalharem nestas matérias. Com esta centralização, teremos uma especialização de serviços, e isso vai trazer mais eficiência, vai trazer mais eficácia à máquina governativa e vai imprimir mais dinâmica em termos de racionalização de recursos.
1: Direi que, Mulatinho, é muito trabalho para uma única instituição. Essa instituição vai concentrar trabalhos que eram feitos em outras instituições. O Anísio já falava aqui dessa desconfiança em relação falando mesmo de morosidade ou as burocracias podem reduzir, mas depois como é que ficam os atrasos aqui em termos de cumprimento de prazos?
6: Bom, eu quero começar do princípio. Eu estive presente na tomada de posse do atual Presidente da República, e uma das promessas que também foi feita era a criação de uma central de aquisições. Nós hoje debatemos a primeira questão, que nós, por causa da Inspeção Geral do Estado, esta é a segunda, é uma das segundas, com tantas outras, mas eu olharia nesses dois instrumentos que nós estamos aqui a tratar, que é para termos o seguimento correto do que é que está a ser feito. Porque existem outras promessas que estão relacionadas com a digitalização e por em diante, que deverão encontrar ou ajudar a tornar instrumento que estamos aqui a discutir, que é central, de aquisições, em algo funcional que vá ao encontro daquilo que são as nossas respostas. Estamos a dizer que é uma central que vem responder a um grande desafio. Ainda existem perguntas que nós naturalmente temos de fazer, porque é uma instituição nova, está a ser criada, as questões que estão a ser levantadas sobre a probabilidade de ser uma instituição grande que pode, de alguma forma, ser morosa. Mas isso é respondido com outras componentes que estão relacionadas com tecnologia. De que forma é que nós, dentro de uma central de aquisições, iremos constituir ou fazer a utilização de tecnologias por causa da questão da base de dados que foi aqui referida? A base de dados, estamos a falar de meios tecnológicos que permitam que os que trabalham nesta instituição possam, em tempo útil, rastrear as operações, olhar para o histórico dos agentes que foram, de alguma forma, prestadores de serviço ao Estado, que incumpriram com as suas obrigações, e, de alguma forma, retirá-los do grupo de prestadores de serviço. Mas nós também temos de crer que o mais importante, para além de criar a instituição, é dotá-la de meios e capacidade. Aí nós olhamos a esta componente de tecnologia. De que forma é que nós iremos utilizar a tecnologia para responder às questões de eficiência? Isto faz-nos também fazer outras questões. Antigamente nós tínhamos várias UGEs, precisamos de compreender, porque este é um debate que de alguma forma vai ajudar a operacionalizar a central. Precisamos compreender de que forma é que se será tudo centralizado e que tipo de categorias é que vão ser descentralizadas para os órgãos, se há previsão, se o sistema que vai ser montado tem esta previsão. E também temos de olhar para aquilo que a Marlene esteve aqui a fazer referência. O facto de nós termos uma central de aquisições permite que o governo ou o Estado tenha uma maior capacidade de negociação. Isto porquê? Porque havendo uma maior planificação, que é aquilo que foi referido em termos de compras, havendo fornecedores que estão preparados, de alguma forma possa, o Estado tem o poder de negociar em termos de quantidades e obter algumas desconto, se for este o caso. Mas também temos de olhar para um outro desafio que vai ser imposto nesse novo modelo. Como é que a central de aquisições vai tratar as pequenas e médias empresas num contexto em que os processos estão centralizados? Mas eu olho isto numa perspectiva de aprendizagem. Tivemos problemas no modelo em que existia, que não respondia aos desafios de eficiência, montámos um novo modelo a responder aquilo que eram as promessas, vão existir desafios que, do ponto de vista de capacidade de resposta, estando centralizado, pode ser que os processos levem algum tempo, mas existe, qualquer instituição que é criada tem um seu tempo de maturação. Então, mais importante que esse tempo de maturação que vai existir é de que forma é que a transformação que foi prometida vai ser incutida neste instrumento. Eu estou atento, as promessas estão a ser cumpridas, fico satisfeito, fico feliz, espero, tenho essa expectativa, que esta instituição venha responder aos problemas da corrupção que estávamos aqui a referir, mas temos de compreender que ela não vai resolver todos os problemas da corrupção que existem no país. Vai ajudar a minimizar. Temos a componente de tecnologia que precisa de ser inculcada e temos de compreender de que forma é que nós vamos descentralizar ou vamos centralizar alguns ganhos que nós já tínhamos obtido. E qual será a relação desta central de aquisições com os órgãos municipais ou os governos locais, de que forma é que elas vão interagir? Estas questões que eu estou a trazer ajudam ao debate, que é para poder nós, aqui enquanto pensadores, ajudar o Estado a melhorar o instrumento para aquilo sirva com eficiência e transparência à sociedade moçambicana.
1: Foi junção, tal como disse, de várias instituições em uma única só. Isso também aconteceu no setor de estradas. O Fundo de Estradas foi integrado na Administração Nacional de Estradas. O documento aqui, resumo do Conselho de Ministros, diz que esta ação visa tornar mais eficiente, visa adequar a nova dinâmica do setor de estradas, assim como também tornar mais eficiente no cumprimento da sua missão. Este é o seu entendimento em relação à junção?
6: À fusão.
1: Exato.
6: Exatamente. Nós, neste caso, das duas instituições que fez referência, tivemos uma fusão por incorporação. O Fundo de Estradas foi incorporado dentro do ano, passando as suas funções a ser exercidas, do Fundo de Estradas a ser exercidas pelo ano. A questão, quando nós analisamos o tema, é a probabilidade de nós termos os recursos que iam para o Fundo de Estradas diluídos no orçamento geral da instituição ANE. Mas esse é um desafio que nós temos de olhar quando nós vamos otimizar a máquina, que é o processo que está aqui a ser feito, e de que forma que nós conseguimos garantir que os fundos que iam eram canalizados, dos impostos que iam para o fundo de estrada, continuam a ser dotados à ANE, e de que forma que aqueles fundos que já iam para a instituição ANE continuam a ser canalizados, para que nós tenhamos uma Administração Nacional de Estradas que responda aos enormes desafios que nós temos de gestão de estradas que o país tem.
1: Dessa também a questão da contenção aqui das despesas é ressaltada nessa fusão, né, da ANE e o Fundo de Estradas. Entretanto, há alguma indicação de que este fundo também pode ter um coordenador ou alguém que superintende esta área dentro da ANE. Pode-se considerar assim a redução das despesas ou não? É verdade que deixa de ter presidentes, fica com um presidente do Conselho de Administração.
7: Bom, estas reformas que estamos a acompanhar todas têm um alinhamento de uma coerência, que é a questão da racionalização dos recursos. Há muitas gorduras que estão a ser retiradas. Há um ajustamento da máquina administrativa do Estado. A começar do próprio governo, quando o presidente disse, olha, os vice-ministros, neste momento, nós vamos deixar do lado, até porque não há muita clareza sobre o papel de cada um, então parece haver uma duplicação. Pode ser que o modelo do vice-ministro, quando estiver a máquina bem ajustada, volte, mas neste momento eu vou só com os ministros, membros do governo. Estamos a ver o mesmo acontecer também ao nível da descentralização, que havia uma máquina que se repetia tanto no governador como no secretário do Estado. Vimos esta reforma acontecer. Estamos a falar desses fundos versus administração. São vários fundos que estão a ser a haver essa fusão, não é? Falamos aqui das inspeções. Também, a mesma lógica. As UGEAs que estavam por aí, que deram o resultado em algum momento, mas agora há uma necessidade de voltarmos a ajustar e confinar ainda mais, para também dentro dessa lógica de transparência e racionalização dos recursos. Está a ser feita a reestruturação. Então, há uma lógica aqui muito clara que está a ser seguida pelo Presidente da República. E que vale a pena nesse contexto em que nós estamos a ver uma cada vez maior crise financeira ao nível global, com as instituições que financiam também elas próprias já enfrentar dificuldades, e estes choques todos que nós vamos vivendo a cada dia é mais uma situação. Isto obriga a que nós tomemos medidas internamente para que aquele pouco que existe seja usado da melhor maneira e que traga resultados o máximo possível, não é? E com isso poderão permitir também fazer outro tipo de investimento e reduzir os gastos com a máquina de gestão, e que onde temos 3-4 instituições a fazer a mesma coisa, 5-10 grupos de pessoas a fazer a mesma coisa. Então esta reestruturação demonstra uma coragem muito grande do Presidente da República, que mesmo num contexto em que algumas pessoas talvez se sentem feridas ou algumas pessoas não compreendem, mas a coerência dele de persistir com essa agenda e dizer que nós vamos reduzir, vamos ajustar e fazer uma estrutura mais compacta e que gera resultados. E estamos a ver, aliás, se formos a ver mesmo essa questão que houve da Cernic, que vai para ali, muda, parecia uma coisa, quer dizer, mas o que é que isso traz? Estamos a ver resultados.
6: Tá certo, vamos, né? Sair.
7: Então, para dizer que este ano, estes primeiros anos de governação do Presidente da República, eu estou a ver também, a visualizar já à distância, uma perspectiva de reformas para ajustar a máquina administrativa do Estado com vista a torná-la cada vez mais eficiente e eficaz. Os resultados claramente virão a médio e longo prazo.
1: Vamos sair destas decisões. Queria também que olhássemos para para essa situação dos transportes nos últimos dias. É um tema que agenda muito os debates aqui, mas o tempo que nos resta é muito pouco. Então, vou pedir a objetividade, de modo que temos que também comentar o último tema. Mas a questão que se traz é que, nos últimos tempos, o governo já lançou algumas medidas para ajudar nessa situação de contenção do custo dos combustíveis nos últimos tempos, e a situação também da crise dos combustíveis, que é aproveitada aqui no mercado nacional, e estamos a ver aí os vulgos chapeiros a aplicarem tarifas. Até instituições de Estado também aparecem de forma independente a encontrarem soluções. Estou a falar dos municípios. E como se sai dessa situação que acontece? O próprio governo até dizia que, ao nível dos municípios, estão a ser estudadas soluções para os problemas que estão a acontecer no domínio dos transportes e nos combustíveis, e que se espera que nos próximos dias, então, o governo tenha elementos suficientes para poder se pronunciar, quando foi colocada uma questão ontem em sede do Conselho de Ministros. Como se sai dos problemas atuais, Anísio?
4: Bom, não vamos ter resposta para esta figura grande. Muito provavelmente a discussão local faz muito mais sentido, e é por isso que nós temos autoridades locais, e o processo de descentralização assegura que estruturas localizadas como municipais possam ter autonomia bastante para poder gerir parcialmente a sua vida, que é muito local.
1: Certo.
4: Neste caso, o preço do combustível em Arrime nunca foi igual ao preço de combustível em Maputo, certo, na cidade de Maputo. O cálculo de preço para 10 km em Arrime, de forma automática, também não pode ser igual ao preço de 10 km em Maputo. O que é que eu quero dizer? Tem que haver, primeiro, boa-fé, tem que haver o espírito de serviço público, claro, tanto naqueles que fazem como comércio, tanto com aqueles que têm autoridade pública para garantir transporte de pessoas e bens no local urbano ou rural. Boa fé e a lógica, o espírito de serviço público tem que estar muito claro nisto. Se a autoridade central, digo o governo, faz o seu TPC no sentido de controlar o processo aquisitório, que é de lei, controla a aquisição, controla o armazenamento, controla a distribuição, é fácil, cumprindo a lei também, garantir que a venda seja feita no preço justo, o combustível. Se a venda for feita no preço justo, se conseguir combater o assambarcamento, se conseguir combater a candonga, definitivamente o preço justo será um em Maputo, em Nipepe, outro em Sussundenga, por ali, não é? Mas o preço justo, que engloba os custos de transporte, por ali. Nisto, localmente, os arranjos municipais serão feitos para, em função do custo de transporte e outros associados, possa-se produzir aquele preço que decorre da mão invisível, em que os prestadores de serviços estão dispostos a continuar a sua atividade, porque a margem de lucro também, com os limites legais, seja aplicado, e os beneficiários do transporte, tanto de pessoas e bens, também estão dispostos a aderir. Então, tudo vai gerir em termos de boa-fé, compreensão e necessidade de manter o país viável e funcional pelas instituições públicas e privadas, viabilizando uma vida ordinária, normal do povo. Então, eu acho que este tem que ser o esteio da nossa conversa, para entender como é que é feita a formação de preços e viabilizar o país.
6: Direto, Mlatin. Bom, Vigoram novos preços desde o 7 de maio, desde o dia 7 de maio, isso é de conhecimento público. E desde o momento em que os preços foram anunciados, nós vimos movimento de parte a parte. Vimos as associações dos transportadores, de um lado com um posicionamento que estava alinhado ao pronunciamento oficial do Estado, que existiriam alguns subsídios que o Estado iria partilhar com os mesmos, mas também vimos motoristas em parte a reagir àquele que era o posicionamento oficial. Vimos iniciativas de alguns municípios a olharem para problemas locais e a tentarem encontrar soluções para os problemas locais. Isso é o que é expectável, que isto também possa acontecer. Vimos movimentos do município de Maputo, do município da Matola, vimos também ao nível de Nampula.
1: Maputo a prometer financiar
6: o financiamento.
1: Serviço público,
6: exatamente.
1: Profissional.
6: Exatamente. O município de Maputo, neste caso, avançou com primeiro a formalização massiva, sem custos adicionais.
1: Licenciamento massivo.
6: Licenciamento massivo. Também prometeu formação para aqueles que exerciam atividade na condição de ilegalidade, porque não têm carta que desabilita a prestação de serviços públicos. Foi isso prometido. E alguns municípios encontraram soluções que é levar à discussão às assembleias municipais, que é para encontrar um preço de equilíbrio que esteve aqui a ser referido, porque o preço de combustível na cidade de Maputo não é igual ao preço em Mandimba. Temos preços diferentes. E existiam, foram encontradas aqui algumas soluções, todas elas a pensar na resolução do problema que nós estamos neste momento a enfrentar. Agora,
1: a solução tem que ser local, não centralizar.
6: É assim, eu penso que as soluções não devem ser construídas de forma unilateral. Deve haver uma combinação de várias medidas que vão ao encontro do mesmo, e todos os atores devem estar a trabalhar sobre o mesmo, sob o ponto de vista de nós termos aqui um ativismo na criação de formulação de políticas públicas. Eu já vou lá chegar ao ponto em que eu estou aqui a fazer a referência. Se, por um lado, o governo tomou um conjunto de medidas, os municípios também foram respondendo, que é para complementar estas medidas, nós também vemos o surgimento de algumas medidas, não elas oficiais, sob o ponto de vista, por exemplo, da limitação da aquisição de combustíveis em bidões e por aí em diante. Eu aí teria algum cuidado a olhar para o país que nós temos, a olhar para a questão, podemos entender na cidade de Maputo, a pensar em medidas urbanas, a pensar na Candonga, mas olhemos se existe a capacidade em todos os distritos de toda a gente poder adquirir combustível. Olhemos para quem quer um gerador, para quem tem um gerador, para quem tem um trator, para quem tem uma viatura parada na via pública, como é que ele se abastece? Aí é o desafio que nós temos, do ponto de vista comunicacional, de olhar como é que nós nos comunicamos, conhecendo o país que temos, como é que nós demonstramos quais são os instrumentos permitidos para aquisição de combustíveis neste tipo de situações. Então, o que é que eu estava aqui a formular? Porque as iniciativas, naturalmente, que não vão ser encontradas apenas ao nível local dos municípios, o governo está a fazer um trabalho. Há a questão dos subsídios, não só os subsídios aos transportadores, mas já os subsídios sectoriais. Naturalmente que os impactos, os efeitos não irão ser sentidos agora. Também é preciso nós compreendermos que, enquanto nós conversamos, o conflito pelas notícias que estão a chegar naquela zona, ainda não há uma expectativa de nós termos uma situação de paz neste momento. Ainda há uma zona de conflito, pelo que existe a forte possibilidade de que o preço possa aumentar. É a probabilidade internacional, não estou a falar daqui, porque a decisão sempre dependerá daquilo que o governo tomar. Agora, a outra questão...
1: São muitos desafios em cascata. Que
6: em cascata, agora. Qual era a outra camada que eu gostaria de acrescentar para o debate, mesmo para fechar? Exatamente. Mesmo a fechar, que era a questão que eu queria colocar. Nós, às vezes, podemos estar a ser vítimas do modelo de preço que nós definimos, que decidimos escolher. Não, a revisão de preços não ocorre como é feita na África do Sul. A África do Sul aumentou o preço 3 vezes. O governo esteve a gerir a situação aqui e aumentou de uma vez. Se calhar a discussão que temos de fazer depois de nós encontrarmos a calmia. Se este modelo que nós estamos a utilizar para reajuste de preços não nos pode colocar em situações complicadas no futuro. É a pergunta para debate, para reflexão depois. Se calhar teríamos de rever.
1: Ok. Acho que vale a pena ouvirmos a Marlene. Acho que Deus vai dispensar este tema, né?
5: Continuando na linha de pensamento do Derek. É preciso também pensarmos na transição energética como uma alternativa. O Presidente da República, quando entregou os autocarros para a zona metropolitana de Maputo, ele bem falou que a transição energética é uma alternativa sustentável, não só em termos financeiros, mas também em termos do nosso ambiente. Neste sentido, nós somos um país rico em gás, que exporta. O Presidente lançou esta, que é um desafio para nós, desde o ponto de automobilistas até para a camada empresarial que trabalha com a área de transportes, para começar a pensar em fazer esta transição e adaptar os seus veículos para estarem prontos para usar o gás como uma alternativa. Bem disse o Derek Muledin que não é só pensarmos em soluções gerais. É preciso que cada território pense em como pode mitigar este problema. E tendo em conta que o impacto da guerra ainda vamos nos ressentir, e o Presidente esteve a dizer que o impacto das manifestações nós só estamos a nos ressentir agora, o mesmo também acontecerá com o impacto também desta guerra. É preciso que nos preparemos mentalmente, que tenhamos outras alternativas para melhor mitigar. E é preciso ter...
1: A República tem estado a passar essa mensagem nas visitas de trabalho que tem feito nas províncias, nos encontros com a população para encontrarem alternativas. Hoje mesmo estava a falar com um comício com a população de Niassa para apostar na produção local do arroz, que muda a contornar a situação do custo da importação.
5: Pois é. E é preciso notar que, embora nós tenhamos um sistema econômico capitalista, o nosso pensamento é muito socialista. Uhum. Estamos à espera que o governo traga tudo, que o governo dê tudo. E é necessário que nós, como moçambicanos, comecemos a tomar protagonismo da nossa independência econômica e traduzir a independência econômica sob perspectiva das famílias, sob perspectiva das empresas, sob perspectiva também individual. É isto que irá nos ajudar a encontrarmos melhores caminhos para melhorar a vida nossa como cidadãos moçambicanos, como família, como comunidade. E nisto também queria ressaltar que as iniciativas locais do município da Matola, do município de Nampula, também do município da cidade de Maputo, têm mostrado que soluções locais ajudam a mitigar o sofrimento da população. E é nesta perspectiva que os dirigentes municipais devem pensar. O presidente da República, ele já deu um bom avanço com a questão do transporte escolar e o projeto BASA já mostra esta preocupação a nível presidencial com a locomoção dos estudantes. Está a dar bons sinais, bons indicadores, e é necessário que a nível local, a nível das autarquias, se amplifiquem estas questões. Alguém pode dizer que não, é só centralizado, é só para os municípios que estão sob gestão da Frelimo, mas temos um exemplo, por exemplo, de Sofala Beira, que receberam também autocarros desta iniciativa presidencial. Então é uma iniciativa ampla que mostra que o Presidente da República está preocupado com a questão da mobilidade dos moçambicanos, que seja feita de forma segura.
1: Está certo, Dércio. Eu gostaria de colocar esta questão sobre estas irregularidades que acontecem nos transportes, mas o tempo não nos ajuda. E este é um tema que arrasta muitos comentários, então acho que podemos deixar.
8: Eu prescindo e subscrevo que trouxeram os meus colegas.
1: Exatamente. Ok, obrigado pela compreensão. Então vamos passar para este conteúdo sobre a atribuição do título de Herói da República de Moçambique ao veterano da luta armada, a Joaquim, neste caso, Munhepe, esta atribuição feita pelo presidente, o reconhecimento feito pelo presidente, como é que olha para esta iniciativa?
0: Bom, eu penso que é muito importante esse exercício. É preciso valorizarmos a nossa história. E a nossa história, ela é feita de atores vivos, atores que já passaram para a eternidade. E o presidente da República tem também, enquanto chefe de Estado, essa responsabilidade de dar significado à nossa história através dos atores que fizeram e que fazem parte dela. E, sobretudo, quando olhamos num contexto em que há uma tentativa de distorção da nossa história, de desvirtuar aquilo que é a realidade dos factos através deste extremismo político, quando se tenta pôr em causa o Dia dos Heróis Nacionais, as praças dos heróis e todo o simbolismo que carrega a nossa história. E depois, quando nós olhamos para o general Munhepe, a sua participação na luta de libertação, desde a Constituição da Frelimo, a construção das próprias forças populares na altura, né? A questão da defesa e segurança, como ele participou nesse processo e se dedicou, eu penso que justifica-se plenamente. Quando nós falamos de heróis e queremos comparar, olhando para outras paradas, os nossos heróis não são grandes acadêmicos, os nossos heróis não são pessoas que foram muito estudadas e produziram conhecimento científico, etc. Não, nossos heróis são aqueles que participaram na construção da nação moçambicana. Outros talvez sem saber ler nem escrever, mas entregou-se à causa e pode não ter visto o resultado final, mas participou deste processo. Então não é porque os outros, os seus heróis, estão num momento, são construídos num contexto histórico de paz, de estabilidade, de progresso, esperar que não, em Moçambique o herói tem que ser aquele que sabe ler, escrever, que tem uma aparência X, Y, Z, que falou bonito, etc. Outros nossos não falam porque talvez até não são comunicativos, mas desencadearam ações no terreno muito concretas. E hoje, se nós até podemos ter hoje capacidade de criticá-los, etc., é porque eles fizeram por onde para que nós tivéssemos isso. Então, essa questão da valorização dos nossos atores, dos nossos heróis, das nossas referências, essa questão que, essa decisão que tomou o Ministério da Educação de exigir que mesmo as escolas que seguem currículos internacionais devem introduzir ensino de história, de geografia, da língua portuguesa, é muito importante para nós não perdermos as nossas referência. E eu penso que foi muito acertada esta decisão e vem também, queria também aproveitar este momento para destacar o trabalho que estão a fazer as nossas instituições académicas, as nossas universidades, de atribuir estes prémios, estes reconhecimentos de doutor honoris causa, de pessoas que talvez para as gerações mais novas poderiam estar perdidas, talvez não compreendem, não entendem. Outros até estudam no livro de história, mas quando saem da sala de aula de história, depois já não ouve mais falar da Josina Machel, etc. Então, esse exercício que estão a fazer as nossas universidades de dizer, olha, vamos voltar para a história, vamos voltar para trás, ir documentar a história, a participação desses atores e dar o devido reconhecimento. Então, é plenamente merecido. Temos é que pensar como sociedade, mesmo para terminar, para ver formas mais criativas para poder continuarmos a evidenciar, a documentar e a eternizar a memória dessas pessoas que lutaram para que hoje possamos ter um país soberano e independente.
1: Anísio, como é que olha para a atribuição deste título honorífico?
4: Ao general Munhepe?
1: Exatamente.
4: Eu acho que a construção de uma nação é feita por referências. E parte das referências obrigatórias por lei são o nosso hino nacional, a nossa língua nacional, a nossa bandeira. São espaços físicos onde nós, físicos e simbólicos, onde nós nos encontramos como um povo. Mas mais do que isso, precisamos de abraçar causas. E causas que têm a transversalidade e promovem o encontro de toda uma geração. Eu refiro-me ao processo de independência, refiro-me a diferentes fases da história até onde nós nos encontramos hoje. Então, General Munhepe, como foi muito bem dito, ele agrega em si toda uma lógica à história de construção da República. E se formos a fazer discussões comparativas, sim, todas as repúblicas...
1: Esse reconhecimento é suficiente ou devia-se fazer mais?
4: Bom, em princípio, a heroicidade carece de permanente refresco, não é? E as pessoas precisam de ir de forma permanente lançando sinais de que aquelas são as nossas referências. Porque se pararmos por aí, atribuímos o título e pararmos por ali, muito provavelmente não vai agregar o valor que se pretende, porque toda uma nação precisa de elementos para ir continuar construindo a mesma. Nós não terminamos a construção da nossa República, nós vamos construindo ela. E como é que nós fazemos isso? Fazendo essa atribuição ao General Munhepe ou qualquer um outro que tenha tido préstimos excepcionais para a criação da República, mas indo recordando os moçambicanos que somos uma República porque este Munhepe, que um dia foi atribuído esta categoria de herói, e vamos lhe recordar daqui a 2, 3, 5 anos, 10 anos, para permanecer a nossa referência, como fazemos com Eduardo Mondlane, com Samora Machel e tantos outros. É necessário que, para que prevaleçamos uma nação e continuemos com o objetivo comum, este reconhecimento não pare por aqui. E não só a mulher, mas há tantos outros que fazem préstimos excepcionais na construção da República. Aí é que nós construímos um verdadeiro herói, e estes símbolos são necessários para que permaneçamos unidos e todos com o desiderato de alcance de objetivo comum, que é vivermos como sociedade, comunidade moçambicana, acima de tudo.
1: Marlene, o reconhecimento não deve parar por aqui. O que se deve fazer mais?
5: É preciso notar que o General Munhepe é um precursor das Forças Armadas de Moçambique, e foi alguém que aos 18 anos juntou-se a Frelimo quanto Frente de Libertação de Moçambique. E este reconhecimento vem também sarar feridas antigas, porque muito se reclamava que os heróis nacionais só são os renomados. São aqueles apelidos que nós conhecemos. Penso eu que este reconhecimento presidido pelo presidente Chapo vem trazer uma nova dinâmica, mas também na consolidação do seu discurso e o resgate também da nossa história e dos nossos valores. E traz a tônica que a Frente de Libertação, a nossa história não é só circunscrita naquilo que conhecemos, jamais que devemos aprender, e este sinal é dado para criar mais abrangência, para se escrever mais sobre a nossa história e criar também um canal de reconhecimento, porque não foram apenas 20, 10 pessoas que libertaram Moçambique, há muitas mais pessoas que deram sua vida, deram seu sangue para que Moçambique fosse liberto.
1: Obrigado. Eu tenho pouco tempo, acho que é um minuto só.
6: Pronto, então eu vou tentar resumir e lançar sempre um desafio. Dizer que o título é Honra ao Combatente de Luta, não só a figura do Tenente Munhepe, mas também do Tenente General Munhepe, mas também todos aqueles que com ele lutaram.
1: Certo.
6: O facto de ser um funeral de Estado também ajuda, é um ato adequado à figura do Tenente General. Isto também é um momento que ajuda também a construir a unidade nacional e a preservar a memória nacional. Agora, há um desafio que vai ser importante, que é contar a história dos nossos heróis. É preciso utilizar os meios de comunicação. Eu falo da rádio, falo da televisão, sob o ponto de vista de cinema, que é para poder educar os mais novos. Eu penso que o maior desafio é este. Não podemos só, nestes momentos de consternação, nos lembrarmos destas figuras, mas é preciso preservar essa história através dos contos que vão ajudar a relembrar estas importantes figuras do nosso Estado.
1: Precisa incentivar os que estão vivos também a contarem.
6: Exatamente.
1: Suas experiências, suas vivências.
6: É.
1: Né? Ok, e queremos agradecer a vossa presença, Anísio Bonaíça, Derek Mulatinho, Marlene Chimene e Dersor Falema pelas contribuições todas que deram aqui neste programa. O programa Debate Político fica por aqui. Despedem-se Orlando Ngoveni e Leonardo Matimer.

0: Fica para trás o programa Debate Político. Estimado ouvinte, a sua especial atenção à atualização das notícias a esta hora.
1: Boa noite. Bem-vindo às notícias apresentadas por Vítor Rufino. O Presidente da República reitera a necessidade de a população reforçar a vigilância face ao boato sobre o atrofiamento de órgãos genitais masculinos no país. Daniel Chapo lançou o desafio esta quarta-feira no comício que orientou na vila-sede do distrito de Mecanhelas, no quadro da sua visita de 3 dias à província do Niassa.
2: Por causa de uma mentira e de um boato. São pessoas que querem distrair o povo moçambicano. Para nós não nos concentrarmos em ir a Machamba, produzir comida, desenvolvermos Mecanhelas, desenvolvermos Niassa e desenvolvermos o nosso país. São inimigos da paz e do desenvolvimento do povo. Quando vem que o povo está em paz, quando vem que o povo está a conviver bem entre irmãos, inventa um boato.
1: No prosseguimento da visita de 3 dias à província do Niassa, o chefe do Estado trabalha esta quinta-feira nos distritos de Mandimba e Mavago. A empresa Petróleos de Moçambique, Petromoc, passa a fornecer combustíveis a qualquer operador retalhista no país, independentemente do vínculo contratual. A facilitação neste sentido foi determinada pelo governo através do Ministério dos Recursos Minerais e Energia, Mireme. Em comunicado, o Mireme diz que desde a entrada em vigor desta medida esta semana, a Petromoc alcançou cerca de 42% da quota do mercado de abastecimento. No documento, o Ministério dos Recursos Minerais e Energia apela à população ao não assambarcamento de combustíveis e ao seu uso responsável, privilegiando medidas de racionalização do consumo. Já é possível aceder por terra ao posto administrativo de Ngulusane, no distrito de Xaixai, em Gaza, 4 meses depois do isolamento da região devido às cheias e inundações deste ano. Para garantir a assistência aos mais de 15 mil habitantes daquele posto administrativo, o governo e parceiros recorriam a meios aéreos e embarcações desde a primeira vaga de cheias em janeiro. O porta-voz do governo do distrito de Xaixai, Marcelino Biza, diz que apesar de acesso terrestre a Ngulusane ser possível, a circulação ainda é crítica, uma vez que muitos locais continuam inundados, sobretudo o povoado de Maielene.
3: Às vezes, Milene, é possível chegar até Kumbano, mas usando o trator. E este é um dos meios que é utilizado para que se consiga fazer chegar alguns mantimentos lá. Do lado do esquema, que é para termos o acesso à Xilaulene, tem-se utilizar a viatura até um ponto de corte onde se usa barco. Neste momento, com a redução das águas, o percurso é de menos de 500 metros e voltar-se a apanhar viaturas particulares daqueles utentes que ficaram lá naquele momento. Contudo, não é possível e nenhuma viatura consegue chegar a Maielene, é a pé. Isto porque ainda temos algumas zonas submersas.
1: Já é possível aceder por terra ao posto administrativo de Ngulusane, no distrito de Xaixai, em Gaza, através de tratores, 4 meses depois do isolamento da região devido às cheias e inundações de janeiro e março deste ano. O secretário do bairro Mucapane e outros 2 indivíduos estão detidos por parcelamento e venda de terrenos naquele ponto do distrito da Muamba, província de Maputo. Os indiciados parcelavam terrenos nas primeiras horas e à calada da noite e, posteriormente, vendiam os mesmos. É uma informação tornada pública pelo administrador da Muamba, Carlos Msanyani, que anotou ser este um fenómeno que se verifica em muitas zonas do distrito.
4: Temos grupos que entram às 3 da manhã nas localidades, nos postos, fazem o parcelamento e quando o solo começa a raiar, desaparecem, mas já estão lá parcelados ou às vezes até muros erguidos. Mas para isso estamos a trabalhar, a PRM tem estado a fazer um trabalho extraordinário, Cernic, o próprio Tribunal e a Procuradoria também. Por isso mesmo que anteontem fizemos com o mandado judicial detenção de 3 indivíduos e estamos no encalço de outros que também estão a trabalhar de forma negativa neste tipo de assuntos.
1: Secretário do bairro Mucapane e outros 2 indivíduos estão detidos por parcelamento e venda de terrenos naquele ponto do distrito da Muamba, província de Maputo. Na atualidade cultural, a ministra da Educação e Cultura diz que a cultura e as indústrias criativas são fundamentais para o desenvolvimento económico e fortalecimento da identidade nacional. Falando esta quarta-feira em Maputo, na assinatura de um memorando entre a Empresa Eletricidade de Moçambique e a Companhia Nacional de Canto e Dança, Samaria Tovela destacou o papel da cultura na coesão social e na afirmação da identidade moçambicana.
5: A cultura e a criatividade adquirem um valor imensurável como fatores fundamentais para o desenvolvimento pessoal, da coesão social, do crescimento econômico, da criação de emprego, da inovação e da dinamização das nossas comunidades. É importante nós, como setor, possamos olhar para esse mosaico cultural, o multiculturalismo que caracteriza o nosso país e garantirmos, sobretudo, políticas inclusivas e que fortaleçam a nossa cultura moçambicana.
1: O memorando assinado esta quarta-feira prevê o reforço da cooperação entre a EDM e a Companhia Nacional de Canto e Dança na promoção de atividades culturais e preservação das tradições moçambicanas. Na atualidade internacional, o governo português condenou esta quarta-feira o comportamento intolerável do ministro israelita e o tratamento infligido aos ativistas da flotilha em humilhante violação da dignidade humana. O executivo português adianta que está em contacto permanente com as autoridades israelitas para garantir a libertação imediata dos cidadãos portugueses com garantias de proteção, para além da exigência de libertação, do protesto e pedidos de esclarecimento já previstos, será abordada esta grave violação dos direitos dos cidadãos em causa, diz ainda o governo português. Fechamos com a previsão do tempo. As cidades de Tete e Pemba poderão registrar esta quinta-feira 30 graus centígrados de temperatura máxima, seguidas por Nampula e Vilanculo com 29 graus, Quelimane 27, Maputo e Inhambane 26, Xai-Xai, Beira e Lixinga 25 e, por fim, Chimoio com 23 graus centígrados de temperatura máxima. Apresentamos as notícias a esta hora, as próximas às 4 horas.

0: 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Assumimos com determinação o compromisso de transformar os nossos recursos naturais em base de industrialização, diversificação económica e prosperidade partilhada para todos os moçambicanos com os nossos parceiros aqui presentes. O verdadeiro valor dos nossos recursos não está no que extraímos, mas no que somos capazes de construir a partir deles. É neste quadro que os setores de mineração e energia assumem um papel central, não como fins em si, mas como instrumentos estratégicos para a transformação estrutural da nossa economia.
1: Presidente da República, Daniel Chapo.
2: Atualizamos o essencial de informação a esta hora e, como proposta, seguimos com o programa Easy Jazz. Vem aí o Izdin Fakirá.

Saudações, amigos. Easy Jazz entrando também para o seu domingo. É mais um domingo e é assim mesmo, há 30 anos, nós entramos aos domingos, ao meio-dia, na Rádio Cidade, às 22 horas na Antena Nacional, e depois, reaproveitando o programa, repetimos na madrugada de segunda-feira na Rádio Cidade e na madrugada de quinta-feira na Antena Nacional. O reaproveitamento, pois, reaproveitar o que você tem

a necessidade de extrair novos recursos naturais e diminuir a quantidade de lixo em aterros. A reciclagem de materiais como plástico, papel, vidro e metal ajuda a economizar energia e reduzir emissões de gases de efeito de estufa. E nós vamos pegar na música e dar esse exemplo. Vamos pegar em canções que já foram feitas há muitos anos e se calhar deixamos em discos que já estão descartados também e aproveitar para novas versões, para nova forma de fazer essas composições. São vários os artistas do mundo que pegam em canções dos outros, reaproveitam e fazem aquilo que nós diríamos a reciclagem. Do princípio ao fim desta nossa edição de hoje, Stine Fakiré e Musaji Galibo vão recordar grandes êxitos transformados por músicos mais novos, alguns dos quais até já nem estão entre nós, mas na sua era quiseram aproveitar também essas obras. E comecemos em casa, recordando Fado em Fumo, mas também recordando Nanano, que fez a introdução do disco tributo a Fado em Fumo com um belo middle de canções de Fado em Fumo.

I Love You Soul. É, mas mesmo muito amor para com você. Os aplausos foram nessa altura para Nanando, interpretando este belíssimo título de Fado em Fumo, muito bem aproveitado, muito bem reciclado, passo o termo, para os dias de hoje, para o CD, havia sido registado em discos de 78 rotações, depois em bobinas, mas aproveitado para o CD, hoje também já colocado noutras plataformas. A guitarra do Nanando abrindo um espaço em que vamos destacar guitarristas que vão à procura de pegar nessas belas composições e colocá-las ao seu jeito. Um dos músicos que fez um dos primeiros CDs de música instrumental em Moçambique, já não está entre nós, o do Carmo, depois dos anos 90. O do Carmo, que partiu no período do Covid, compôs vários títulos interessantes que um dia foram reciclados, permitam, pelo Zé Pires, num projeto interessante, o Endless Dreams, com um sonho de música que nos recorda para sempre o do Carmo. E Rose, que faz parte do projeto de homenagem ao do Carmo, é interpretado por um outro guitarrista, seguindo o que do Carmo sonhava levar este projeto numa nova forma de interpretar. E então, dessa produção do Zé Pires, o Dudu Stalin traz-nos essa Rosie.

Dudu Staline, guitarra aqui, e este Rosie que fomos buscar da história musical Dudu Carmo, aqui com a participação do baterista Stélio Zué, o baixista Helder Gonzaga, o teclista Lívio Mangane, numa produção de Zé Pires. Trouxemos aqui Rosie, recriamos este lindo tema. A voz do Dudu também lá no fundo, para além do seu trabalho de guitarra. Guitarrista que é um grande exemplo de colocar a sua voz é o sul-africano Jonathan Butler, que nos recorda com a sua interpretação No Woman No Cry o grande Bob Marley. Vai recriar, vai reciclar esse grande tema, que tem muitas outras interpretações de Bob Marley, essa figura que nos deixou a 11 de maio de 1981. Pois, estamos ainda no mês de maio, uns dias atrás, recordamos a partida de Bob Marley, esse músico nascido na Jamaica, 6 de fevereiro. Recordemos o jeitinho de interpretar No Woman, No Cry, por Jonathan Butler.

Essa grande obra de Bob Marley, esse grande músico que nos deixou aos 36 anos de idade, é verdade, muito novo ainda. Essa grande composição que foi bem aproveitada aqui pelo senhor Jonathan Butler, um grande nome da música sul-africana que vive nos Estados Unidos e lá vai trabalhando com os grandes nomes da música norte-americana, como o grande músico que inspirou para fazer esta composição, o Lee Ritenour, que fez este Twist of Marley, com vários músicos a interpretar temas de Bob Marley, uma excelente reciclagem dessas grandes obras do Marley. Pois, no woman, no cry, não chore, não. Essa garrafa pode ser muito bem aproveitado. Esse plástico não coloque lá num balde de lixo para depois, de qualquer maneira, andar aí na rua. Quantas vezes vemos os problemas das nossas sarjetas criados pelos plásticos que vão sendo espalhados com as vendas de produtos na rua. Vamos aproveitar e usar de outra forma, fazer com que sejam colocados em locais apropriados para que possam ser reciclados. Vamos olhar para o ambiente com mais responsabilidade. Pois, mas voltando à música, falava do Lee Ritenour. Ele vai também, no seu trabalho de jazz, pegar num grande tema de Wes Montgomery, um grande músico norte-americano que nasceu a 6 de março de 1923 e aos 45 anos partiu em junho de 1968. Uma das belas composições que ele fez e que foi um dos títulos que inspirou Lee Ritenour a fazer um álbum dedicado a ele foi o 4 on 6. Vamos ouvir do Wes Bonds, o título desse projeto discográfico de homenagem a Wes Montgomery, o guitarrista Lee Ritenour.

Easy Jazz, reciclando alguns dos grandes êxitos da música de jazz e não só, de Wes Montgomery. Estivemos escutando este 4 on 6, excelente trabalho de guitarra do Lee Ritenour, um disco de homenagem a Wes Montgomery, aqui com um belo trabalho também de solo e segurança de Ronnie Foster no órgão B3, segurança do baterista Harvey Mazin, mas também os arranjos de sopros de Jerry Hay. Grandes nomes da música do jazz juntos aqui neste nosso encontro. Outro nome de jazz, apegando numa obra de um dos grandes nomes do rhythm and blues e do soul, é numa obra do grande Luda Vandross, sim senhora, do senhor Luda Rosani Vandross Jr. Vamos apreciar aqui o grande guitarrista Paul Jackson Jr. a interpretar um dos seus grandes títulos, Never Too Much. Luda Vandross, que partiu em 2005, em 1 de julho de 2005, aos 54 anos de idade, músico norte-americano, nascido em Nova York a 20 de abril de 1951. Fez grandes êxitos, grandes temas e um disco de recordações, Forever, For Always, For Luda. Contou com vários músicos a interpretar os seus temas, incluindo este que já aqui fizemos referência, ou seja, a composição interpretada com o sabor da guitarra do Sr. Paul Jackson Jr. neste nosso encontro em que vamos reciclando temas e que nesta primeira parte estamos a destacar grandes exercícios de guitarristas.

recordando o Luda Van der Ross neste nosso encontro de hoje e o trabalho de guitarra do Sr. Paul Jackson Jr. Vamos agora apreciar uma grande banda. Apreciar a banda, não. Verdadeiramente recordar essa banda que nasceu em Liverpool e que esteve viva de 60 a 70 com esses grandes nomes: John Lennon, Paul McCartney, Ringo Starr e George Harrison. E esse foi o elenco de destaque do grupo, que deixou muitas referências que hoje são recicladas por grandes nomes, por grandes músicos. E o seu título, Within You, Without You, Blue Jay Way, um middle pegado aqui pelo Sr. Steve Kahn, guitarrista, é também executado pelo baixista Mark Johnson, por Peter Erskine, que faz a bateria, e também pelo percussionista Nana Vasconcelos, que para além da sua execução na percussão, coloca a sua voz. Então, o trabalho de destaque aqui, guitarra de Steve Kahn, para recordar os Beatles.

É a voz do brasileiro percussionista Nana Vasconcelos. Não chega atrasado. Já sabe que nós estamos presentes sempre ao domingo, ao meio-dia na cidade, às 22 na antena, não se deixe atrasar. Estamos sempre juntos e hoje, particularmente, olhando para o Dia Mundial da Reciclagem, 17 de maio, proclamado pela Unesco. Depois de termos recordado aqui os Beatles com este trabalho do americano Steve Kahn, vamos agora recordar dois irmãos, os Gershwin, que marcam a história da música com grandes compositores, da música de jazz, da música clássica também. Ira e George Gershwin juntam-se aqui a nós também, através das obras que vamos buscar deles. Recordemos que ambos nasceram ainda nos anos 1896, em dezembro, o Ira, e faleceu em 1983, em agosto. Enquanto o mais novo, o George, nasceu em 1898, em setembro, e deixou-nos em 1937, muito jovem ainda, em junho. Vamos estar com eles através da interpretação de Uma Voz de África. Imagina, Uma Voz de África, a Rukia Traoré vai interpretar-se The Man I Love, no seu jeito, dando o seu cunho africano e da África Ocidental, mas também, para além da sua voz, usando a sua guitarra, um instrumento que a Rukia utiliza.

0: Estivemos a ouvir a primeira parte do programa Easy Jazz em reposição nesta madrugada. Em Moçambique, neste preciso momento, são 4 horas. Estimado ouvinte, a sua especial atenção à atualização das notícias a esta hora.
1: Bom dia, bem-vindo às notícias apresentadas por Vítor Rufino. O Presidente da República reitera a necessidade de a população reforçar a vigilância face ao boato sobre o atrofiamento de órgãos genitais masculinos no país. Daniel Chapo lançou o desafio esta quarta-feira no comício que orientou na vila-sede do distrito de Mecanhelas, no quadro da sua visita de 3 dias à província do Niassa.
2: Por causa de uma mentira e de um boato, são pessoas que querem distrair o povo moçambicano. Para nós não nos concentrarmos em ir a Machamba, produzir comida, desenvolvermos Mecanhelas, desenvolvermos Niassa e desenvolvermos o nosso país. São inimigos da paz e do desenvolvimento do povo. Quando vem que o povo está em paz, quando vem que o povo está a conviver bem entre irmãos, inventa um boato.
1: No prosseguimento da visita de 3 dias à província do Niassa, o chefe do Estado trabalha esta quinta-feira nos distritos de Mandimba e Mavago. A empresa Petróleos de Moçambique, Petromoc, passa a fornecer combustíveis a qualquer operador retalhista no país, independentemente do vínculo contratual. A facilitação neste sentido foi determinada pelo governo através do Ministério dos Recursos Minerais e Energia, Miremi. Em comunicado, o Miremi diz que desde a entrada em vigor desta medida esta semana, a Petromoc alcançou cerca de 42% da quota do mercado de abastecimento. No documento, o Ministério dos Recursos Minerais e Energia apela à população ao não assambarcamento de combustíveis e ao seu uso responsável, privilegiando medidas de racionalização do consumo. Já é possível aceder por terra ao posto administrativo de Ngulusane, no distrito de Xai-Xai, em Gaza, 4 meses depois do isolamento da região devido às cheias e inundações deste ano. Para garantir a assistência aos mais de 15 mil habitantes daquele posto administrativo, o governo e parceiros recorriam a meios aéreos e embarcações desde a primeira vaga de cheias em janeiro. O porta-voz do governo do distrito de Xai-Xai, Marcelino Biza, diz que apesar de acesso terrestre angolano ser possível, a circulação ainda é crítica, uma vez que muitos locais continuam inundados, sobretudo o povoado de Maielene.
3: Às vezes, Milene, é possível chegar até Cumbano, mas usando o trator. E este é um dos meios que é utilizado para que se consiga fazer chegar alguns mantimentos lá. Do lado do esquema, que é para termos o acesso à Xilaulene, tem-se utilizar a viatura até um ponto de corte onde se usa barco. Neste momento, com a redução das águas, o percurso é de menos de 500 metros e voltar-se a apanhar viaturas particulares daqueles utentes que ficaram lá naquele momento. Contudo, não é possível e nenhuma viatura consegue chegar a Maelene, é a pé. Isto porque ainda temos algumas zonas submersas.
1: Já é possível aceder por terra ao posto administrativo de Ngulusane, no distrito de Xai-Xai, em Gaza, através de tratores, 4 meses depois do isolamento da região devido às cheias e inundações de janeiro e março deste ano. O secretário do bairro Mucapane e outros 2 indivíduos estão detidos por parcelamento e venda de terrenos naquele ponto do distrito da Muamba, província de Maputo. Os indiciados parcelavam terrenos nas primeiras horas e à calada da noite e, posteriormente, vendiam os mesmos. É uma informação tornada pública pelo administrador da Muamba, Carlos Msanyani, que anotou ser este um fenómeno que se verifica em muitas zonas do distrito.
4: Temos grupos que entram às 3 da manhã nas localidades, nos postos, fazem o parcelamento e quando o sol começa a raiar, desaparecem, mas já estão lá parcelados ou às vezes até muros erguidos. Mas para isso estamos a trabalhar, a PRM tem estado a fazer um trabalho extraordinário, Cernic, o próprio Tribunal e a Procuradoria também. Por isso mesmo que anteontem fizemos com o mandado judicial detenção de 3 indivíduos e estamos no encalço de outros que também estão a trabalhar de forma negativa neste tipo de assuntos.
1: Secretário do bairro Mucapane e outros 2 indivíduos estão detidos por parcelamento e venda de terrenos naquele ponto do distrito da Muamba, província de Maputo. Na atualidade cultural, a ministra da Educação e Cultura diz que a cultura e as indústrias criativas são fundamentais para o desenvolvimento económico e fortalecimento da identidade nacional. Falando esta quarta-feira em Maputo, na assinatura de um memorando entre a empresa Eletricidade de Moçambique e a Companhia Nacional de Canto e Dança, Samaria Tovela destacou o papel da cultura na coesão social e na afirmação da identidade moçambicana.
5: A cultura e a criatividade adquirem um valor imensurável como fatores fundamentais para o desenvolvimento pessoal, da coesão social, do crescimento econômico, da criação de emprego, da inovação e da dinamização das nossas comunidades. É importante nós, como setor, possamos olhar para esse mosaico cultural, o multiculturalismo que caracteriza o nosso país e garantirmos, sobretudo, políticas inclusivas e que fortaleçam a nossa cultura moçambicana.
1: O memorando assinado esta quarta-feira prevê o reforço da cooperação entre a EDM e a Companhia Nacional de Canto e Dança na promoção de atividades culturais e preservação das tradições moçambicanas. Na atualidade internacional, o governo português condenou esta quarta-feira o comportamento intolerável do ministro israelita e o tratamento infligido aos ativistas da flotilha em humilhante violação da dignidade humana. O executivo português adianta que está em contacto permanente com as autoridades israelitas para garantir a libertação imediata dos cidadãos portugueses com garantias de proteção, para além da exigência de libertação, do protesto e pedidos de esclarecimento já previstos, será abordada esta grave violação dos direitos dos cidadãos em causa, diz ainda o governo português. Fechamos com a previsão do tempo. As cidades de Tete e Pemba poderão registrar esta quinta-feira 30 graus centígrados de temperatura máxima, seguidas por Nampula e Vilanculo com 29 graus, Quelimane 27, Maputo e Inhambane 26, Xai-Xai, Beira e Lixinga 25 e, por fim, Chimoio com 23 graus centígrados de temperatura máxima. Apresentamos as notícias a esta hora, às próximas às 5 horas.

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5: Atualizamos o essencial de informação. Seguimos agora com a segunda e a última parte do programa Easy Jazz.
6: Este é o Easy Jazz, a companhia de Isdin Fakirá e Musaji Galibo. Estamos também trazendo algumas obras recuperadas na música. Aproveite você aí também para reciclar, para ver o que pode ser recuperado do que você tem em casa ou o que você já não precisa e pode oferecer ou entregar a quem possa reciclar. Quando nós preparávamos este nosso programa, programámos um grande nome da música de Angola para o repertório. Mas já no final da nossa edição recebemos a triste notícia da partida desse grande músico, Nanuto, de nome verdadeiro António Manuel Fernandes, que nasceu a 23 de novembro de 1957 e que na última sexta-feira partiu aos 68 anos.

Vou atuar aqui em Maputo, com quem tive a possibilidade de trabalhar, de o conhecer. Nanduto, em 1979, deixa Luanda e segue para Portugal, onde se junta aos nomes dos Palop, que divulgavam a música que se fazia nos seus países. Uma relação grande o Nanuto passa a ter, entre outros músicos, com o Otis na divulgação das melodias e do balanço dos seus países. Nanuto desenvolve a sua carreira musical aprendendo jazz no Hot Club de Jazz de Portugal, mas é também na América Latina que ele vai procurar outros conhecimentos, particularmente no Conservatório da República Dominicana ou no Conservatório de Havana, em Cuba. Partiu aos 68 anos de idade o saxofonista angolano Nanuto. Nesta hora do adeus, escolho mesmo o título Adeus, a Hora da Partida, que ele interpreta com o seu saxofone num dueto com o piano.

Adeus, a hora da partida. Obra de Rui Mingas, aqui pelo saxofone do músico Nanuto, que partiu anteontem. Como dizia logo no princípio, nós já havíamos programado Nanuto para esta nossa edição, com os músicos a recuperarem obras de grandes compositores, e do Nanuto, o seu saxofone recupera, entre muitas grandes obras do cancioneiro angolano e africano, o grande título escrito pelo músico congolês Franklin Bukaka, nascido a 10 de outubro de 1940 e que partiu a 23 de fevereiro de 72, muito jovem. O músico de Brazzaville, que escreveu o grande título Le Comboioio.

saxofone de Nanuto e Le Combo Yoyo, a grande obra de Franklin Bukaka do Congo Brazzaville. Já agora, o saxofone para esta segunda parte, como prometemos, e depois deste sabor com alguma rumba, África e América Latina, vamos mesmo para a América Latina e para saborear a bossa nova no grande clássico de António Carlos Jobim. Tom Jobim, músico que nasceu a 25 de janeiro de 1927 e que, depois de muitos grandes êxitos, partiu a 8 de dezembro de 1994. Foi influência para muitos grandes nomes, como o grande saxofonista norte-americano Bonnie James. Águas do Março.

norte-americano, o senhor Bonnie James, indo buscar ao Brasil esta bela composição de um dos maiores nomes da música brasileira, Tom Jobim. Vamos, de um nórdico, pegar num dos grandes êxitos do grande nome do jazz, Duke Ellington. É verdade, vamos apreciar aqui uma obra do senhor Edward Kennedy Ellington, ou seja, do grande compositor de jazz, o pianista, líder de orquestra, que ficou conhecido como Duke Ellington, recuemos, de 1899 em Washington, e que faleceu a 24 de maio de 1974, também nos Estados Unidos, em Nova York, aos 75 anos de idade. É um quarteto do Sr. Thomas Frank que vai interpretar In a Sentimental Mood, pegando numa obra americana, interpretando ao jeito do jazz europeu, do nórdico, Thomas Frank.

in a sentimental mood. The Duke Ellington, aqui executado pelo Thomas Frank e o seu quarteto, o sueco saxofonista Thomas Frank, que trouxe o Sr. Kasser Dahl, que fez aqui um excelente solo de piano, o contrabaixista Lennart Ginnan e ainda o baterista Ole Strindberg. A recordar um grande, um dos grandes nomes do jazz americano. Hoje é 17 de maio, o dia de reciclagem. É também o dia em que recordamos a partida de um dos grandes nomes da música disco, a rainha do disco sounds, Donna Summer. É verdade, essa grande voz norte-americana que muito animou nos finais dos anos 70 e princípios dos anos 80, nasceu a 31 de dezembro de 1948 e partiu a 17 de maio de 2012, a grande Donna Summer. Vamos tê-la aqui ao lado de Dave Coase, para que o destaque é para os saxofones. Então o destaque especial é para o saxofonista Dave Coase, mas Dave Coase convidou a Donna Summer e naturalmente neste dia em que recordamos a sua partida vamos destacá-la também. Eles, para interpretarem tema da trilha sonora do filme Aladino, é um grande tema que foi escrito também por uma grande figura, Alan Menken, um músico americano que nasceu a 22 de julho de 1900.

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1: Em Moçambique, neste preciso momento, são 5 horas. Estimado ouvinte, a sua especial atenção à atualização das notícias a esta hora.
2: Bom dia, bem-vindo às notícias apresentadas por Vítor Rufino. O presidente da República reitera a necessidade de a população reforçar a vigilância face ao boato sobre o atrofiamento dos órgãos genitais masculinos. Daniel Chapo lançou o desafio esta quarta-feira no comício que orientou na vila-sede do distrito de Mecanhelas, no quadro da sua visita de 3 dias à província do Niassa.
3: Por causa de uma mentira e de um boato. São pessoas que querem distrair o povo moçambicano. Para nós não nos concentrarmos em ir a Machamba, produzir comida, desenvolvermos Mecanhelas, desenvolvermos Niassa e desenvolvermos o nosso país. São inimigos da paz e do desenvolvimento do povo. Quando vem que o povo está em paz, quando vem que o povo está a conviver bem entre irmãos, inventa um boato.
2: No prosseguimento da visita de 3 dias à província do Niassa, o chefe do Estado vai trabalhar esta quinta-feira nos distritos de Mandimba e Mavago. A empresa Petróleos de Moçambique, Petromoc, passa a fornecer combustíveis a qualquer operador retalhista no país, independentemente do vínculo contratual. A facilitação neste sentido foi determinada pelo governo através do Ministério dos Recursos Minerais e Energia, MIREMI. Em comunicado, o MIREMI diz que desde a entrada em vigor desta medida, esta semana, a Petromoc alcançou cerca de 42% da quota do mercado de abastecimento. No documento, o Ministério dos Recursos Minerais e Energia apela à população ao não assambarcamento de combustíveis e o seu uso responsável, privilegiando medidas de racionalização do consumo. Moçambique e Zimbábue contam desde esta quarta-feira com um novo programa unificado de gestão conjunta das bacias hidrográficas transfronteiriças do Buzi, Pungwe e Save, denominado Vunwe Bupuza, revitalizando, unificando e capacitando a gestão de recursos hídricos. O programa visa fortalecer a cooperação entre os dois países na gestão sustentável dos recursos hídricos transfronteiriços. O secretário de Estado em Manica, Lourenço Lindon, disse no lançamento do programa que a localização geográfica de Moçambique exige uma coordenação estratégica com o Zimbábue na gestão destes recursos.
4: Grande parte dos rios que atravessam o nosso território tem origem na República do Zimbábue. Esta realidade exige uma coordenação permanente entre os nossos países.
2: Moçambique e Zimbábue contam desde esta quarta-feira com um novo programa unificado de gestão conjunta das bacias hidrográficas transfronteiriças do Buzi, Pungwe e Save. Já é possível aceder por terra ao posto administrativo de Ngulusene, distrito de Xaixai, em Gaza, 4 meses depois do isolamento da região devido às cheias e inundações deste ano. Para garantir a assistência aos mais de 15 mil habitantes daquele posto administrativo, o governo e parceiros recorriam a meios aéreos e embarcações desde a primeira vaga de cheias em janeiro. O porta-voz do governo distrital de Xaixai, Marcelino Biza, diz que apesar do acesso terrestre angolano ser possível, a circulação ainda é crítica, uma vez que muitos locais continuam inundados, sobretudo no povoado de Maielene.
5: Às vezes, Milene, é possível chegar até Cumbano, mas usando o trator. E este é um dos meios que é utilizado para que se consiga fazer chegar alguns mantimentos lá. Do lado do esquema, que é para termos o acesso a Xilaulene, tem-se utilizar a viatura até um ponto de corte onde se usa barco. Neste momento, com a redução das águas, o percurso é de menos de 500 metros e voltar-se a apanhar viaturas particulares daqueles utentes que ficaram lá naquele momento. Contudo, não é possível e nenhuma viatura consegue chegar a Mailene, é a pé. Isto porque ainda temos algumas zonas submersas.
2: Já é possível aceder por terra ao posto administrativo de Ngulusani, no distrito de Xai-Xai, em Gaza, através de tratores, 4 meses depois do isolamento da região, devido às cheias e inundações de janeiro e março deste ano. Ainda em Gaza, o distrito de Chibuto registrou um aumento de mais de 100% dos casos da malária nos primeiros 3 meses deste ano. No primeiro trimestre deste ano, as autoridades sanitárias diagnosticaram mais de 7 mil casos da doença, contra os 2 mil registrados no igual período do ano passado. O aumento dos casos da malária em Chibuto está relacionado com as cheias que assolaram o distrito em janeiro e março deste ano, segundo avançou o diretor do Serviço Distrital de Saúde, Mulher e Ação Social, José Murroma. Face à situação, Murroma apela para o reforço das ações de prevenção.
6: É importante que as pessoas usem a rede todos os dias, sempre que se fizerem à cama ou quando sempre que forem a dormir, porque em algum momento temos ouvido que quando faz frio não há mosquito, quando aquece há mosquito, mas isso tudo não constitui a verdade. Então é importante que todas as noites as pessoas durmam dentro da rede mosquiteira. As mulheres grávidas é importante que cumpram com aquilo que são as recomendações, com o tratamento que é dado nas unidades sanitárias.
2: Distrito de Chibuto registra um aumento de casos de malária na ordem de mais de 100% em consequência das cheias deste ano. Na atualidade internacional, o grupo de estrangeiros acampado no centro de refugiados da cidade sul-africana de Durban recusa-se a abandonar o local, apesar das garantias de segurança dadas pela polícia. Estes estrangeiros, na sua maioria proprietários de negócios em Durban, afirmam que estão a ser ameaçados por pessoas ligadas aos movimentos anti-imigrantes. Embora a polícia tenha chegado a um consenso com os manifestantes de que deveriam regressar às suas casas e que teriam a segurança garantida, muitos recusam e exigem a intervenção das Nações Unidas. Nos últimos tempos, o movimento March and Bunch tem liderado manifestações nas cidades de Durban, Joanesburgo e Pretória para forçar o governo sul-africano a ser mais contundente na aplicação da lei da imigração. Fechamos com a previsão do tempo. As cidades de Tete e Pemba poderão registrar esta quinta-feira 30 graus centígrados de temperatura máxima, seguidas por Nampula e Vilanculo com 29 graus, Quelimane 27, Maputo e Inhambane 26, Xai-Xai, Beira e Lixinga 25 e, por fim, Chimoio com 23 graus centígrados de temperatura máxima. Apresentamos as notícias a esta hora, as próximas às 6 horas, inseridas no Jornal da Manhã.
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0: Bom dia, Moçambique. Recebe os nossos melhores cumprimentos. Inicia-se mais uma edição do Jornal de Manhã no seu receptor. Estes são os principais destaques. O Presidente da República, Daniel Chapo, orienta hoje a cerimónia de inauguração do sistema de água da Vila Sede do distrito de Mandimba, no quadro da visita de 3 dias à província do Niassa, onde de contrabando de frangos do vizinho Malawi para Moçambique, concorrência desleal no mercado da província de Niassa. Em Sofala, há cada vez mais adolescentes e jovens envolvidos na venda e consumo de drogas. A maioria são alunos e as autoridades classificam a situação de preocupante. E fora do país, presidente do Parlamento Sul-Africano, Toko Ndidiza, rejeita pedido do Movimento de Transformação Africana, que submeteu uma moção de censura contra o presidente Cyril Ramaphosa. Notas de destaque desta edição do Jornal de Manhã, de quinta-feira, 21 de maio de 2026, e conta com Francisco Jatti na sonorização, Vitor África nas notícias, edição e apresentação, Ernesto Chauca. Desejamos-lhe uma excelente escuta, fique conosco, temos muito para lhe contar em forma de notícia. As notícias por Vitor África. Bom dia.
1: Bom dia, Ernesto Chauqui, caro ouvinte. O presidente da República, Daniel Chapo, trabalha hoje nos distritos de Mandimba e Mavago, no prosseguimento da visita de trabalho à província do Niassa. Ontem, primeiro dia da visita, o chefe de Estado trabalhou em Mecanhelas, onde reiterou o apelo à população para que seja vigilante face a boatos, discursos de ódio e atos de violência que ameaçam a paz e o desenvolvimento do país.
2: São pessoas que querem distrair o povo moçambicano. Para nós não nos concentrarmos em ir a Machamba, produzir comida, desenvolvermos Mecanhelas, desenvolvermos Niassa e desenvolvermos o nosso país. São inimigos da paz e do desenvolvimento do povo. Quando vem que o povo está em paz, quando vem que o povo está a conviver bem entre irmãos, inventa um boato.
1: Presidente da República, Daniel Chapo, no comício que orientou ontem na Vila Sede do distrito de Mecanhelas, no início da visita de 3 dias à província do Niassa. A empresa Petróleos de Moçambique, Petromoc, passa a fornecer combustíveis a qualquer operador retalhista no país, independentemente do vínculo contratual. A facilitação neste sentido foi determinada pelo governo através do Ministério dos Recursos Naturais e Energia, Mireme. Em comunicado, o Mireme diz que, desde a entrada em vigor desta medida, esta semana a Petromoc alcançou cerca de 42% da cota do mercado de abastecimento. No documento, o Ministério dos Recursos Minerais e Energia apela à população ao não assambarcamento de combustíveis e o seu uso responsável, privilegiando medidas de racionalização do consumo. O posto administrativo de Ngulusani, no distrito de Xai-Xai, em Gaza, já é acessível por terra 4 meses depois do isolamento da região devido às cheias e inundações deste ano. O porta-voz do governo do distrito de Xai-Xai, Marcelino Biza, diz que apesar de o acesso terrestre a Ngulusani ser possível, a circulação ainda é crítica, uma vez que muitos locais continuam inundados, sobretudo no povoado de Maielene.
3: Às vezes, Milena, é possível chegar até Cumbano, mas usando o trator. E este é um dos meios que é utilizado para que se consiga fazer chegar alguns mantimentos lá. Do lado do esquema, que é para termos o acesso à Xilaulene, tem-se utilizar a viatura até um ponto de corte onde se usa barco. Neste momento, com a redução das águas, o percurso é de menos de 500 metros e voltar-se a apanhar viaturas particulares daqueles utentes que ficaram lá naquele momento. Contudo, não é possível e nenhuma viatura consegue chegar a Maielene, é a pé. Isto porque ainda temos algumas zonas submersas.
1: Já é possível aceder por terra ao posto administrativo de Ngulusana, em Gaza, depois do isolamento da região devido às cheias e inundações de janeiro e março deste ano. Moçambique e Zimbábue contam desde esta quarta-feira com um novo programa unificado de gestão conjunta das bacias hidrográficas transfronteiriças do Buzi, Pungwe e Save, denominado Vunwe-Bupusa, revitalizando, unificando e capacitando a gestão de recursos hídricos. O programa visa fortalecer a cooperação entre os dois países na gestão sustentável dos recursos hídricos transfronteiriços. O secretário de Estado em Manica, Lourenço Lindon, disse no lançamento do programa que a localização geográfica de Moçambique exige uma coordenação estratégica com Zimbábue na gestão dos recursos hídricos partilhados.
4: Grande parte dos rios que atravessam o nosso território tem origem na República do Zimbábue. Esta realidade exige uma coordenação permanente entre os nossos países.
1: Moçambique e Zimbábue contam desde esta quarta-feira com um novo programa unificado de gestão conjunta das bacias hidrográficas transfronteiriças do Buzi, Pungwe e Save. E no plano internacional, os Estados Unidos da América acusaram formalmente o antigo presidente de Cuba, Raúl Castro, pelo alegado papel que desempenhou no abate de dois aviões civis há 30 anos, que vitimou três cidadãos norte-americanos. Trata-se dos aviões que pertenciam à organização de voluntários Brothers to the Rescue, sediada em Miami, abatidos em 1996. A informação é avançada pela Reuters, que cita um alto funcionário do governo norte-americano. Apresentamos as notícias no próximo bloco às 7 horas.

0: Previsão do estado do tempo com o meteorologista Anselmo Zandamela. Bom dia.
1: Bom dia, estimado ouvinte da Rádio Moçambique. Previsão do estado do tempo para hoje, quinta-feira, dia 21 de maio de 2026. O Instituto Nacional de Meteorologia indica para as províncias de Niassa, Cabo Delgado e Nampula céu pouco nublado, passando a nublado, possibilidade de ocorrência de neblinas ou nevoeiros matinais locais. O vento será de sudoeste a sudoeste fraco a moderado. Para as províncias de Tete, Zambézia, Manica e Sofala, espera céu nublado a muito nublado, ocorrência de chuvas fracas sendo localmente moderadas. Nas províncias de Manica, Zambézia e ao longo de toda a sua faixa costeira, ocorrência de neblinas ou nevoeiros matinais locais nas províncias de Manica, Tete e Zambézia. O vento será de sudoeste a sudoeste fraco a moderado, soprando por vezes corajadas ao longo da faixa costeira. E para as províncias de Inhambane, Gaza e Maputo, espera-se céu geralmente nublado, temporariamente muito nublado, com possibilidade de ocorrência de chuviscos ou chuvas fracas dispersas. O vento será de sudoeste a sudoeste fraco a moderado. Temperaturas máximas previstas em graus Celsius. Espera-se temperatura máxima de 30 graus para Tete e Pemba, segue Nampula e Vilanculos com 29 graus, Quelimane 27, Maputo e Inhambane 26, Xaixai, Beira e Lixinga com 25, por fim Chimoio com 23 graus Celsius. É tudo quanto à previsão do estado de tempo para hoje. Obrigado pela atenção dispensada. Até uma próxima oportunidade.

0: 6:10, Jornal da Manhã da Rádio Moçambique, no seu receptor. Presidente da República, Daniel Chapo, trabalha hoje nos distritos de Mandimba e Mavago, no prosseguimento da visita de trabalho à província de Niassa. A indicação que temos é que esta quinta-feira o estadista moçambicano vai orientar a cerimónia de inauguração do sistema de água da vila-sede do distrito de Mandimba. No quadro desta visita, Fernando Damas, bom dia.
1: Muito bom dia. Trata-se de um sistema de água construído através de furos com tanques semi-interados e elevados, integrado no projeto de promoção de sustentabilidade do sistema de abastecimento de água e saneamento na província do Niassa, ProSuas 2. Para a concretização do projeto, incluindo o sistema de água de Mavago, Ngauma, Mwembe e de Majuni, foram desembolsados cerca de 380 milhões de meticais financiados pela Agência Japonesa para a Cooperação Internacional, JICA. Alguns residentes de Mandimba afirmam que a entrada em funcionamento do sistema de água vai concorrer para a melhoria da qualidade de vida e saúde.
2: Dionísio, para nós significa que é avanço do distrito, é mais um desenvolvimento. Era difícil porque postos estão aqui, são aqueles que ficavam com cavateiras. Então, tempo seco, sempre as pessoas estão a sofrer. Vai mudar a vida, é desenvolvimento. Nós estamos satisfeitos.
3: Olga Guilherme Paisano, como mulher ter água na torneira será muito boa coisa para nós mulheres, pelo nosso uso, porque antes sofremos muito com água.

0: Fernando Damas, em Mandimba.
1: Fernando Damas, e a partir de Mandimba, e hoje o Presidente da República vai trabalhar também no distrito de Mavago. E vamos saber quais são as expectativas e preocupações da população da sede do distrito de Mavago neste dia em que o Presidente da República vai trabalhar nesse local. Isneta Santo, bom dia.
2: Bom dia. O dia amanheceu com a vila sede do distrito de Mavago, no Niassa, Clorida, tudo no quadro da visita do Presidente da República, Daniel Chapo, a esta região. A população do distrito de Mavago quer ouvir do Presidente da República sobre a reabilitação de estrada que liga o distrito a outros cantos da província. Entrevistados pela Rádio Moçambique, os habitantes da vila sede distrital de Mavago afirmaram que a degradação de vias de acesso dificulta o escoamento de produtos das zonas de produção para os mercados. Associa-se a este problema a insuficiência de ambulâncias para evacuação de doentes, medicamentos nas unidades sanitárias, o que obriga ao uso de transporte privado para o transporte de pacientes, muitas vezes sem segurança.
3: Eu gostaria de ouvir dele sobre o desenvolvimento do distrito, como viram a estrada em si. Está muito danificada. Além disso, mas de saúde também está se mal em termos do que transporte. Dizem que temos duas ambulâncias no distrito, mas só vimos um. E esse um está mesmo com problema para transportar um paciente daqui para a cidade. A família do paciente precisa procurar combustível, abastecer uma ambulância do governo para transportar o paciente para a cidade. Isso ali também é um problema muito preocupante.
4: A população está a sofrer através de estrada. Nem mesmo ele sabe que toma sofrer através de estrada. Pessoas saem aqui de barriga, nascem nas estradas. A partir de Ligole para lá, uma criança de 7 anos, não tem dúvida como uma criança nasce.
5: A única coisa que nós gostaríamos de ele a falar, assunto de estrada, nós não temos estrada. A Maria de Sá está a casar crianças aqui, menor de idade. Depois aqui, no coisa nosso distrito, não há desenvolvimento. Queremos pedir muita coisa, estamos a sofrer água, em saúde não tem energia, muita coisa. O hospital falta de medicamentos, depois pagamos, quando queremos ficar, depois pagamos medicamento.
2: Expectativas e preocupações da população da sede do distrito de Mavago a serem apresentadas esta quinta-feira ao Presidente da República no quadro da sua visita de trabalho à província do Niassa. Segundo o programa Em Nosso Poder, o Presidente da República, Daniel Chapo, vai inaugurar aqui em Mavago um sistema de abastecimento de água na vila sede distrital, para além de orientar um comício. A partir de Mavago,
1: Presidente da República, Daniel Chapo, trabalha hoje nos distritos de Mandimba e Mavago, no prosseguimento da visita de trabalho à província de Niassa. Vamos a Xai-Xai, onde mais de 18 mil pessoas de dois postos administrativos do distrito de Choque, em Gaza, enfrentam uma crise de água devido à avaria de infraestruturas de abastecimento deste líquido por conta das enxurradas deste ano. Teodomir Nhantumbo.
6: São, no total, 71 bombas manuais e 7 sistemas de abastecimento de água que estão inoperacionais por terem sido arrasados pelas cheias de janeiro e março últimos. A informação foi partilhada pelo diretor do Serviço Distrital de Planeamento e Infraestruturas de Choque, o qual fez saber que a crise de água naquela região afeta 6 comunidades dos postos administrativos de Bacarretan e Xilembene, onde a situação é considerada crítica. Carmindo Chivosa explica que, por conta desta crise de água, o governo está a trabalhar com algumas organizações não-governamentais, nomeadamente Médicos Sem Fronteiras, ADRA, Cruz Vermelha, Ajuago, CAE, Save the Children e Xaxa, que garante a recuperação de furos e sistemas inoperacionais naquele distrito.
7: As comunidades do posto administrativo de Macaritane, que estamos a falar de Maluluane, Candiza, Cumba, que não estão a ter nenhuma fonte. Isso é extensivo à aldeia de uma Escoluane, que tem os bairros de Tititi, em Panguane, mas as outras comunidades não estão muito bem. Mas estamos felizes porque já temos assegurado, via parceiros, a reabilitação da maioria, portanto, das 71 bombas manuais não operacionais e, ao mesmo tempo, dos 7 sistemas não operacionais também já temos garantia. Significa que nos próximos dias vamos ter uma situação minimamente estável em termos de abastecimento de água.
6: Diretor do Serviço Distrital de Planeamento e Infraestruturas de Choque, em Gaza, Carmindo Chivosa.

0: E o trabalho em curso, tendo em vista a recuperação de bombas manuais e sistemas de abastecimento de água, que se encontram inoperacionais por conta das cheias de janeiro e março deste ano. 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
1: Autoridades sanitárias na Zambésia recomendam a tomada de medidas de precaução face à época fria, visando evitar doenças respiratórias. Caetano Alberto.
2: A época fria, sobretudo na zona alta da província da Zambésia, com maior altitude, é caracterizada por descida de temperatura. O médico otorrinolaringologista Leonel Mateus disse que as pessoas devem evitar permanecer em locais com poeira ou em aglomerados. Leonel Mateus disse que ambientes arejados podem contribuir para a redução de doenças respiratórias, como asma, gripe, entre outras. O Hospital Central de Quelimane registra nos últimos dias uma tendência de aumento de casos de doenças respiratórias.
3: Neste momento, aqui não estamos no final de um trimestre, então não tenho agora os dados. Mas o que posso garantir é que, comparando todas as doenças que a gente tem que são relacionadas com o seu pico, agora no período de inverno, falar de otites, amigdalites, rinites, asma, temos um aumento, talvez por aí 26% a 30% dos casos acabam aumentando agora no período do inverno. Temos sempre um pico, não posso ter um número exato.
2: Leonel Mateus, médico especialista em otorrinolaringologia, afeto ao Hospital Central de Quelimane. Sambani Manja Nassabau, Quelimane, Caetano Alberto.
1: Em Sofala, há cada vez mais adolescentes e jovens envolvidos na venda e consumo de drogas. A maioria são alunos e as autoridades mostram-se preocupadas com a situação. Benícia Fayan tem mais pormenores.
4: As autoridades classificam a situação de inquietante, pois uma boa parte são alunos, até porque em muitos casos a venda e o consumo de estupefacientes ocorrem mesmo em ambiente escolar, conforme fez saber o diretor do Gabinete Provincial de Prevenção e Combate às Drogas em Sofala, António Semente. António Semente acrescentou que o fato de a maior parte dos usuários de drogas ter idade compreendida entre os 14 e 23 anos mostra que se está perante uma situação mais grave do que se possa imaginar. O responsável fez saber que equipas multissetoriais têm desencadeado ações de controlo nos estabelecimentos de ensino e noutros locais considerados boca de fumo para travar a venda e o consumo de substâncias psicotrópicas.
5: Muita atenção por parte dos pais, dos encarregados da educação, dos diretores ou dos gestores do processo de ensino-aprendizagem.
6: Temos bocas de fumo, são conhecidas.
5: O Serrinho que tem estado a fazer o seu máximo, mas ainda tem que fazer alguma coisa adicional. Temos a boca de fumo em regime de takeaway. Significa, alguém tem a droga em casa e depois tem os meninos, tem os adolescentes e jovens que já são contratados, chegam ali, levam uma certa quantidade e vão para as escolas. E isso faz com que eles tenham acesso no intervalo maior. São infiltrados. Então, chamamos a atenção para a escola ter um trabalho.
4: Na província de Sofala, a cidade da Beira destaca-se no uso e venda de drogas, seguida dos distritos do Dondo e Gorongosa. Sambani Manja, Nasabau, Penunadota, Toera Kuchalira, Mautenda. Da cidade da Beira, Benícia Fayane.
1: O setor da educação no distrito de Rapala e Nampula está em incitar contactos, melhor, incitar contactos juntos dos parceiros, em busca de fundos para a reabilitação de infraestruturas escolares destruídas pelas últimas intempéries. Toda a informação por Albano Xavier.
7: Afirmativo, Ernesto Chauque, em consequência da destruição de salas de aula, neste momento mais de 6.600 alunos com maior enfoque, os do ensino primário, estudam ao ar livre. A diretora do Serviço Distrital de Educação, Juventude e Tecnologia de Rapali, Adalina Samuel, disse que a região conta com o maior número de salas de construção precária, o que faz com que não resistam aos impactos nefastos da precipitação e intempéries na época chuvosa. Além de destruição por intempéries, segundo a nossa fonte, o número de salas a funcionar ao ar livre aumentou este ano letivo para 104, devido também ao maior número de alunos novo ingresso matriculados.
8: Em 2025, tínhamos 60 turmas ao ar livre, que correspondia a 3.840 crianças que estudavam no ar livre. E neste ano, de fato, subimos para 104. De fato, houve uma subida de turmas ao ar livre, número de 44, até neste momento. As razões da subida primeiro têm a ver com o supercomprimento de alunos de classes iniciais. Nesse caso, estamos a falar da primeira classe.
7: Diretora do Serviço Distrital de Educação, Juventude e Tecnologia de Rapale, Adelina Samuel, e os esforços para retirar os alunos que continuam a assistir às aulas ao ar livre. Amusi, Nemorer, Moçambique, Ekalé, Elapo e Amorretelé. Albano Xavier Nampula, muito bom dia, Xauque.
1: Bom dia e bom trabalho, Albano Xavier. No distrito de Meluca, em Cabo Delgado, há alunos que abandonam aulas para seguirem os pais encarregados de educação nas machambas, onde se dedicam neste período à colheita de produtos agrícolas. Cadribuana, bom dia.
9: Bom dia. Trata-se de uma situação que está a deixar preocupadas as autoridades do setor de educação naquele distrito, uma vez que contribui para a ausência e desistência escolares. O diretor do Serviço Distrital de Educação
10: gerar a produção agrícola.
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10: No distrito de Sussundenga, mais de 6 mil hectares de culturas diversas ficaram perdidas durante a época chuvosa. Sambanha Arangokuma no Sabauca, na Marota, Vikirai Cólera, a partir de Chimoio, Dini Kassam.
1: A província de Tete vai conhecer o impulso este ano na produção agropecuária com o desembolso do Fundo de Desenvolvimento Agrícola Integrado, tal como nos conta Isaura Afonso.
13: Bom dia. Trata-se de uma iniciativa que pretende transformar o setor familiar e as associações de produtores. O financiamento resulta de uma parceria estratégica entre o Gabinete de Apoio a Pequenas Indústrias e o Ministério da Agricultura, Ambiente e Pescas. O pacote financeiro prevê disponibilizar até 13 milhões de meticais para cada produtor elegível, num modelo considerado inovador e inclusivo, sobretudo para os pequenos e médios produtores. Segundo o responsável do GAPI em Tete, a medida surge como uma resposta concreta aos desafios que limitam o aumento de produção agrícola, avícola e pecuária em várias regiões desta província. Elídio Cambaco disse que esta linha de financiamento pretende não apenas aumentar os níveis de produção, mas também estimular o emprego rural e promover maior competitividade dos produtores locais.
14: Esta linha, a taxa de juros é de 5%, numa periodicidade máxima de 36 meses, muito baixa, é quase nada. Então, a comercialização também está dentro. A GAPI, como não faz retenção na fonte, o proponente tem que ter uma garantia. Esta garantia é que vai assegurar o crédito. Vamos lá supor que o proponente tem um imóvel. Então, o proponente tem que ter o imóvel legalizado, neste caso tem que ter a certidão predial, e com base na certidão predial que a GAPI faz a hipoteca.
13: Elídio Cambaco, gerente do Gabinete de Apoio às Pequenas Indústrias em Tete. Os distritos de Angonia, Sangano, Macanga, bem como Moatize, Chifunde, Maravia e Zumbo, apresentam o maior número de produtores elegíveis à linha de crédito bonificado. 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Isaura Afonso, a partir de Tete.
1: Onda de contrabando de frangos do vizinho Malawi para Moçambique gera concorrência desleal no mercado da província de Niassa, tal como nos conta Raimundo Matala.
15: Os consumidores preferem o frango malawiano em detrimento do moçambicano, alegadamente por ser mais desenvolvido, com peso e tamanho maior, bem como baixo preço. Os avicultores de Niassa reportaram o caso às autoridades e acrescentaram que a entrada ilegal deste produto na província do Niassa representa uma ameaça para os criadores locais e pedem a tomada de medidas urgentes para travar este fenômeno. O cumprimento das normas de importação de animais e seus derivados e o reforço da vigilância na linha de fronteira são algumas medidas imediatas

0: implementar para a proteção dos criadores nacionais. Este já afirma que a não implementação a curto prazo destas medidas pode colapsar as atividades dos agricultores locais e provocar impactos sociais e econômicos negativos.
1: E isso vai influenciar negativamente nos criadores locais, já não conseguem fazer o seu negócio conforme, porque o frango do Malau entra em grandes quantidades. Eles têm uma forma de criar, quer dizer, que sabe os produtos que eles põem, aí acaba influenciando negativamente o negócio para os criadores. Mas o frango está a entrar todos os dias, agora até entra 12 horas. Então, para dizer que falar em suma, não temos fiscais.
0: Entretanto, o diretor provincial da Indústria e Comércio, Nunyasa Amaro Pius, reafirma que a medida de interdição da entrada do frango vivo malauiano à província do Niassa ainda prevalece e visa criar robustez ao mercado nacional.
2: O problema que estamos com o Malau não é interditar a entrada do frango como tal. São os mecanismos de como é que o frango chega até aos nossos mercados, porque não há fiscalização. Eles não declaram, eles usam suas vias para meter o frango. Esse é que é o problema. Mas, se eles, de forma organizada, se apresentarem-se nas instituições, mostrarem qual é a quantidade, e nós, como governo, podemos dar cota para salvaguardar também a produção local.
0: Mauro Pius, diretor provincial da Indústria e Comércio do Niassa, e a situação de contrabando do frango vivo malauiano para a província. Como nota de fecho, o presidente da República, Daniel Chapo, cumpre hoje o seu segundo dia de trabalho à província de Niassa, escalando os distritos de Madimba e Mavago, onde tem agendados encontros populares e inauguração dos sistemas de abastecimento de água nos dois distritos. 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A partir de Xinga, Raimundo Matola, bom dia.
3: Onda de contrabando de frangos do vizinho Malawi para Moçambique gera concorrência desleal no mercado da província de Niassa. Já o governador da província de Maputo desafia os produtores a investirem na qualidade dos produtos de modo a quebrarem barreiras e garantirem espaço no mercado internacional. Verónica Sidum.
4: Manuel Tul entende que a produção de qualidade passa também pela modernização de equipamentos e uso de tecnologias agrícolas, resultando num padrão de excelência.
5: É necessário avançarmos para a certificação da nossa produção, que é para sermos competitivos. A produção que nós temos tem que ser aceita em todo o mundo. Não pode haver dúvida em termos de qualidade do nosso produto. Tem que ter acesso aos grandes mercados, garantindo assim que possamos vender e vender muito bem. Mas para isso também teremos que avançar na componente tecnologia.
4: O governador Manuel Tul respondeu às inquietações dos produtores da Moamba que queixam-se de concorrência desleal com os produtores sul-africanos. O presidente da Cooperativa Agropecuária da Moamba, Rafael Siquel, entende que a situação retrocede a capacidade de produção ao nível local.
6: Temos estado em constante conflito com o mercado sul-africano. Nós, muitas das vezes, temos comprado os produtos, ou as sementes, os adubos, vindos da África do Sul. Eles, depois de nos venderem as sementes, voltam a produzir virados para o nosso mercado. Por um lado, diz-se que o mercado é livre, né? Só que é livre num sentido, desce, flui mais para cá, e não no sentido inverso para a África do Sul. Nós não conseguimos meter nossos produtos na África do Sul para competirmos com eles dentro da África do Sul.
4: O governador da província de Maputo cumpriu hoje o segundo e último dia da sua visita de trabalho ao distrito da Moamba. Muingiset, a Endlene Kuba Moçambique, a Vandau e a Kurula Nintuanano. Damatola, Verónica Sidumo.

No café de manhã, vamos olhar para os desafios para a mitigação dos danos ambientais causados pela indústria extrativa na província da Zambézia. E teremos como convidado o chefe do Departamento Ambiental do Serviço Provincial do Ambiente, Gastão Portugal. A moderação será do jornalista Sérgio Mamudo. Participe também pelos números 21 31 77 77, 82 34 77, ou através da nossa página do Facebook Jornal da Manhã RGM.

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0: Desportivo no Jornal da Manhã é agora Mambinhas Sub-17, 90 minutos de qualificação ao Mundial da categoria agendado para Qatar. Castro Jorge, bom dia.
1: Muito bom dia, e o sonho pode virar realidade. Restam agora apenas 90 minutos de um jogo contra a Etiópia para carimbar a primeira presença de sempre do nosso país no Mundial de Futebol de 11. A história está a ser escrita no Marrocos, que parece ser a terra destinada pelo futebol moçambicano. É que depois dos mambas fazerem história com o inédito apuramento para a fase de eliminar de um torneio continental, agora os mambinhas podem chegar ao Mundial também no norte de África. A vitória sobre Angola ontem não foi suficiente para manter a equipe do torneio continental, mas abre as portas para a ida ao Qatar, Mércio João.
2: A Seleção Nacional de Futebol Sub-17 de Moçambique garantiu esta quarta-feira a passagem ao play-off de acesso ao Mundial, depois de derrotar na terceira e última jornada da fase de grupos do Campeonato Africano das Nações, que decorre Marrocos-Angola, por 1-2. Na fase do play-off, o adversário de Moçambique será a Etiópia, que derrotou na noite desta terça-feira por 1-0 a Tunísia. No fim da partida desta quarta-feira, entre os Palancas Negras e os Mambinhas, o selecionador nacional de Moçambique, Luís Guerreiro, disse que a sua turma esteve em bom plano no campo. Pena que não foi desta a vez que a seleção nacional qualificou direto aos quartos de final e ao Mundial da categoria.
3: É evidente que nós tentamos tudo, fizemos um gol de belo efeito, depois sofremos um gol também infortuito, mas de qualquer maneira nós pensamos que a vitória assenta muito bem. Ainda não foi desta vez que demos aquela alegria ao povo moçambicano, mas vamos esperar que no próximo sábado, com a Etiópia, podemos fazer um bom jogo e ganhar o jogo do play-off para termos um lugar na Copa do Mundo.
2: Por seu turno, o selecionador nacional de Angola, Mário Catala, disse ter sido partida positiva para a sua equipa, que despediu-se do CAN.
4: Desejamos que a seleção moçambicana vença a Etiópia e vá para o Mundial representar a nossa região, que é a COSAFA. De forma geral, é o fim da nossa participação neste CAN, um CAN bem organizado. Dar também os parabéns à CAF pela organização. Nós, Angola, obviamente gostaríamos de fazer melhor, não conseguimos. Vamos identificar o que não correu bem para podermos melhorar. É o futebol, mas uma coisa certa, esses jovens viveram uma experiência fantástica que vai os levar para um outro nível profissional. Portanto, a vida de futebol tem dessa aí. Vamos levantar a cara, vamos dar a cara, não é? E a vida segue.
2: Mário Catala, treinador da Seleção de Futebol Sub-17 de Angola. E a derrota esta quarta-feira por 1-2 diante de Moçambique, na terceira e última jornada da fase de grupos do Campeonato Africano das Nações, que decorre em Rabat, no Marrocos, de onde vos falou Mércio João.
1: 90 minutos de um inédito apuramento ao Campeonato Mundial. O único obstáculo chama-se agora Etiópia e o desafio está marcado para as 8 horas do próximo sábado. Por cá, o Costa Sol marcou passo na luta pelo título, empatando um golo contra a Liga Desportiva Sofala em jogo da quarta jornada. Entretanto, na cidade de Lixinga, o Moçambola 2026 foi recebido com euforia e a celebração da primeira vitória dos representantes da terra dos Matacas. O Ferroviário venceu a Ação Esportiva de Pemba por 2 sem concorrência. Vamos então conhecer os detalhes com o Belisário Macamo. Lixinga.
5: Partida realizada no Estádio Municipal 1º de Maio. O treinador adjunto do conjunto Locomotiva, Nelson Malô, diz que a equipa acusou nervosismo na primeira parte.
6: Foi um jogo um pouco difícil para nós. Os jogadores estavam bastante nervosos, mas depois de termos marcado o golo, já estava quase no fim, marcamos o golo. Fomos ao intervalo e conseguimos falar com os jogadores para terem mais calmas. Terem mais calma e conseguiram circular melhor a bola. Conseguimos fazer o segundo gol. Devíamos ter feito mais gols. Futebol não conseguimos, mas a nossa preocupação é a condição física dos jogadores. Não é ideal, não estamos a jogar. Isso é uma preocupação muito enorme.
5: Técnico adjunto do Ferroviário de Lixinga, Nelson Malô. Do lado da Associação Desportiva de Pemba, o treinador Vítor Mayamba justifica a derrota com a atipicidade do campeonato.
7: Há coisas que não dá para falar para as equipes caseiras ganharem. A única certeza que tenho é que, a partir da 14ª jornada, nós teremos 6 jogos consecutivos em casa, porque estas 4 jornadas foram sempre em casa do adversário, e nós vamos ter 6 jogos consecutivos em casa. Acho que vamos usar as mesmas armas. Quem sabe, vamos também treinar situações em que vamos jogar a superioridade, né?
8: porque em casa teremos que jogar 11. Fora nunca nos deixam jogar 11.
5: Treinador da Associação Desportiva de Pemba, Vítor Mayamba, na análise da derrota da equipa por 2-0 diante do Ferrovial de Lixinga esta quarta-feira, em partida válida para a Ronda 4 de Moçambola, realizada no Estádio Municipal 1º de Maio, na capital provincial do Niassa.
1: Ferrovial de Lixinga começa o campeonato em casa, vencendo por 2 bolas sem concorrência a equipa da Associação Desportiva de Pemba. Enquanto isso, o Chiveve ontem ferveu com mais um jogo. Um dos candidatos ao título, Costa Sol, cedeu pontos, empatou uma bola. Esteve a vencer, mas não foi suficientemente inteligente para manter a sua vantagem, Filipe Jorge.
9: Os dois tentos do encontro apontados na etapa conclusiva foram da autoria dos jogadores Elcídio, da LDS, e foi a do Costa do Sol. No fim da partida, o técnico da Liga Desportiva do Sofala, Ivo Gonçalves, disse que a sua equipa entrou com tudo para não perder pontos.
10: Foi um jogo em que, se existe uma equipa que quis ganhar esse jogo, foi a Liga Desportiva de Sofala. Fizemos de tudo. Na primeira parte fizemos uma grande contenção de jogo, circulamos a bola, tivemos mais posse. Na segunda parte tentamos abrir mais o caudal ofensivo, tivemos algumas chances para marcar, não conseguimos, mas pronto, fizeram um golo e nós correndo atrás do prejuízo. Podíamos fazer mais outro, mas o futebol é assim, vamos nos contentar com um ponto.
11: E próxima jornada, como é que vem, cara?
10: É para ganhar, como sempre. É para ganhar e lutarmos para aquilo que é o nosso objetivo. Manutenção o mais rápido possível.
9: Já o técnico do Costa do Sol, Horácio Gonçalves, fala do desgaste físico.
12: As jornadas duplas não vão ser fáceis, não é? O desgaste é muito e as jornadas duplas não são nada fáceis. E foi o que aconteceu hoje. Enfim, não foi porque não tentássemos vencer o jogo. Tentámos, fizemos tudo para vencer. Apostámos tudo no ataque, controlámos o jogo, mas não fomos eficazes para levar os 3 pontos. E quando não levámos os 3 pontos, ficámos tristes. Agora sabemos que vai haver muitas surpresas. E hoje pode ter sido uma surpresa com o Costa do Sol, mas estas jornadas duplas são duras. Pronto, estamos todos a habituar-nos a esta situação, que é uma situação nova. Mas temos que trabalhar e acreditar que, com esta experiência que tivemos esta jornada dupla, nos vai dar uma experiência já para a próxima jornada dupla que tivermos fora. E é isso que vamos trabalhar.
9: Rescaldo do jogo Liga Desportiva do Sofala 1, Costa do Sol também 1.
1: Entretanto, as emoções do Moçambola prosseguem esta tarde com o clássico Ferro Verde da Beira Manchaquena no Caldeirão do Chiveve e Xingal de Tete ABB no estádio da HCB na Vila do Songo. Estes dois jogos são referentes à quinta jornada da competição que também abre hoje. Entretanto, o ministro moçambicano da Juventude e Desportos pede calma aos desportistas e promete dias melhores para a atividade no país, com destaque para a área das infraestruturas. Cafadinho Manassa disse que estão a acontecer contactos a vários níveis para que Moçambique disponha, num futuro próximo, de condições melhoradas para a prática desportiva.
13: Nós estamos a trabalhar para encontrar soluções para melhorar cada vez mais o nosso desporto e todos os níveis do desporto. O importante é continuarmos serenos, com paciência, mas todos unidos neste foco de que soluções vamos encontrar para o nosso desporto. O que as empresas querem é comunicação, é interação, é isso que nós estamos a fazer. Tivemos uma conferência call via Zoom com o estado do Unani na China, onde Sua Excelência Embaixador Moçambicano na República Popular da China e o governo de Unani entraram em conferência call via Zoom com o Ministro da Juventude e Desporto para discutir a questão de infraestruturas desportivas. E isso significa que há um engajamento por parte do governo no sentido de encontrar soluções e saídas para a questão de infraestruturas desportivas.
1: Ministro da Juventude e Desportos, Kefadine Manassa, e o trabalho do Governo na busca de soluções para a melhoria das infraestruturas esportivas no nosso país. Como nota de fecho, hoje há um simpósio organizado pelo Instituto Médio de Desporto e Educação Física por ocasião da celebração do seu 10º aniversário. Por cá estão cientistas de Angola, Portugal, Brasil e Moçambique para olhar para a atividade esportiva no país. Bom dia.
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0: A 7 horas em todo o país. De volta a Vitor África para a apresentação das notícias.
15: O presidente da República, Daniel Chapo, trabalha hoje nos distritos de Mandimba e Mavago, no prosseguimento da visita de trabalho à província do Niassa. Em Mandimba e Mavago, o chefe de Estado vai, entre outras atividades, presidir a inauguração de sistemas de abastecimento de água. Cidadãos ouvidos pela Rádio Moçambique na Vila Sede de Mavago dizem que gostariam de ouvir do chefe de Estado sobre as ações que visam desenvolver o distrito, sobretudo nos setores de estradas e saúde.
16: A estrada em si está muito danificada, além disso, mas de saúde também está se mal em termos de transporte. Dizem que temos duas ambulâncias no distrito, mas só vimos um. E esse um está mesmo com problema para transportar um paciente daqui para a cidade. A família do paciente precisa procurar combustível, abastecer a ambulância do governo para transportar o paciente para a cidade. Isso ali também é um problema muito preocupante.
17: A população está a sofrer através de estrada. Pessoas saem aqui de barriga, nascem nas estradas. A partir de Ligole para lá, uma criança de 7 anos, não tem dúvida como a criança nasce.
18: A única coisa que nós gostaríamos que ele a falar, assunto de estrada, nós não temos estrada. A Maria de Sousa estava a casar crianças aqui, menor de idade. Depois aqui, no coisa nosso distrito, não há desenvolvimento.
15: Expectativas dos residentes da Vila Sede de Mavágua em torno da visita que o presidente da República, Daniel Chapo, efetua hoje ao distrito. Uma alegada onda de contrabando de frangos do vizinho Malawi para Moçambique está a gerar a concorrência desleal no mercado da província do Niassa. Os avicultores do Niassa pedem às autoridades a tomada de medidas para travar o fenómeno, dado que os consumidores preferem um frango malawiano em detrimento do moçambicano por ser mais desenvolvido e a um preço relativamente baixo.
19: E isso vai influenciar negativamente nos criadores. Locais já não conseguem fazer o seu negócio conforme, porque o frango do Malawi entra em grandes quantidades. Eles têm uma forma de criar, que é o que sabe, os produtos que eles põem. Aí acaba influenciando negativamente o negócio para os criadores. Mas o frango está a entrar todos os dias. Agora até entra 12 horas. Então, para dizer que falar em suma, não temos fiscais.
15: Avicultores do Niassa queixam-se de concorrência desleal causada pela alegada entrada de frango contrabandeado do Malawi. E na província de Maputo, o governador Manuel Tuli desafia os produtores a investirem na qualidade dos produtos de modo a quebrarem barreiras e garantir espaço no mercado internacional. Jornalista Verónica Sidumo.
20: Manuel Tuli entende que a produção de qualidade passa também pela modernização de equipamentos e uso de tecnologias agrícolas, resultando num padrão de excelência. O governador Manuel Tuli respondeu às inquietações dos produtores da Moamba, que queixam-se de concorrência desleal com os produtores sul-africanos. O presidente da Cooperativa Agropecuária da Moamba, Rafael Siquel, entende que a situação retrocede a capacidade de produção ao nível local. Da Matola, Verónica Sidumo.
15: O Gabinete Provincial de Prevenção e Combate à Droga, Gensofala, alerta sobre o crescente envolvimento de adolescentes e jovens na venda e consumo de drogas. Segundo o diretor da instituição, António Semente, a situação tende a agravar-se com o envolvimento de alunos que introduzem as drogas nas escolas.
21: Muita atenção por parte dos pais, dos encarregados da educação, dos diretores ou dos gestores do processo de ensino-aprendizagem.
22: Temos bocas de fumo, são conhecidas. Temos
21: bocas de fumo em regime de takeaway. Significa, alguém tem a droga em casa e depois tem os meninos, tem os adolescentes e jovens que já são contratados, chegam ali, levam uma certa quantidade e vão para as escolas. E isso faz com que eles tenham acesso no intervalo maior. São infiltrados. Então chamamos a atenção para a escola ter um trabalho.
15: Na província de Sofala, a cidade da Beira destaca-se no uso e venda de drogas, seguida pelos distritos do Dondo e Gorongosa. A empresa Petróleos de Moçambique, Petromoc, passa a fornecer combustíveis a qualquer operador retalhista no país, independentemente do vínculo contratual. A facilitação neste sentido foi determinada pelo governo através do Ministério dos Recursos Minerais e Energia, Mireme. Em comunicado, Mireme diz que desde a entrada em vigor desta medida, esta semana, a Petromoc alcançou cerca de 42% da cota no mercado de abastecimento. No documento, o Ministério dos Recursos Minerais e Energia apela à população a não assambarcamento de combustíveis e o seu uso responsável, privilegiando medidas de racionalização do consumo. E no plano internacional, os Estados Unidos da América acusaram formalmente o antigo presidente de Cuba, Raul Castro, pelo alegado papel que desempenhou no abate de dois aviões civis há 30 anos, que vitimou 3 cidadãos norte-americanos. Trata-se dos aviões que pertenciam à organização de voluntários Brothers to the Rescue, sediada em Miami, abatidos em 1996. A informação é avançada pela Reuters, que cita um alto funcionário do governo norte-americano. Apresentamos as notícias. O próximo bloco, às 8 horas.
0: As temperaturas máximas para hoje com o meteorologista Anselmo Zandamela.
2: Espera-se temperatura máxima de 30 graus para Tete e Pemba. Segue Nampula e Vilanculos com 29 graus. Quelimane, 27. Maputo e Inhambane, 26. Xaixai, Beira e Lixinga, com 25. Por fim, Chimoio, com 23 graus Celsius. É tudo quanto à previsão do estado de tempo para hoje. Obrigado pela atenção dispensada. Até uma próxima oportunidade.
0: Desafios para a mitigação dos danos ambientais causados pela indústria extrativa na província da Zambézia. É convidado para o café da manhã é o chefe do Departamento Ambiental no Serviço Provincial do Ambiente, Gastão Portugal. Participe, amigo ouvinte, também pelo número 21 31 77 77 82 34 77 e também pela página do Facebook Jornal da Manhã, RGN.

0: A 7 horas e 7 minutos, vamos à janela do repórter para espreitar o nível de cumprimento, melhor, de funcionamento do Centro de Saúde de Caniçado, a sede distrital de Guijá, após a retoma do atendimento aos utentes, depois das cheias e inundações deste ano. Alfredo Muyanga, bom dia.
1: Muito bom dia. De facto, o distrito de Guijá foi um dos distritos severamente afetados pelas cheias de janeiro deste ano, tendo condicionado o funcionamento de várias instituições públicas e privadas. Nesta janela do repórter, vamos procurar perceber como é que o setor da saúde tem se reinventado para o atendimento dos utentes. Estamos no centro de saúde da Vila de Caniçado e vamos aqui interagir com alguns utentes. Bom dia, estamos a falar em direto para a Rádio Moçambique. Gostaríamos de perceber como é que vai o atendimento. Primeiro, seu nome?
2: O atendimento, meu nome, bom dia, sou Linda José Antivan. Aqui no Hospital de Guijá, o atendimento é mais ou menos, estão a atender pessoas muito bem, com carinhos e cuidado.
1: Estão felizes?
2: Sim, estamos bem, muito felizes.
1: Muito bem. Vamos, neste momento, interagir com a senhora diretora distrital da Saúde, Mulher e Ação Social, Guilhermina Mahajane. Estamos a falar em direto para a Rádio Moçambique. Senhora diretora, como é que vai o atendimento depois das enxurradas aqui no distrito de Guijá, o funcionamento das unidades sanitárias?
3: Muito bom dia. O atendimento ao nível das nossas duas unidades sanitárias já está a funcionar normalmente e todas as atividades que fazíamos antes das cheias estamos a fazer agora. E o atendimento durante as cheias só ficou interrompido no Centro de Saúde de Guijá, porque o Centro de Saúde que esteve dentro da água. As restantes unidades sanitárias estavam a atender normalmente e só tínhamos 9 unidades sanitárias que não faziam vacinação por causa das leiras que tínhamos, que era parte de corrente elétrica, e sem corrente elétrica não tínhamos como conservar as vacinas. Mas o atendimento normal estava a funcionar normalmente. E em relação à população que estava nos centros de acomodação, fazíamos atendimento, tínhamos postos de saúde lá que atendíamos, dávamos todo o tratamento e em caso de urgência transferíamos diretamente para o hospital provincial usando helicópteros.
1: Neste momento, como é que vai o atendimento em todas as unidades sanitárias? Estão a funcionar em pleno?
3: Já estamos a funcionar em pleno, todas as unidades sanitárias com geleiras, já painéis solares, estamos a vacinar, estamos a fazer também brigadas móveis para cobrirmos aquele tempo que ficamos sem vacinar as nossas crianças.
1: Em termos de doença, estamos no período em que registramos muito mosquito.
3: Estamos a ter um bocadinho subida dos casos de malária, mas ainda está no nível de controlar. Mas também daqui a algum tempinho vamos distribuir a rede mosquiteira, que será a distribuição universal.
1: Muito bem, estimado ouvinte, não dá para mais. Terminamos esta interação em que procuramos perceber como é que está o setor da saúde depois das enxurradas no distrito de Guijá. Espreitou da janela do repórter Alfredo Muyanga, a partir da vila de Caniçado, sede do distrito de Guijá. Muito bom dia.
0: Bom dia, bom trabalho, Alfredo Muyanga. Vamos à África do Sul, onde o presidente do Parlamento, Toko Ndidiza, rejeita o pedido do Movimento de Transformação Africana, que submeteu uma moção de censura contra o presidente Cyril Ramaphosa. O correspondente Eduardo Figurão.
4: Numa carta distribuída esta quarta-feira, Toko Ndidiza diz que o caso Pala-Pala já está a merecer a atenção do Parlamento, que vai criar uma comissão de investigação em cumprimento da sentença do Tribunal Constitucional. Aliás, os partidos com assento parlamentar têm até esta sexta-feira a oportunidade de indicar os nomes dos deputados que vão fazer parte da comissão de investigação, que será composta por 31 elementos. Logo após a decisão do Tribunal Constitucional, o Movimento de Transformação Africana e Umkhonto weSizwe, dois partidos na oposição, requereram que o Parlamento avançasse para uma moção de censura contra o presidente Cyril Ramaphosa. Argumentaram que os últimos desenvolvimentos em torno do caso Pala-Pala minam a confiança pública no presidente. Para além de evocar formalidades legais que não foram seguidas, a presidente do Parlamento Sul-Africano considera que os fundamentos contidos no pedido de moção de censura são matéria que o Parlamento já está a analisar, conforme determinado na sentença do Tribunal Constitucional. Enquanto isso, Cyril Ramaphosa pretende notificar os juízes que fizeram parte do painel independente que concluiu que o presidente pode ter violado a Constituição e as leis anticorrupção. E, para o efeito, solicitou a autorização da presidente do Tribunal Constitucional e do presidente do Tribunal

0: os próximos dias pelo presidente Cyril Ramaphosa. Rádio Moçambique, Eduardo Figueirão, Joanesburgo.
1: A província da Zambézia, em representação de Moçambique, expõe a partir desta manhã várias potencialidades comerciais e industriais com vista a atrair investimentos estrangeiros na 36ª Feira Internacional de Comércio do Malawi, que vai decorrer na cidade de Blantyre. Sérgio Sixpence.
2: A feira comercial, que se vai estender até ao próximo dia 29 de maio de 2026, vai proporcionar uma plataforma de ligação para os expositores nacionais e internacionais forjarem parcerias e criarem uma rede de negócios para o desenvolvimento dos seus países. A província da Zambézia participa neste encontro de homens de negócios não apenas para desenvolver parcerias com o setor comercial local, mas também para atiçar a diplomacia econômica com o governo e o empresariado malawiano no uso das suas infraestruturas na importação e exportação de produtos de e para o Malawi. Desta feita, o governador Pio Matos é quem lidera a delegação que, desde a sua chegada à cidade de Blantyre, já teve encontros de negócios com vários atores comerciais do Malawi. Ao contrário dos eventos anteriores, antes da inauguração oficial nesta manhã da Feira Internacional, a mesma foi antecedida por um torneio de golfe que, para o governador Pio Matos, serviu de plataforma para o networking entre investidores e parceiros do setor, inspirado pelos fortes laços regionais.
3: Nós sabemos que o golfe é cultura dos países de inglesa. Achamos que era oportuno acedermos a este convite e viemos aqui apresentar aquilo que são as potencialidades que Moçambique tem, mas concretamente estou a falar da Zambézia. O que nós queremos do vizinho Malawi é de facto que usem as nossas potencialidades. Nós somos uma província bastante produtora de produtos industrializáveis, mas nós essencialmente queremos é vender o porto de Climane.
2: A feira internacional deste ano será também caracterizada por um fórum empresarial, uma feira de produtores rurais, dias escolares e de carreira, um dia de campanha empresarial, que para o encarregado de negócios no Alto Comissariado de Moçambique, no Malawi, Arsênio Zandamela, será uma oportunidade para aprimorar as relações econômicas entre os dois países.
4: Esperamos aproveitar esta janela, esta oportunidade, para expor o que de melhor Moçambique tem, mas concretamente a província de Zambézia, e fazer alguns contatos.
2: Este evento comercial vai decorrer sob o lema promover a estabilidade econômica através do aumento da produção e da industrialização. Sérgio Sixpence, em Blantyre.
1: A presidente da ala feminina do partido Chama Chama Pinduzi no poder na Tanzânia, Mary Chatanda, enfrenta intensas críticas após declarações de que acabaria com o principal partido da oposição, Chadema, caso chegasse ao poder, Monteiro Bonifácio.
5: As declarações de Mary Chatanda foram proferidas num comício em Iringa e geraram forte condenação por parte de partidos da oposição e do público, que as consideram uma escalada de hostilidade contra os oponentes políticos. No seu discurso, Mary Chatanda insinuou publicamente o partido Chama Cha Democracia na Maendeleo Chadema como responsável pelas manifestações violentas durante e após o processo eleitoral do ano findo. Mary Chatanda é citada por vários órgãos de comunicação como tendo dito que se a presidente Samia Suluhu lhe tivesse entregue o país por pelo menos um minuto, acabaria com o partido Chadema. Mary Chatanda, uma política veterana da Tanzânia, atuou como deputada pelo distrito eleitoral de Korogwe Njini de 2015 a 2020 e atualmente exerce influência significativa como membro do Comitê Central de Chama Chama Pinduzi e líder da organização feminina do partido. A reação de condenação às declarações de Mary Chatanda foi imediata, com vários partidos e organizações da sociedade civil a considerarem como uma incitação à violência e destruição dos princípios democráticos. A controvérsia também se desenrola num contexto de pressão estatal contínua sobre o Chadema, cujo presidente nacional, Tundu Lissu, permanece detido sob acusações de traição, e o partido a intensificar apelos públicos para sua libertação imediata e incondicional. As declarações de Mary Chatanda também surgem num contexto de ação do Gabinete do Registro de Partidos Políticos, que recentemente emitiu uma notificação ao partido Chadema com ameaças de suspensão ou multa por alegada incitação à violência

0: e declarações antigovernamentais. De Dar Islam para a Rádio Moçambique, Monteiro Bonifácio.
1: Fica com o noticiário económico por Érica Mungwambe.

Saudações ao ouvinte. O governo dispõe de 10 milhões de dólares para alavancar a indústria apícola no país. Em um anúncio feito esta quarta-feira em Maputo, pelo ministro da Agricultura, Ambiente e Pescas, destacando que neste momento decorrem últimos acertos com o Banco Mundial para o desembolso do valor. Roberto Albino, que falava no âmbito da celebração ontem do Dia Mundial da Abelha, explicou que o executivo está a trabalhar no levantamento de dados sobre a produção de mel no país, com vista a reduzir a importação deste produto. As Nações Unidas alertam para a queda do crescimento econômico mundial devido ao conflito no Médio Oriente. O agravamento do conflito está a provocar choques nas cadeias de comércio e no setor de energia, sufocando as perspectivas de crescimento e elevando os riscos macroeconômicos nos países em desenvolvimento. O alerta consta de um relatório divulgado ontem pela Conferência das Nações Unidas sobre o Comércio e Desenvolvimento. O estudo refere que as tensões geopolíticas representam um desafio crescente para a economia mundial e ameaçam a estabilidade de mercados emergentes, aumentando as desigualdades. E fechamos habitualmente com a atualização das taxas de referência cambial, que indicam que hoje o rand custa 3 meticais e 80 centavos à compra e 3 meticais e 87 centavos à venda. O dólar custa esta quinta-feira 63 meticais e 25 centavos à compra e 64 meticais e 51 centavos à venda. Por fim, o euro pode ser adquirido a 73 meticais e 47 centavos e vendido a 74 meticais e 93 centavos. E assim termina a presente edição do Noticiário Económico.

roubo durante a oração. Realmente o ser humano é um mistério por desvendar, como defende o filósofo Batista Mundin. Há dias participei num culto religioso, onde a testemunharam o enlace matrimonial de uns conhecidos, que me convidaram para fazer parte deste momento especial da sua vida. Depois das habituais leituras da ocasião, seguidas de homilia, onde o celebrante falava da importância de o homem ter sido feito para partilha e convivência dos, através do ato matrimonial, bem como outros ensinamentos que devem contribuir para o estreitamento das relações familiares, este terá solicitado que os presentes fechassem os olhos para a oração de bênção ao casal. Quase toda a gente fechou os olhos, digo quase toda a gente porque não consegui fazer parte dos que realmente obedeceram ao comando do pastor. Mesmo assim, e como quer dizer que os cães ladram e a caravana passa, o bom do pastor começou a sua oração, seguido dos fiéis da igreja que, como que num passo de mágica, entraram todos em êxtase, numa espécie de sinfonia, onde cada um gritava a todos os pulmões, se calhar para que Deus pudesse atender o propósito daquela petição. Terminada a oração, que deve ter levado uns 10 minutos ou pouco mais, seguiram-se outros elementos daquela cerimônia até que chegou o momento do ofertório. Foi justamente nesse instante que uma senhora desatou aos berros porque da sua bolsa havia desaparecido a carteira contendo o valor destinado ao ofertório, bem como o seu smartphone. Houve uma algazara, uma vez que, para além dos olhares de certa forma suspeitos, havia tanto palavreado dos participantes, cada um tentando mostrar a sua santidade e honestidade e, possivelmente, atirar a culpa a outros. Foi justamente no meio dessa barulheira toda que um garoto de mais ou menos 7 anitos apontou para um senhor bem assenhorado e com o aprumo de um fidalgo, como tendo sido o tio que meteu a mão na bolsa da senhora vítima. Não me perguntem como ficou o famoso fato Pierre Cardin do ladrão, depois que os presentes fizeram questão de esquecer que eram todos filhos de Deus, perderam o decor e a própria virtude religiosa foi esquecida, pois o homem foi sacudido e até posto de cabeça para baixo, para depois descobrir-se que, afinal, o fulano tinha feito várias vítimas na mesma cerimônia, a avaliar pelo número de pertences alheios que caíram dos seus bolsos. Aí comecei a pensar com os meus botões, como é que gente sem escrúpulos se faz algumas cerimônias sagradas para pôr em prática o seu talento de roubo? Enfim, enquanto refletimos sobre a atitude destes maníacos e porque deve haver por aí muito ladrão nas igrejas, um forte abraço, António Tembi.

0: Lançado esta quarta-feira no município de Matola, a Semana de África, evento que contou com a participação de diversas entidades governamentais e embaixadores dos países africanos. Alfredo Nyanga.
1: Muito bom dia. A exibição de danças tradicionais marcou o lançamento da Semana de África, que este ano celebra-se sob o lema Garantir a disponibilidade sustentável de água e sistemas de saneamento seguros para alcançar os objetivos de Agenda 2063. Juvita Angovo.
2: Este lançamento aconteceu no município da Matola, onde, para além das atividades oficiais e culturais, decorre uma feira mista que estará disponível até o dia 25 de maio e acolhe expositores desde a gastronomia, artesanato e moda africana.
1: E o Jardim Tundur, na cidade de Maputo, é palco hoje da realização de uma feira do livro usado e sustentabilidade ambiental, uma iniciativa da Associação BSP Projetos Sociais. O diretor-geral de BSP Projetos Sociais, Benedito Poz, diz que a feira enquadra-se na estratégia da associação de incentivar o gosto pela leitura, tendo em vista a criação de 1 milhão de leitores em 10 anos.
3: Feira de livros usados e sustentabilidade ambiental é uma forma de convidar os moçambicanos que têm as suas coleções privadas, as bibliotecas, as entidades que trabalham no ramo da cultura, têm coleções de livros, as empresas, para fazerem circular os seus arquivos na sociedade.
1: O evento de um dia realiza-se no âmbito do Dia Mundial da Diversidade Cultural e para o Desenvolvimento, que hoje se assinala, e do Dia Mundial do Livro, celebrado a 23 de abril, e vai contar com a participação de mais de 15 feirantes, entre colecionadores privados, livrarias, editores, associações culturais e instituições de ensino público e privado. Termino cultural com a indicação de que mais de 3 mil expositores participam esta quinta-feira na quarta edição do Festival de Carne do Distrito de Mapai, norte da província de Gaza. Trata-se, entre outros, de feirantes de carnes, gastronomia, artigos de arte e artesanato e produtos agrícolas que vão participar deste festival que tem em vista a divulgação das potencialidades do Distrito de Mapai. A administradora do Distrito de Mapai, Maria Helena Langa, diz que neste festival de carne, que será apresentado por um espetáculo musical, serão abatidos perto de 200 animais de diversas espécies.
4: Reservamos a quinta-feira para o espetáculo musical e teremos já alguns cantores, não só os nossos locais, mas já temos a confirmação de alguns jovens sul-africanos. Teremos esta parte cultural, mas também será um momento em que vamos mostrar as nossas potencialidades todas em relação às carnes do distrito, sejam elas de que forma for, tanto do ponto de vista culinário, assim como de carnes vivas ou animais para venda.
1: Nesta festa que iniciou último domingo com a celebração dos 10 anos de elevação de Mapai à categoria de vila, espera-se uma participação de mais de 15 mil pessoas idas de vários pontos da província de Gaza. Assim, o fim termina o cultural aqui no Jornal da Manhã. Bom dia.

0: Joaquim Munhapa, 1946-2026.
1: É um daqueles compatriotas que, desde a sua tenra idade, decide juntar-se a Frelimo e, ainda no mesmo ano de 1964, ele segue para a antiga União Soviética. Logo no ano seguinte, ele regressa e, em setembro de 1965, foi integrado num grupo de quadros militares que abriram o Centro de Preparação Político-Militar de Nachingwea.
0: Pedro Guilixa, porta-voz do Partido Frelimo.
2: Ação, neste momento, 7 horas e 29 minutos, fica com o resumo dos assuntos de destaque no Jornal da Manhã. O Presidente da República, Daniel Chapo, orienta hoje a cerimónia de inauguração do sistema de água na Vila Sede do Distrito de Mandimba, no quadro da visita de 3 dias à província de Niassa. Onda de contrabando de frangos do vizinho Malawi para Moçambique gera concorrência desleal no mercado da província de Niassa.
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0: café de manhã e agora vamos refletir sobre os trabalhos de mitigação dos danos ambientais causados pela indústria extrativa na província da Zambézia. Nosso convidado é o chefe do Departamento Ambiental no Serviço Provincial do Ambiente, Gastão Portugal. O café é moderado por Sérgio Mamuto. Bom dia.
1: E Ernesto Chaouki, bom dia, ouvinte. Já está aqui conosco nos estúdios Dr. Gastão Portugal. Para começar, quais são os danos causados ao ambiente pela indústria extrativa na província da Zambézia?
2: Sim, muito obrigado. Bom, como foi dito, meu nome é Gastão Portugal, sou o chefe do Departamento do Ambiente no Serviço Provincial do Ambiente. Bom, de princípio, não indo direto à resposta da pergunta, primeiro queria contextualizar, não é, em relação a esta atividade de mineração. Bom, dizer que a mineração é um dos setores básicos da economia mundial e ela contribui de forma decisiva para a melhoria da qualidade de vida das presentes e futuras gerações, desde que ela seja operada de forma responsável. Bom, indo à pergunta que fui colocado em relação ou as medidas de mitigação.
1: Não, primeiro os danos causados.
2: Os danos causados pela atividade de mineração. Bom, de princípio, dizer que um dos primeiros danos causados pela mineração é o desmatamento. E este é considerado como a porta de entrada de vários problemas ambientais. Com o desmatamento, aí assistimos o empobrecimento do solo, ocorrência dos problemas de erosão, o assoreamento dos leitos de rios, porque os solos, estando desnudidos, parte da vegetação, eles são arrastados com a ação das águas até se depositarem aos leitos de rios. E essas têm também consequências negativas. O leito de rios, estando assoreados, também traz outros problemas ambientais que nós podemos conseguir, como, por exemplo, as enchentes, no caso de cheias. Porque a água, por exemplo, das chuvas, que vem a montante, encontrando o leito assoreado, elas acabam transbordando e criam problemas de cheias, que podem trazer também repercussões negativas no tecido social. Falo da comunidade circunvizinha, e de seus pertences, mas ficam destruídas. Então, o problema é sério, meu, ligado a esse processo de mineração. E como dizia que é porta de entrada, aí destaquei a erosão, destaquei o assoreamento do rio, o empobrecimento dos solos. Também podemos destacar a poluição. Porque muitas das atividades mineiras, podia destacar, por exemplo, o ouro, é utilizado o mercúrio para, neste caso, o tratamento do minério. E este mercúrio acaba poluindo tanto a água superficial, a água subterrânea, até compromete os aquíferos. E o outro problema, ainda relacionado à poluição, é a poluição atmosférica. Algumas atividades mineiras usam explosivos, e esses explosivos libertam gases. E não só, também a poeira, e traz repercussões negativas, tanto para o ambiente, assim como para a saúde pública.
1: Esta coisa de poluição de águas pela exploração de ouro, também estamos a verificar na Zambézia?
2: Bom, apenas dei um exemplo, mas na Zambézia temos alguns focos de exploração de ouro. Por exemplo, podíamos falar de Guru, por exemplo, temos lá algumas atividades relacionadas com a mineração, e isto tem trazido sérios problemas, porque essa mineração é feita dentro do rio. Não só também, quando vão para Gilé, lá ao longo do rio Namirue, tem lá essa atividade ligada com o garimpo de ouro. Então, temos esses problemas também.
1: E o caso de assoreamento de rios, onde é que verificamos?
2: No caso do assoreamento de rios, eu podia te dar um exemplo muito claro e evidente, que é sobre o rio Licungo, por exemplo. O rio Licungo, nesses últimos anos, como nós temos assistido, as águas do rio têm afetado de forma cíclica a região do Baixo Likungu Nandi. Quem conheceu, por exemplo, a zona do Baixo Likungu em tempos já idos, o rio Likungu tinha uma profundidade. Para se fazer ao rio no tempo seco, exigia uma ginástica enorme. Mas atualmente, o rio todo está assoreado, mesmo uma criança sai a correr, entra no rio. Então isso é resultado. Como vimos, o rio Likungu, por exemplo, as águas que recebe vêm a montante, vêm na zona alta onde se pratica essas atividades de mineração.
1: Vi também, quando me falou de assoreamento, lembrei-me o caso de uma base no distrito de Pebano, onde há uma atividade extrativa de areias pesadas. Ali, creio que há um assoreamento que está também a comprometer o próprio ecossistema.
2: Certo. De facto, como disse no princípio, a atividade de facto mineira traz esses impactos negativos. Um dos impactos é este, que é o assoreamento. Ela pode não ter, ou seja, um efeito imediato, mas isso devemos assistir a posterior, que o rio vai ter esses problemas sérios de assoreamento.
1: Hoje, falando hoje, concretamente, como é que os danos ambientais causados pela indústria extrativa afetam a vida das comunidades locais na província da Zambézia?
2: Bem, ao falarmos dos impactos ambientais, até ultimamente nós referimos com impactos socioambientais. Na verdade, a implementação dessas atividades traz problemas sérios às nossas comunidades, porque muitas delas obrigam a movimentação das famílias, dos locais habituais, onde vinham vivendo. São reassentadas em áreas que até não oferecem condições de habitabilidade, mesmo para a produção agrícola. Então, isto, de facto, traz sérios problemas.
1: Eu estou a ver, por exemplo, a população de Olinda, no distrito de Inhaçuns. Houve muita reclamação e também, não sei se há desvio do curso dos rios, por causa da atividade mineira, da extração de areias pesadas lá em Olinda.
2: Bom, neste momento, nós, como setor do ambiente, a nossa atividade é de licenciamento ambiental. Depois de emitida a licença, desmamamos a atividade. E esta atividade de seguimento é dada com outra instituição, que neste caso trata da fiscalização ambiental, refiro-me da Agência Nacional para o Controlo da Qualidade Ambiental. Então, posso não ter dados realístico neste momento, porque a nossa fase foi mesmo antes da implementação da atividade. Mas, na verdade, essa atividade traz essas repercussões, porque, como nós temos assistido em outros locais, são abertas, neste caso, bacias de rejeitos, não fora, por exemplo, dos rios. O próprio rio é fechado para servir de bacia de retenção de rejeitos. E este é um problema muito sério. Mas para o caso do Olinda, nós, ali em termos de ocorrências de rios, o rio que nós temos são aqueles canais que alimentam, ou seja, são braços, não é? E desde que o rio, temos aqui o rio Bons Sinais, e que as águas desaguam no Oceano Índico. E o desvio daquele curso podia não ter dados, mas não creio que haja desvio, mas sim as atividades que estão sendo desenvolvidas lá, alguns rejeitos chegam até o mar.
1: Neste momento, o que se faz para a mitigação desses danos ambientais relacionados com a indústria extrativa?
2: Bem, para as atividades que estão licenciadas em termos ambientais, já existe um estudo que foi desenvolvido e dentro deste estudo temos o plano de gestão ambiental. O que deve fazer as empresas é cumprir com o que está, neste caso, plasmado no plano de gestão ambiental, porque é lá onde estão todas as medidas de mitigação resultante com a implementação da atividade, neste caso, mineira.
1: Mas na prática isto ocorre a reposição da vegetação, por exemplo?
2: Bom, é dizer que na fase, por exemplo, de implantação de uma atividade mineira, um dos documentos que é exigido é apresentar o plano de encerramento da mina. Neste plano de encerramento da mina, já vem todos os passos que devem ser seguidos depois dessa mina fechar. E para alguns, neste caso, mineradores, elas têm feito, em vez de esperar a fase do fechamento da mina, na medida que termina uma frente, neste caso de mineração, elas vão reabilitando. Porque naquela primeira fase, onde é retirada a vegetação, deve ser recolhida a camada superficial, que em inglês é chamado por topsoil. Então, aquela camada superficial deve ser armazenada em um determinado local, porque é lá onde existem todos os nutrientes e as sementes. Então, depois de concluída esta frente de mineração, aqueles solos são retornados, neste caso, a serem repostos naquele local já minerado, para permitir a regeneração natural da vegetação. Em certos pontos também, há essa obrigatoriedade, por exemplo, de o plantio direto da vegetação que é afetada durante a mineração. Mas tudo isso deve vir plasmado no plano de encerramento da mina.
1: Mas isso acontece na prática aqui na província de Zambézia?
2: Bom, a experiência que nós temos aqui... Bom, o incumprimento tem verificado alguma inércia. Alguma inércia, nós podemos dar o exemplo das mineradoras que nós já temos cá.
1: Estava a falar de mineradoras de areias pesadas?
2: De areias pesadas, por exemplo. Este cumprimento não tem se verificado. Nós já vimos em vários pontos. Até tem colocado vegetação que não ocorria no local. Isto também é um outro problema em termos de conflitualidade entre as espécies nativas e aquelas introduzidas. Então, no geral, esta prática tem tido...
1: Ainda é um desafio.
2: É um desafio, pois.
1: E representa algum perigo para o futuro isso?
2: Lógico, como disse, por exemplo, se for este caso de introdução de espécies que não ocorriam naquela área, de facto é um problema sério, né? Um problema para futuras gerações. Não teremos a disponibilidade daquelas espécies, tanto vegetativas, faunísticas, que ocorriam na área, porque essa atividade deixa todas essas áreas já degradadas e se ofereceram condições, neste caso, para a regeneração natural.
1: Sem querer procurar culpados, onde é que está a fragilidade? É das empresas que não querem ou porque não podem, ou é das comunidades que eventualmente não colaboram, ou talvez das próprias instituições governamentais que deviam fiscalizar esse plano de gestão ambiental?
2: Bem, esta atribuição, ou seja, esta situação até podia partilhar tanto para as empresas, assim como também para o governo, no que tange a componente de fiscalização. Porque, por um lado, nós temos nossas leis, estão bem desenhadas e o seu cumprimento não tem sido aquilo que eu desejava. E quem paga o preço disso tudo é a população. Então, aqui, o desafio que eu posso deixar aqui em termos de que as nossas leis sejam devidamente cumpridas pelas empresas. As empresas sejam obrigadas a cumprir com aquilo que são os instrumentos legais do país.
1: Ora, vamos fazer uma breve pausa. Eventualmente, há ouvintes queiram interagir com o Dr. Gastão Portugal sobre este tema que estamos a abordar hoje aqui, os desafios da mitigação dos danos ambientais causados pela indústria extrativa na província da Zambézia.
3: Pois bem, Sérgio Mahmudo, é isso mesmo. Já temos alguns ouvintes aqui a participarem do Café da Manhã. Vamos começar com as nossas linhas, que já estão disponíveis 21, 31, 77, 77 e também 82, 34, 77. Os ouvintes podem também participar a partir ou através da nossa página do Facebook, RM Jornal da Manhã. Temos o primeiro ouvinte em linha, Domingos Neves, a partir de Chimoio. Bom dia, caro ouvinte.
4: Viva o Vitor África, muito bom dia. Bom dia ao prezado Vasco Vitório, da nossa Rádio Pública, Rádio Liga Moçambique, e também um magumi para o amigo Sérgio Mahmudo, a todo o protocolo observado. E ao nosso convidado, gostaria de dizer que, na verdade, a indústria extrativa afigura-se importante para a vida dos moçambicanos, para a economia também. E, em termos de questões, eu gostaria de saber ao convidado, na província de Zambézia, quantas concessionárias estão licenciadas? E também eu gostaria de sugerir, por que não as entidades governamentais ligadas à indústria extrativa, a todas aquelas concessionárias, passassem a assinar um termo de compromisso para a sua responsabilização quando houver incumprimentos? No caso de danos, as concessionárias tinham que se responsabilizar. Então, acho que seria uma medida correta quanto a mim. Mas não disse, Domingos Neves, da região planáutica dos icônicos montes, Binga, Shimane, Mbumbai, cabeceira de Pedro. África, bom dia.
3: Muito bom dia e obrigado, caro ouvinte Domingos Neves. Agora temos, a partir de Xeixá, em Gaza, Félix Parruqui. Bom dia.
5: Bom dia. Bom dia, Sérgio Mahmudo. Bom dia, chefe do departamento. Bom, na verdade, a questão da mineração a nível do nosso país tem sido um grande problema, tendo em conta os danos que cria a nível do ambiente. Né? Ainda esta semana falámos dos impactos na mesma nível e hoje estamos a falar das abelhas. Chefe, gostava de perceber que se, tendo em conta que já foram identificados impactos e resultantes desta atividade. O que é que o setor tem feito para reverter este quadro, dado que, de facto, temos estado a verificar rios, afetados, digamos assim. Então, gostaria de perceber o que é que o setor tem estado a fazer para reverter este quadro. Para terminar, também gostaria de perceber, em relação aos distritos, que tem se verificado muito esta questão da migração, quais são a nível da torcida. Um abraço para o Paulo que enxergai as mais ideias.
3: E da cidade de Maputo, liga-nos ouvinte Aquil Nhaveni. Bom dia, já está a participar.
6: Muito bom dia. Saudações a todos que estão aí, aos ouvintes em geral. Eu gostaria que o convidado comentasse sobre a questão do arrendamento, né? Porque a indústria criativa, na verdade, ela aparece enquanto as terras já estão lá ocupadas pela população. Então, eu queria saber qual é o grau de casos de foram assentados, porque muitas das populações viviam na base da agricultura e eles tiveram que ser afastados, ter que ser deslocados para zonas que não têm algo para a sobrevivência. E a questão também da responsabilidade social. Eu gostaria de perceber até que ponto a lei ela obriga, de facto, a indústria extrativa a fazer aquilo que é a responsabilidade sobre a população local. Muito obrigado por esse debate.
3: Muito obrigado. 21-31-77-77 ou 82-34-77. Nossos números estão disponíveis para a interação aqui no espaço Café da Manhã. Espreitamos agora a nossa página do Facebook. Temos a mensagem do ouvinte Gil Borges Namelo, que escreve: bom dia. As estratégias para a mitigação dos impactos ambientais deviam, na minha opinião, serem a priori definidas, apresentadas em consulta pública para um debate. Desta forma, é desafiado o governo, mas também a população local, maior fiscalização para sua concretização. Do convidado, pretendo saber que ações o governo tem realizado no concreto ou que estejam em carteira para responder a eventuais situações de danos ambientais causados pela indústria extrativa. Temos também a mensagem do ouvinte António Mucaldi, que escreve: saudações, café da manhã, e é o convidado. É chegada a hora de traçar melhores estratégias de prevenção envolvendo comunidades locais capacitados para melhor controle, porque deixando ao critério das empresas não haverá cumprimento. Então fica aqui então esta sugestão do ouvinte António Mucali. Temos indicação de termos Nelson Vasco a partir de Chinonaquilo. Bom dia, caro ouvinte, está a participar.
7: Bom dia, nosso convidado a partir da província de Zambézia. O Nelson Vasco veio aqui no café da manhã e ouvi muito bem a explicação do nosso convidado. Eu apelo muito mais às empresas devem seguir as leis. Primeira coisa de ter com o governo. O governo vai dar o critério como exportar as minas, porque assim está acabando de prejudicando muita gente. Muito obrigado, Nelson Vasco, e também nós conseguimos ter uma equipe que está sempre no café da manhã. Obrigado.
3: Vamos ler mais umas duas mensagens aqui na nossa página do Facebook. Bom dia, café da manhã. Bom dia ao convidado. Qual é o plano para travar os impactos ambientais causados pelas atividades extrativas e qual é o cumprimento da responsabilidade social das mesmas empresas? Escreve o ouvinte Rodrigues Munguambi, na Escola Prática da Polícia de Matalana. E fechamos a nossa interação com a mensagem do ouvinte Rosário Ntepa, a partir de Xemba, que escreve: gostaria de saber, junto do nosso convidado, quais são os danos que a indústria extrativa pode trazer para os residentes da zona industrial. E também escreve, coloca uma outra pergunta: o que a empresa está fazendo no concreto para a mitigação dos efeitos negativos no meio da zona onde está instalada a indústria? Mensagem do ouvinte Rosário Ntepa, a partir de Xemba. Bom dia, Sérgio Mamuto.
1: Neste café da manhã com o Dr. Gastão Portugal, logo no princípio há um ouvinte que quer saber, não sei se o Dr. Portugal tem aí nos seus apanhados, quantas empresas temos aqui na província da Zambézia que estão licenciadas na indústria extrativa? Ou esta área não é sua?
2: Bem, em termos de licenciamento, nós existe licenciamento mineiro e há o licenciamento ambiental. Então, a questão não foi...
1: Pode distinguir essas duas para o ouvinte talvez perceber mais ou menos? Distinguir
2: sim.
1: Uma e outra coisa.
2: Sim, sim. O licenciamento mineiro, quem faz é o setor que tutela a área mineira. É ela que atribui as licenças de prospecção e pesquisa, os títulos mineiros, as licenças de concessão. Estas licenças são emitidas sem reparar o que existe em termos de recursos à superfície, apenas com a existência das jazidas no subsolo. Então atribui-se a licença, desde que ocorra o minério naquela área. E tem a licença ambiental, que é atribuída, neste caso, aos proponentes, quando são observadas, neste caso, as condições que podem ser afetadas, refiro-me das condições socioambientais, que podem ser afetadas com a implementação da atividade. Neste caso, o que é que se faz? O proponente, que é detentor da licença mineira, pretende, por exemplo, fazer a prospeção e pesquisa numa determinada área. Antes de fazer essa prospeção e pesquisa, uma vez que vai intervir sobre os componentes socioambientais, há necessidade que tenha um aval do setor do ambiente. E é daí que submete o pedido para o licenciamento ambiental. E é notificada a empresa para uma equipa deslocar-se ao local para ver as condições socioambientais. Aí refiro-me dos aspectos bióticos, não é? Dos aspectos físicos que ocorrem naquela área, de modo que encontrar-se possíveis, neste caso, soluções ou mesmo medidas de mitigação, né, que possam, neste caso, colocar a atividade naquele local sem trazer impactos que muito negativos. Neste caso, o proponente é aconselhado a contratar um consultor, por exemplo, para elaborar um plano de gestão ambiental, e nesse plano de gestão ambiental devem vir propostas de medidas de mitigação, onde diz, olha lá, durante o processo de processo de pesquisa, apenas vai colher pequenas amostras para análise laboratorial, para conferir a qualidade e a quantidade de recursos que existe naquela área. Então, é aprovado, neste caso, esse plano de gestão ambiental, emitida a licença. E aí segue-se a fase de monitoria, acompanhamento e fiscalização, que é feita com outras entidades. Então, aí já queria mais ou menos dizer o que é isto desse
1: licença. Então, não pode haver exploração nem pesquisa sem a licença ambiental.
2: Certo.
1: Ora, podemos passar para a questão do senhor Félix Paruk, ações de mitigação ambiental. Pode voltar a falar, já esteve a falar aqui, o que os planos prevê, mas creio que aquilo quer saber de concreto o que é que está a acontecer na prática, do ponto de vista de ações de mitigação ambiental.
2: Bom, talvez podia voltar a colocar a pergunta de novo para melhor.
1: Falou no princípio de que, por exemplo, quando se encerra uma mina, há um plano de gestão ambiental para se encerrar a mina.
2: Certo.
1: Creio que ele quer, já que não tenho a possibilidade também de interagir com ele neste momento, quer saber na prática o que está a acontecer dentro dos planos ambientais, se essas ações estão a acontecer no terreno de mitigação ambiental.
2: Bem, sim, como disse, na verdade, nesse processo de aprovação, aí já podíamos referir na fase já de exploração.
1: Sim, sim.
2: Porque quando se trata de pesquisa, não é necessário que tenha o plano de encerramento, porque, na verdade, a atividade que é feita lá, por regra, aquilo que consta mesmo de regulamento, não é para trazer danos, apenas é coleta de pequenas amostras para análise da problema. Neste caso, no caso do plano de encerramento, bom, como dizia no princípio, esse plano de encerramento já vem todas as medidas, porque antes do início da atividade tem que se verificar. Por isso mesmo, antes de emissão da licença ambiental, há uma equipa que se desloca para o local. É para aferir as condições socioambientais que existem no local. De modo que, nesta fase de encerramento, podem não ser condições, como posso dizer, iguais, não é? Mas elas devem. Por isso, nós propomos, chama-se medida de mitigação. Então, são medidas que são propostas, de modo que o próprio ambiente por si só consiga se autorregular. Então, nesse plano de assentamento, deve ser cumprido exatamente aquilo que. Como é que era o ambiente socioambiental antes da implementação da atividade? E depois do fechamento da mina, então, os proponentes, hoje os empreendedores, devem seguir na risca o que constava lá. A área, por exemplo, o tipo da vegetação que ocorre, e depois a extensão da área que foi devastada. Então, isto tem que se cumprir rigorosamente. Agora, o seu cumprimento, se isto está sendo feito ou não, eu disse, aí cabe a outra entidade, que é a entidade fiscalizada. Porque se não cumpre, nos termos legais, existem penas administrativas que devem ser arbitradas.
1: Ora, estamos praticamente no fim deste programa. Queria pedir apenas para dar uma duas ou três recomendações, como é que a comunidade deve atuar ou deve interagir com as instituições governamentais caso observe a ocorrência de danos ambientais devido à indústria extrativa?
2: Certo. Esta pergunta até posso me apoiar em alguma questão que um dos ouvintes colocou em relação da realização de consultas públicas quando se pretende implementar uma determinada atividade. Na verdade, isso faz parte do processo de avaliação de impacto ambiental, não é? A consulta pública é parte integrante. A comunidade, como a população afetada diretamente, elas são convidadas, neste caso, a dar o seu contributo, né, apresentar as suas expectativas em relação à implementação desse projeto. Não só os afetados diretamente, mesmo indiretamente afetados, os interessados, refiro-me das academias e outras entidades que podem ajudar, né, a traçar-se medidas de mitigação adequadas para a implementação daquela atividade.
1: Obrigado. Então, hoje analisamos com o chefe do Departamento do Ambiente no Serviço Provincial de Ambiente na Zambésia, Gastão, Portugal, a mitigação de danos ambientais causados pela indústria extrativa na província da Zambésia. O café foi moderado por Sérgio Mamudo, com assistência técnica de Jaime Alferes e Eliseu Salaquino. Bom dia e até a próxima.
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0: 8 horas e 2 minutos. De volta ao Vitor África para a apresentação das notícias.
3: O presidente da República, Daniel Chapo, trabalha hoje nos distritos de Mandimba e Mavago, no prosseguimento da visita de trabalho à província do Niassa. Em Mandimba e Mavago, o chefe de Estado vai, entre outras atividades, presidir a inauguração de sistemas de abastecimento de água. Cidadãos ouvidos pela Rádio Moçambique na Vila Sede de Mavago dizem que gostariam de ouvir do chefe de Estado sobre as ações que visam desenvolver o distrito, sobretudo nos setores de estradas e saúde.
11: A estrada em si está muito danificada. Além disso, mas de saúde também está se mal em termos de transporte. Dizem que temos duas ambulâncias no distrito, mas só vimos um. E esse um está mesmo com problema para transportar um paciente daqui para a cidade. A família do paciente precisa procurar combustível, abastecer uma ambulância do governo para transportar o paciente para a cidade. Isso ali também é um problema muito preocupante.
12: A população está a sofrer através de estradas. Pessoas saem aqui de Barrica, nascem nas estradas. A partir de Ligole para lá, uma criança de 7 anos, não tem dúvida como uma criança nasce.
13: A única coisa que nós gostaríamos de falar, assunto de estrada, nós não temos estrada. A Maria de Sá está a casar crianças aqui, menor de idade. Depois aqui, no coisa nosso distrito, não há desenvolvimento.
3: Expectativas dos residentes da Vila Sede de Mavago em torno da visita que o presidente da República efetua hoje ao distrito. Uma alegada onda de contrabando de frangos do vizinho Malawi para Moçambique está a gerar a concorrência desleal no mercado da província do Niassa. Os avicultores do Niassa pedem às autoridades a tomada de medidas para travar o fenómeno, dado que os consumidores preferem o frango malawiano em detrimento do moçambicano, por ser mais desenvolvido e estar disponível a um preço relativamente baixo.
14: E isso vai influenciar negativamente nos criadores. Locais já não conseguem fazer o seu negócio conforme, porque o frango do Malau entra em grandes quantidades. Eles têm uma forma de criar, quer dizer, que sabe os produtos que eles põem, aí acaba influenciando negativamente o negócio para os criadores. Mas o frango está a entrar todos os dias, agora até entra 12 horas. Então, para dizer que falar em suma, não temos fiscais.
3: Avicultores do Niassa queixam-se de concorrência desleal causada pela alegada entrada de frango contrabandeado do Malawi. E na província de Maputo, o governador Manuel Tuli desafia os produtores a investirem na qualidade dos produtos, de modo a quebrarem barreiras e garantirem espaço no mercado internacional. Jornalista Verónica Sidumo.
15: Manuel Tuli entende que a produção de qualidade passa também pela modernização de equipamentos e uso de tecnologias agrícolas, resultando num padrão de excelência. O governador Manuel Tuli respondeu às inquietações dos produtores da Moamba, que queixam-se de concorrência desleal com os produtores sul-africanos. O presidente da Cooperativa Agropecuária da Moamba, Rafael Siquel, entende que a situação retrocede a capacidade de produção ao nível local. Da Matola, Verónica Sidumo.
3: O Gabinete Provincial de Prevenção e Combate à Droga, Gensofala, alerta sobre o crescente envolvimento de adolescentes e jovens na venda e consumo de drogas. Segundo o diretor da instituição, António Semente, a situação tende a agravar-se com o envolvimento de alunos que introduzem as drogas nas escolas.
10: Muita atenção por parte dos pais, dos encarregados da educação, dos diretores ou dos gestores do processo de ensino-aprendizagem.
16: Temos bocas de fumo, são conhecidas. Temos bocas de fumo em regime de takeaway. Significa, alguém tem a droga em casa e depois tem os meninos, tem os adolescentes e jovens que já são contratados, chegam ali, levam uma certa quantidade e vão para as escolas. E isso faz com que eles tenham acesso no intervalo maior. São infiltrados. Então, chamamos a atenção para a escola ter um trabalho.
3: Na província de Sofala, a cidade da Beira destaca-se no uso e venda de drogas, seguida pelos distritos do Dondo e Gorongosa. A empresa Petróleos de Moçambique, Petromoc, passa a fornecer combustíveis a qualquer operador retalhista no país, independentemente do vínculo contratual. A facilitação neste sentido foi determinada pelo governo através do Ministério dos Recursos Minerais e Energia, Mireme. Em comunicado, Mireme diz que desde a entrada em vigor desta medida, esta semana, a Petromoc alcançou cerca de 42% da cota do mercado de abastecimento. No documento, o Pelouro apela à população ao não assambarcamento de combustíveis e ao uso responsável, privilegiando medidas de racionalização do consumo. E no plano internacional, os níveis de água do Lago Malawi continuam a subir, provocando inundações generalizadas que já submergiram casas, instalações turísticas e terras agrícolas em 7 distritos do país. Depois de Mangoshi e Salima, as águas do Lago Malawi estão a inundar parte dos distritos de Nkata Bay, Karonga, Ilha de Likoma e Chikwawa e Sanje. De acordo com a Autoridade Nacional de Recursos Hídricos, o lago atingiu agora 476,45 metros acima do nível do mar. As inundações estão a criar danos nos distritos lacustres e teme-se que a situação venha a atingir níveis catastróficos caso chova. Apresentamos as notícias, o próximo bloco às 9 horas.

0: A ponto final desta edição do Jornal da Manhã, dissemos que o Presidente da República, Daniel Chapo, orienta esta quinta-feira a cerimónia de inauguração do sistema de abastecimento de água da Vila Sede do Distrito de Mandimba, no quadro da visita de 3 dias à província de Niassa. Em Sofala, há cada vez mais adolescentes jovens envolvidos na venda e consumo de drogas. No Café da Manhã, falamos dos desafios para a mitigação de danos ambientais causados pela indústria extrativa na Zambésia. O chefe do Departamento Ambiental do Serviço Provincial de Ambiente, Gastão Portugal, foi nosso convidado. A moderação foi de Sérgio Mamudo. Em nome de uma vasta equipa que tornou possível esta transmissão, despedem-se Francisco Jante, que esteve na sonorização, Vitor África nas notícias, Ernesto Chouque na edição e apresentação. Obrigado pela preferência, bom dia e até amanhã.
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2: As notícias por Jorge e Johnny. A isso fala, há cada vez mais adolescentes e jovens envolvidos na venda e consumo de drogas. As autoridades classificam a situação de inquietante, pois uma boa parte são alunos. Em muitos casos, a venda e o consumo de estupefacientes ocorrem mesmo em ambiente escolar, conforme fez saber o diretor do Gabinete Provincial de Prevenção e Combate às Drogas em Sofala, António Semente. Semente acrescentou que o facto de a maior parte dos usuários de drogas ter idade compreendida entre os 14 e 23 anos mostra que se está perante uma situação mais grave do que se possa imaginar. O Centro de Saúde da localidade de Xisinguana, no distrito de Buzi, já pôde atender doentes no período noturno, mercê da instalação esta semana de um sistema fotovoltaico que fornece eletricidade ao estabelecimento. Doado por uma congregação religiosa, o sistema de iluminação funciona através de painéis solares e baterias interligadas. O diretor do Serviço Distrital de Saúde, Mulher e Ação Social do Buzi, Roque Júnior, disse que com a disponibilidade de energia elétrica no Centro de Saúde de Xisinguana, abre-se uma nova etapa na assistência sanitária à população. Gestores de hotelaria e restauração na cidade da Beira defendem que os estabelecimentos do ramo devem refletir a moçambicanidade. O posicionamento surge por se constatar a existência de restaurantes e hotéis com um ambiente marcadamente estrangeiro, o que retrai turistas provenientes de outros países. Os gestores são unânimes em afirmar que os visitantes estrangeiros procuram a cultura e tradição moçambicanas, sobretudo quanto à gastronomia.
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0: As notícias já esta hora apresentadas por Adarito Lipang. Muito bom dia.
1: Muito bom dia, Olga da Glória e ouvinte. O Presidente da República inaugura esta manhã o sistema de abastecimento de água da vila de Mandimba, no Niassa. É uma atividade inserida na visita de trabalho que Daniel Chapo efetua à província de Niassa. Em direto, o jornalista Fernando Damas para o detalhe. Fernando, bom dia.
2: Muito bom dia. A cerimônia de inauguração vai consistir na apresentação do projeto Corte de Fita e de Cerramento da Lápide. Para a construção do empreendimento, a Agência Japonesa para o Desenvolvimento Internacional, JICA, desembolsou $5 milhões. Neste momento, a população já dança e canta a aguardar a chegada do chefe do Estado moçambicano, Fernando Damas, em Mandimba.
1: Muito bom dia, Presidente da República. Inaugura esta manhã o sistema de abastecimento de água da vila de Mandimba, no Niassa. Mais de 18 mil pessoas de dois postos administrativos do distrito de Choco, em Gaza, enfrentam crise de água. Em causa está a avaria de sistemas de abastecimento devido aos danos provocados pelas cheias registrados no início do ano. Teodomiro Nhantumbo.
3: São no total 71 bombas manuais e 7 sistemas de abastecimento de água que estão inoperacionais por terem sido arrasados pelas cheias de janeiro e março últimos. A informação foi partilhada pelo diretor do Serviço Distrital de Planeamento e Infraestruturas de Choque, o qual fez saber que a crise de água naquela região afeta 6 comunidades dos postos administrativos de Bacarretan e Xilembene, onde a situação é considerada crítica. Carmen Duchivosa explica que, por conta desta crise de água, o governo está a trabalhar com algumas organizações não-governamentais que garantem a recuperação de furos e sistemas inoperacionais naquele distrito. Tirumir Gantum, em Xai-Xai.
1: Moçambique expõe, a partir de hoje, em Blantyre, potencialidades comerciais e industriais na 36ª Feira Internacional de Comércio do Malawi. No evento que visa atrair investimentos estrangeiros, Moçambique faz-se representar pela província da Zambésia. Correspondente Sérgio Sixpence.
4: A feira comercial, que se vai estender até ao próximo dia 29 de maio de 2026, vai proporcionar uma plataforma de ligação para os expositores nacionais e internacionais forjarem parcerias e criarem uma rede de negócios para o desenvolvimento dos seus países. A província da Zambésia participa neste encontro de homens de negócios para atiçar a diplomacia econômica com o governo e o empresariado malawiano no uso das suas infraestruturas na importação e exportação de produtos de e para o Malawi. Sérgio Sixpence, em Blantyre.
1: O Gabinete Provincial de Prevenção e Combate à Droga em Sofala alerta para o crescente envolvimento de adolescentes e jovens na venda e consumo de drogas. Segundo o diretor da instituição, António Semente, a situação tende a agravar-se com o envolvimento de alunos que introduzem drogas nas escolas.
5: Muita atenção por parte dos pais, dos encarregados da educação, dos diretores ou dos gestores do processo de ensino-aprendizagem.
6: Temos bocas de fumo, são conhecidas.
5: Temos bocas de fumo em regime de takeaway. Significa, alguém tem a droga em casa e depois tem os meninos, os adolescentes e jovens que já são contratados, chegam ali, levam uma certa quantidade e vão para as escolas. E isso faz com que eles tenham acesso no intervalo maior. São infiltrados. Então chamamos a atenção para a escola ter um trabalho.
1: António Semente diz que a maior parte dos casos de venda e consumo de drogas ocorrem na cidade da Beira e nos distritos de Dondo e Gorongosa. Breve nota do desporto, a Seleção Nacional de Futebol de Sub-17 está a um jogo para garantir o apuramento ao Campeonato Mundial, sendo que a Etiópia é o último obstáculo. O jogo dos Mambinhas está marcado para as 18 horas de sábado. Ontem, Moçambique venceu Angola por 2-1 na terceira e última jornada do Grupo C do CAN Sub-17, que decorre em Rabat, no Marrocos. Atualidade internacional, o presidente norte-americano diz que as negociações com o Irã estão em risco devido às divergências entre o acordo para pôr fim à guerra e à retoma dos ataques no Médio Oriente, apesar de ter anunciado que suspenderia novos ataques para dar espaço ao diálogo. Donald Trump ameaça retomar as hostilidades. Trump adverte que, caso não se alcance um acordo, os Estados Unidos da América vão tomar medidas drásticas. Fechamos com o resumo das temperaturas máximas previstas para hoje nas principais cidades. Tete e Pemba poderão registrar 30 graus centígrados de temperatura máxima. Para Nampula e Vilanculo, prevê-se 29 graus. Quelimane, 27. Maputo e Inhambane, 26. Xai-Xai, Beira e Lixinga, 25. Por último, Chimoio, com 23 graus centígrados de temperatura máxima prevista. E assim apresentamos as notícias das 9 às próximas, quando forem 10 horas.

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0: para trabalharmos a terra. Ainda bem que temos água, produzir comida e vivermos em paz. E não ouvir pessoas que inventam mentiras. Ora, mentira que ganharam eleições. Ora, mentira que alguém traz cólera. Ora, mentira que há pessoas que estão a atrofiar sexo ou desaparecer sexo. Tudo boato, tudo mentira. Nós, como governo, que vocês votaram e ganhamos eleições, continuamos a trabalhar com os nossos países, amigos e irmãos, para trazer mais coisas boas para o povo. Hoje trouxemos água. Japão, oi! Moçambique, oi! Água é muito importante para a nossa vida. Sem água não há vida. Ao trazermos esse sistema de abastecimento de água, diminuímos o sofrimento da nossa irmã, nossa mãe. Aqui é Mandimba, que tinha que acordar cedo para encontrar água. Hoje, com torneira em casa, já não precisa de andar. É só acordar de manhã, abrir torneira no quintal, está a sair água. Mandimba, oiê! A rapariga
1: africana
0: que sofria de manhã para encontrar água. Às vezes tinha que atrasar a escola. A nossa mãe, a nossa irmã, que tinha que voltar da machamba cedo para poder buscar água. Hoje já não precisa. Por isso queremos pedir uma grande salva de palmas. O nosso objetivo como governo é criar melhores condições de vida para o povo. Como hoje que estamos a trazer a água. Nesta semana que estamos a terminar, em Maputo, lançamos um programa nacional que se chama Pro Águas. É um compacto programa para nós continuarmos a trabalhar, buscar financiamento dos nossos parceiros, países amigos, para acelerarmos estes sistemas do Rovuma ao Maputo, do Índico ao Zumbo.
1: Aqui
0: na província de Niassa, o sistema não é só esse. São quatro sistemas. Mandimba, assim estamos a ir a Mavago, inaugurar mais um sistema. Tem um outro sistema no distrito de Mwembe, e tem um outro sistema no distrito de Majune. Japão, oiê! Para além desses quatro sistemas de abastecimento de água, Emajune,
1: Kumajuni,
0: Mwembe,
1: Umwembe,
0: Mavago,
1: Umavago,
0: e aqui é Mandimba,
1: Kumandimba,
0: tem vários furos abertos na província. Incluindo aqui em Mandimba, para abastecer água ao nosso povo. Este é que é o nosso objetivo, porque sabemos que sem água não há vida. E quero pedir uma coisa muito importante. Todos nós temos o dever de conservar esse sistema de abastecimento de água. Como dissemos aqui, viemos inaugurar e fazer também a entrega do vosso sistema de abastecimento de água. Mas para a água chegar limpa em casa, tem despesas. É preciso pagar energia
1: para
0: a bomba funcionar. É preciso tratar a água. Produto para tratar a água custa dinheiro. Para a água chegar no meu quintal, tem que existir um tubo para ligar a água. Este tubo custa dinheiro. Aquela torneira que eu costumo abrir em casa também custa dinheiro. Por isso nós também temos que contribuir pagando a água para permitir que aquele dinheiro possa se pagar energia para a bomba que está a bombear a água poder continuar a funcionar. Para a empresa que faz chegar a água no nosso quintal ter dinheiro e comprar mais tubos. Para comprar mais produtos para tratar a água. Para comprar mais torneiras. E continuar a expandir a água em Mandimba. Por isso que é muito importante aqueles todos que fazem chegar torneira em casa saber que aqueles que fizeram chegar torneira em casa
1: tem
0: despesas a fazer. E nós também temos que contribuir com o pagamento. Nihiwa sana. Sanene. E para fechar, quero deixar uma mensagem muito importante. Na medida em que a torneira vai chegando em casa, nós precisamos de produzir no nosso quintal. Porque com água em casa, com esta terra fértil que estamos a ver aqui em Mandimba, não faz sentido nós continuarmos a comprar certas coisas. Temos que seguir o programa que o presidente está a falar. Uma família, uma horta. Fazer canteiro em casa. No quintal. Por tomate. Cebola.
1: Anhezi.
0: Couve.
1: Mpaka mapondago.
0: Cenoura.
1: Cenoura de
0: quele. Repolho.
1: A repolho.
0: Para não comprar mais.
1: Kutiela kwetu kajaka kuluma kunzika.
0: Sana.
1: Tupigene.
0: Sanene. Porque por causa da guerra que existe no mundo, o preço do combustível está a aumentar. E quando aumenta o preço do combustível, aumenta também quase tudo. E para nós não sentirmos isso, Uma das formas que temos que fazer é aumentar a produção e produtividade, principalmente de comida. E com água, é fácil ter horta em casa.
2: Estamos a acompanhar então a inauguração do sistema da...
0: Mesmo aquele que vive no prédio pode ter vasos de fazer na varanda,
1: no terraço.
0: Por isso que é muito importante nós aumentarmos a produção e a produtividade. Esta é a última mensagem que queria deixar. Quero mais uma vez endereçar muitos parabéns ao Ministério das Obras Públicas, aos nossos colegas do setor de águas, ao empreiteiro que construiu a obra, aos gestores que estão a gerir o sistema, ao governo do distrito de Mandimba, representado aqui pelo nosso administrador do distrito, ao nosso município, representado pelo nosso presidente do município,
1: à
0: nossa província de Niassa, representada pela nossa governadora, e o nosso secretário de Estado. Queremos desejar muitos parabéns, Niassa. Muitos parabéns, Mandimba. E nós conhecemos outras preocupações de Mandimba. Mandimba precisa de mais expandir a água, mais estradas, mais energia elétrica, até posto administrativo e localidades, porque o nosso distrito é muito grande. Mais escolas, mais livro para as crianças.

0: kitu kuku.
1: É como uma pessoa.
0: Irimpela mundu.
1: Ninguém nasce.
0: Pangani mundu jua kupagua.
1: Andar.
0: Kwenda.
1: Com barbas.
0: Papopondeu.
1: E dentes.
0: Paga menos.
1: No dia em que nascer uma criança assim no hospital, todo mundo vai fugir de lá.
0: Até o dia que eu pago aquele mano, se João tudo olha com ele, o que patala quando já tira já dinge com ele.
1: Eu não é.
0: Nunca vai yoyo.
1: Desenvolvimento é a mesma coisa.
0: Não é tudo coco tirin yoyo.
1: Vamos resolvendo as preocupações do povo.
0: O outro engana de ir ao coco yavando.
1: Poucos aos poucos.
0: Panandi panandi.
1: Vacani vacani vacani no Roa Hall.
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1: Ni hewa sana. Sanene. Niasa oye. Povo moçambicano oye. Unidade nacional oye. A paz oye. Reconciliação nacional oye. Solidariedade nacional oye. Diálogo nacional inclusivo, oiê! Moçambique, oiê! Niassa, oiê! Mulher moçambicana, oiê! Juventude, oiê! Combatente, oiê! Moçambique, oiê! Atiana, oiê! Atiana Osulu!
0: Osulu!
1: Alô, Bwana Osulu! Atiana Osulu! Alô, Bwana Osulu! Koshukuru Mandimba! Asante sana!
2: Minhas senhoras, meus senhores, é com elevada honra que anuncio a retirada deste local da sua excelência Daniel Francisco Chapo.
3: Esta cerimônia de inauguração do sistema de água da Vila de Mandimba. Nesta cerimônia, o Presidente da República disse que o sistema de água resulta de boas relações entre Moçambique e o Japão. Reforçou a mensagem sobre a necessidade de preservação da paz e combate ao boato sobre o atrofiamento do sexo. Os que propalam o boato são inimigos de desenvolvimento e da paz, disse o Presidente da República. Nesta cerimônia, Daniel Chapo pediu à população para continuar a trabalhar para o desenvolvimento do país. Daniel Chapo disse que com a construção do sistema de água vai reduzir a distância percorrida pela população para encontrar uma fonte de água. Daniel Chapo disse que a inauguração do sistema integra-se nas ações do governo para garantir a qualidade da vida e saúde, razão pela qual o governo trabalha com parceiros visando prover água. Neste projeto foram igualmente abertos furos de água. Deu um número de 100 furos de água. Dizia, neste projeto foram abertos 100 furos de água em 5 distritos da província de Niassa. Pediu à população para conservar o sistema de água e usarem água para a produção agrícola. Daniel Chapo pediu à população para comparticipar no projeto pagando a fatura de água, ou melhor, a fatura de consumo de água. Neste encontro, o Presidente da República pediu à população para aumento da produção e produtividade e disse que esta ação vai concorrer para a redução da dependência dos outros cantos do mundo. No fim, agradeceu ao Ministério das Obras Públicas, empreiteiros, Governo do Distrito e do Município por permitir que se realizasse este projeto. Portanto, nesta cerimônia, o chefe de Estado disse que conhece as preocupações da população do Niassa, desde o abastecimento de água, energia, construção de escolas, também a criação de condições para a disponibilidade de medicamentos nos hospitais. Este é o resumo.

0: possível desta cerimónia de inauguração do sistema de água da vila de Mandimba. Despedem-se Margarida Nchuembo, Erasmo Xabruca e eu, Fernando Damas. Bom dia.
1: Muito bom dia e continuação de bom trabalho.
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10 horas na 26 minutos, Anyakuva Rádio Moçambique, Copene, Mamizita fica na Micine 344 metros na onda média. 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
13: 11 horas na 49 minutos, onde 11 isso nem fomos no estúdio Rádio Moçambique, com Malaguda GTFM, com Uva Pizuí, subicalém, fomos no estúdio, Zato Zagosiana Siana.

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2: Muito bom dia, Albertina Zandamela. Bom dia, amigo ouvinte. O presidente da República exige uma gestão eficiente dos recursos híbridos, dizia hídricos, com vista a melhorar a produtividade agrícola e acabar com a fome no país. Daniel Chapo entende que a medida vai também contribuir para reduzir a importação dos produtos alimentares, sobretudo numa altura em que prevalecem conflitos geopolíticos no mundo.
3: Por causa da guerra que existe no mundo, o preço do combustível está a aumentar. E quando aumenta o preço do combustível, aumenta também quase tudo. E para nós não sentirmos isso, é aumentar a produção e produtividade, principalmente de comida. Com água, fácil ter horta em casa. Uma família, uma horta. Fazer canteiro em casa, com quintal, hortomate, cebola, couve.
2: O chefe de Estado falava esta manhã na inauguração de um sistema de abastecimento de água na vila de Mandimba, no quadro da visita de trabalho que efetua a província do Niassa. Ainda esta manhã, o presidente da República vai inaugurar um sistema de abastecimento de água no distrito de Mavago. O detalhe em direto com a jornalista Essinata San. Muito bom dia.
4: Bom dia, o Presidente da República, Daniel Chapo, chega dentro de instantes aqui na vila, sede do distrito de Mavago. Logo à sua chegada, vai receber os cumprimentos da população, autoridades governamentais e outros que acorreram a este local. Depois destes cumprimentos, o Presidente da República, Daniel Chapo, vai inaugurar um sistema de abastecimento de água para depois orientar um comício popular a partir do aeródromo de Mavago, Esnata San.
2: A hidroelétrica de Caurabaça procede hoje ao pagamento de 297 milhões de meticais em dividendos aos acionistas da Série B. Onésio Joe.
5: Os acionistas da Série B são constituídos maioritariamente por cidadãos, empresas e instituições moçambicanas, atribuído um dividendo bruto de 0,27 meticais por ação, valor correspondente à totalidade do resultado líquido por ação do exercício econômico. Em comunicado, a HCB refere que aos acionistas da Série A, nomeadamente o Estado moçambicano e as redes elétricas nacionais, foi atribuído um dividendo de 0,16 meticais por ação. Da cidade de Tete, Onésio Jô.
2: As autoridades do distrito de Vila Ancula, em Inhambane, estão a reforçar o combate aos casos de suicídio na província. Com efeito, foi lançado ontem um movimento interreligioso de combate aos suicídios. Horácio Romão.
6: Este ano, o distrito de Vila Ancula registrou 6 casos de suicídio, na sua maioria por enforcamento. É uma situação que terá sono o governo local e líderes religiosos que se reuniram ontem para delinear estratégias visando travar a onda de suicídios. O administrador de Vila Ancula, José Jeremias, disse que as igrejas desempenham um papel de relevo na moralização da sociedade, daí que o seu envolvimento ativo no combate a este mal reveste-se de grande importância. Horácio Romão.
2: Na atualidade internacional, a Organização Mundial da Saúde alerta que o risco regional do surto de ébola é alto, mas a ameaça global continua baixa. O diretor-geral da OMS afirma que ainda há tratamentos ou vacinas aprovadas, mas os hospitais da República Democrática do Congo estão superlotados. Tedros Ghebreyesus destaca que os dados oficiais relacionados ao surto de ébola podem superar os dados divulgados. Dados oficiais apontam para 136 mortes e mais de 540 casos suspeitos de ébola na República Democrática do Congo e outros 2 óbitos no Uganda. Foram as notícias a esta hora, as próximas inseridas no Jornal da Tarde, a partir das 12 horas e 30 minutos.

0: A primeira mensagem que estamos a trazer aqui é Mague. É que anda por aí uma grande desinformação e boato. Estes são inimigos da paz e do desenvolvimento de Moçambique. Trazem boato e trazem desinformação para poder distrair o povo moçambicano. É por isso que nós viemos aqui a Mague. Viemos à província de Tete, para partir daqui de Tete, dizermos a toda a população da província de Tete e a população de Moçambique que este boato e esta desinformação, o boato de que existem pessoas que quando toca outra pessoa, o sexo desaparece ou se atrofia, é uma mentira. É uma pura mentira. Nós, como governo, não conhecemos ninguém do Ruvuma ao Maputo que tenha atrofiado o sexo ou o sexo tenha desaparecido é resultado de ser tocado ou cumprimentado.
1: Presidente da República, Daniel Chapo.
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1: Olá, ouvinte, muito bom dia. Hoje é quinta-feira, 21 de maio de 2026. Eu sou Igren Mapanga. Juntos nós estaremos até às 13 horas e 54 minutos. À altura da transição para a emissão em língua Xindau. O controle técnico está a cargo de João Chuva e teremos os tópicos do Jornal da Tarde às 12 horas pontualmente, às 12 horas e 5 minutos, o noticiário provincial, 12 horas e 30 minutos, o Jornal da Tarde, que irá até às 13 horas, à altura da primeira edição do Jornal de Sofala. Teremos também as 13 horas e 20 minutos, o habitual programa de todas as quintas-feiras, o Elas na Rádio, que vai até bem perto das 13 horas e 50 minutos. Votos de ótima escuta à nossa programação. Estamos na internet, no endereço www.rm.co.mz. Queremos a si agradecer pela preferência. Muito bom dia.

0: É momento de conhecermos os tópicos que vão corporizar o Jornal da Tarde da edição de hoje, apresentados por Adérito Lipang. Muito boa tarde.
1: Albertina Zandamela e ouvinte, boa tarde. Continua condicionada a transitabilidade rodoviária na via principal que dá acesso à sede distrital de Xigubo a partir de Xoco, em Gaza. Trata-se de um troço de cerca de 120 km, onde a transitabilidade está difícil por conta das enxurradas deste ano. A Assembleia Provincial de Tete denuncia irregularidades com destaque para cobranças ilícitas na atribuição do Fundo de Desenvolvimento Económico Local, FIDEL, isto no distrito da Marávia. No estrangeiro, o presidente norte-americano diz que negociações com o Irã estão em risco devido a divergências entre um acordo para pôr fim à guerra e a retoma dos ataques no Médio Oriente. São estes os destaques do Jornal da Tarde desta quinta-feira, dia em que o presidente da República entregou em Mandimba, no Niassa, um sistema de abastecimento de água potável. Os desenvolvimentos a partir das 12 horas e 30 minutos, o ouvinte está convidado. Até já.

As notícias apresentadas por Igren Mapanga. Em Sofala, há cada vez mais adolescentes e jovens envolvidos na venda e consumo de drogas. As autoridades classificam a situação de inquietante, pois uma boa parte são alunos. Em muitos casos, a venda e o consumo de estupefacientes ocorrem mesmo em ambiente escolar, conforme fez saber o diretor do Gabinete Provincial de Prevenção e Combate às Drogas em Sofala, António Semente. Semente acrescentou que o fato de a maior parte dos usuários de drogas ter idade compreendida entre os 14 e 23 anos mostra que se está perante uma situação mais grave do que se possa imaginar. O centro de saúde da localidade de Xisinguana, no distrito do Boze, já pode atender doentes no período noturno, mercê da instalação esta semana de um sistema fotovoltaico que fornece eletricidade ao estabelecimento. Doado por uma congregação religiosa, o sistema de iluminação funciona através de painéis solares e baterias interligadas. O diretor do Serviço Distrital de Saúde, Mulher e Ação Social do Boze, Roque Júnior, disse que com a disponibilidade de energia elétrica no Centro de Saúde de Xisinguana, abre-se uma nova etapa na assistência sanitária à população. Gestores de hotelaria e restauração na cidade da Beira defendem que os estabelecimentos do ramo devem refletir a moçambicanidade. O posicionamento surge por se constatar a existência de restaurantes e hotéis com um ambiente marcadamente estrangeiro, o que retrai turistas provenientes de outros países. Os gestores são unânimes em afirmarem que os visitantes estrangeiros procuram cultura e tradição moçambicanas, sobretudo quanto à gastronomia. As próximas notícias, o amigo ouvinte acompanha quando forem 13 horas em ponto, no Jornal de Sofala.

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3: Nas horas e 19 minutos, passamos a apresentar um anúncio de vagas. A empresa petrolífera pretende recrutar 4 operadores de movimentação de produtos de nacionalidade moçambicana para a Beira, considerando os seguintes critérios: requisitos, nível técnico médio em mecânica, química, eletricidade ou áreas afins. Idade compreendida entre os 18 a 34 anos. Ter noções básicas da língua inglesa, ter disponibilidade para trabalhar em turnos e gerir estresses, conhecimento de normas de segurança e saúde ocupacional e meio ambiente, conhecimento de restrições e técnicas aplicáveis na movimentação dos produtos, conhecimento de informática na ótica do utilizador, utilizando os aplicativos Excel, PowerPoint e Internet. Experiência comprovada na área é uma vantagem, disponibilidade para fazer viagem dentro do país e ser residente no local preferencial. Os interessados deverão enviar o currículo vitae acompanhado de uma cópia do bilhete de identidade, certificado de habilitações e uma carta de candidatura até às 16 horas e 30 minutos do dia 25 de maio de 2026 para o seguinte endereço: recrutamento externo 2023, tudo junto, recrutamento externo 2023,

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0: Boa tarde, caro ouvinte. Bem-vindo ao Jornal da Tarde. Continua condicionada a transitabilidade rodoviária na via que dá acesso à sede distrital de Chegubo a partir de Choco, isto em Gaza. Trata-se de um troço de cerca de 125 quilômetros, onde a transitabilidade está difícil por conta das enxurradas deste ano. E a Assembleia Provincial do Tete denuncia irregularidades com destaque para cobranças ilícitas na atribuição do Fundo de Desenvolvimento Económico Local Fidel no distrito da Marávia. No estrangeiro, o presidente norte-americano diz que negociações com o Irã estão em risco devido a divergências entre um acordo para pôr fim à guerra e a retoma dos ataques no Médio Oriente. São estes os destaques deste jornal, num dia em que o presidente da República entregou a Imandimba no Niassa um sistema de abastecimento de água potável. Moussagi Galibo está na sonorização. Eu sou Adéri Tulipang, na edição e apresentação. Votos de ótima escuta. Dissemos há pouco que o presidente da República, Daniel Chapo, entregou hoje em Imandimba, no Niassa, um sistema de abastecimento de água potável. De imediato, vamos ao detalhe sobre esta nota com a jornalista Margarida Mchuembo.
1: O presidente da República disse esta quinta-feira que a entrada em funcionamento do sistema de água da vila de Imandimba, no Niassa, visa garantir a melhoria da qualidade de vida e saúde da população da província. O chefe do Estado disse que a melhoria da qualidade de vida consiste na redução de doenças decorrentes do fraco saneamento do meio e das distâncias percorridas pela população para encontrar uma fonte de água próxima. Daniel Chapo pediu aos residentes da vila de Imandimba para conservarem o sistema de água e para pagarem as faturas pelo consumo do precioso líquido.
2: E quero pedir uma coisa muito importante. Todos nós temos o dever de conservar esse sistema de abastecimento de água. Viemos inaugurar e fazer também a entrega do vosso sistema de abastecimento de água. Mas para a água chegar limpa em casa, tem despesas. É preciso pagar energia para a bomba funcionar. É preciso tratar a água. O produto para tratar a água custa dinheiro. Para a água chegar no meu quintal, tem que existir um tubo para ligar a água. Este tubo custa dinheiro. Aquela torneira que eu costumo abrir em casa também custa dinheiro. Por isso, nós também temos que contribuir pagando a água.
1: Para a construção do empreendimento, o governo moçambicano contou com o financiamento do Japão, através da Agência Japonesa para a Cooperação Internacional, JICA, e desembolsou mais de 5 milhões de dólares. O representante da Agência Japonesa para a Cooperação Internacional, JICA, em Moçambique, Patrick Empe, disse que o sistema tem a capacidade de abastecer água potável a mais de 25 mil habitantes.
3: O presente projeto de abastecimento de água constitui uma iniciativa importante no âmbito do apoio ao corredor de Nacara, visando reforçar o bem-estar das comunidades locais. Esperamos que estas infraestruturas tragam benefícios duradouros às populações locais, contribuindo para a melhoria das condições da vida e, ao mesmo tempo, manifestamos o nosso sincero desejo de que este sistema seja sustentável ao longo do tempo, com base na forte colaboração das comunidades locais.
1: Na ocasião, a governadora do Niassa, Judith Massenger, agradeceu o governo central e ao Japão por terem disponibilizado o sistema de água.
4: Vamos paulatinamente minimizando aquilo que é a necessidade hídrica na nossa província.
1: Ainda esta quinta-feira, o chefe do Estado inaugurou o sistema de água da Vila Sede do distrito de Mavago, no Niassa. Margarida Chuambo, a partir de Imandimba.
0: O presidente Daniel Chapo entregou hoje em Imandimba, no Niassa, um sistema de abastecimento de água potável. Outra nota em destaque, dissemos que continua condicionada a transitabilidade rodoviária na principal via que dá acesso à sede distrital de Chegubo, a partir de Choco, isto na província de Gaza. Trata-se de um troço de cerca de 125 quilômetros, onde a transitabilidade está difícil por conta das enxurradas deste ano. Um retrato por Gilberto Buque.
5: As autoridades do distrito de Chegubo afirmam que, além desta via principal, em outras estradas que dão acesso à sede do distrito de Chegubo, o trânsito rodoviário é igualmente feito com restrições. O administrador do distrito de Chugubo indicou que, a título de exemplo, a via principal que liga Nindiza Xokwe, a circulação é feita apenas com viaturas com tração a quatro rodas, o que dificulta o abastecimento em gêneros alimentares à população da sede do distrito. Almeida Guilume acrescentou que, em relação à ligação da sede distrital com outras comunidades, dos dois postos administrativos, a circulação rodoviária é feita através de vias alternativas devido à concentração de água no meio das estradas.
6: Continuamos com a transitabilidade condicionada da estrada Ndonga-Ndiza para carrinhas, como por exemplo o turismo, é difícil acessar a essa estrada Ndonga-Ndiza. É feito com carrinhas de 4x4. Para a questão da conectividade em termos de vias para as quatro localidades, a partir daqui da sede do distrito de Guba, aqui na sede do distrito de Ndiza, só temos acesso neste momento para as duas localidades, é a localidade de Nhanal, mas também usando vias alternativas. Também a localidade de Saúde, usando vias alternativas. Para se chegar à sede do posto administrativo de Xigubo, que é Zinhano, temos que ir até Mapai, usando Machaíla para chegar à sede da localidade, à sede do posto administrativo de Xigubo, que é Zinhano. Portanto, daqui do meio, para passarmos da zona do parque, passar de Saúde, ainda não é possível aceder àquela.
5: Administrador de Xigubo, Almeida Guilume, a situação condicionada de transitabilidade rodoviária em todas as vias que ligam o distrito e o resto da província de Gaz. Guilume explicou que neste momento continua o trabalho com vista ao restabelecimento normal de circulação rodoviária com o envolvimento das lideranças locais. Da cidade de Xixá, Gilberto Buque.
0: E na província de Maputo, a degradação das vias de acesso devido às enxurradas deixou desafios, sobretudo para o escoamento de produtos agrícolas. Neste momento, procuram-se mecanismos para reabilitar as vias que dão acesso aos locais de produção. Jornalista Domingos Macalane.
7: Governo da província de Maputo promete novas dinâmicas no processo de reabilitação das vias de acesso, danificadas pelas recentes cheias e inundações, visando facilitar o escoamento de produtos agrícolas nas zonas de produção. Manuel Tulli reconhece que, depois das cheias e inundações registradas em janeiro último, há desafios para o escoamento de produtos agrícolas devido à degradação das vias de acesso. O chefe do Executivo de Maputo, que falava esta quinta-feira durante a entrega de sementes agrícolas aos produtores do distrito da Moamba, destacou que o governo está a trabalhar para que sejam encontrados melhores mecanismos para uma reabilitação resiliente das vias de acesso.
8: Temos estado a trabalhar no assunto das vias de acesso aos campos de produção. É nossa preocupação que o produtor tenha facilidade de acesso ao seu campo, tenha facilidade para o transporte da sua produção do campo para o mercado. As chuvas ou essas mudanças climáticas tendem a nos complicar cada vez mais. Portanto, chove e aparece muita água que nós não esperávamos, a inundação que nós tivemos este ano. Nunca tínhamos visto na vida. A água chegou em zonas ou em locais onde nunca tinha chegado na nossa vida, desde que estamos aqui. Portanto, este é um constrangimento e nós não temos como, só temos que nos adaptar. São mudanças climáticas e nós, como humanos, não temos capacidade de travar essas mudanças. O que podemos fazer é adaptarmos e encontrarmos formas de viver com essas mudanças climáticas.
7: Governador da província de Maputo, Manuel Tulli, prometendo trabalho árduo para a reabilitação das vias de acesso danificadas pelas recentes cheias e inundações, visando facilitar o acesso às zonas de produção.
0: Alunos que recebem aulas ao relento ou em salas precárias no distrito de Mucubura, em Nampula, poderão sorrir nos próximos tempos. O Banco Mundial está a transformar a vida daqueles alunos com a construção de novas salas de aula, tal como refere Albano Xavier.
9: O Banco Mundial, através do projeto de resiliência rural do norte de Moçambique, MOSNORTE, está a construir salas de aula convencionais no distrito de Mecuburi para acomodar os alunos que estudam em péssimas condições devido à destruição das infraestruturas pelas intempéries. O administrador do distrito de Mecubur, Leonel Majong, disse que até aqui já foram transformadas 324 salas convencionais das 600 precárias existentes. Leonel Majong explicou que a ideia tem em vista retirar os alunos que recebem aulas em salas precárias e ou ao ar livre para as convencionais, com vista à criação de condições essenciais para que os petizes se sintam moralizados ao processo de ensino e aprendizagem. Manuel Majong disse que neste momento, acima de 50% dos alunos que recebiam aulas em salas precárias já se encontram nas convencionais.
10: É um desafio que nós temos junto com os pais encarregados de educação, juntos com parceiros, tiramos alunos da sombra, assim colocando-os nas salas convencionais. Tem havido patrocínio de vários programas, estamos a falar de Mosuló, estamos a falar da DPM, entre vários parceiros que têm dado o seu apoio ao nível dos docentes. Quer dizer, qualquer parceiro que nos aparece aqui, a nossa preocupação é olharmos para o setor de educação. Se for haver o histórico, o ano passado até este ano, temos ainda a fazer várias inaugurações, temos também ainda mangas para as salas para entregarmos também aos nossos alunos.
9: Administrador do distrito de Mecubur, Leonel Majong, e o processo de transformação das salas precárias para as convencionais para melhorar o processo de ensino e aprendizagem das crianças naquela região. Albano Xavier, em Nampula.
0: São 12 horas e 42 minutos do distrito da Marávia em Tete. Chegam queixas sobre práticas de corrupção na alocação do Fundo de Desenvolvimento Económico Local Fidel. Jornalista Adriano Bicuane.
11: Há irregularidades na atribuição do Fundo de Desenvolvimento Econômico Local Fidel no distrito da Marávia, na província de Tete. Trata-se de cobranças ilícitas que têm sido feitas pelos membros da avaliação e aprovação dos projetos aos proponentes. A situação foi despolitada esta quinta-feira pelo membro da Assembleia Provincial, Joaquim António, na terceira sessão ordinária, que decorre desde esta quarta-feira.
12: A burla neste projeto lá. Reclamaram porque há um técnico que disse que ia tratar NUIT para algumas pessoas e ultimamente não conseguiu tratar os NUIT e se aproveitou de cada um 1.500 meticais. Estamos a dizer, dos 13, ele conseguiu os 19 mil meticais. Então, é muito feio. Pedimos ao governo para poder se enterar nesses assuntos, para poder ultrapassar esse problema.
11: Quanto a esta situação, considerada inadmissível, o governador de Tete, Domingo Viola, disse que uma equipa será enviada para o distrito da Marávia para averiguar o facto.
13: Vamos destacar uma equipa para se aperceber melhor do que estará a acontecer.
11: Por outro lado, nos pontos prévios, o membro da Assembleia Provincial, Manuel Cacebola, questionou sobre a eletrificação de algumas regiões e a asfaltagem da estrada Daka-Furankungo-Dome.
14: A asfaltagem da estrada no troço Daka-Dome e o melhoramento da iluminação pública nas principais vias da sede do distrito de Macango.
11: Quanto a estas e outras preocupações apresentadas pelos membros da Assembleia Provincial de Tete, o governador Domingo Viola esclareceu nos seguintes termos.
13: A estrada que economicamente seria viável para o desenvolvimento da nossa província, para fazermos uma circular, seria a estrada que sai de Daka, no distrito de Xuta, passando pelo Furankungo, Dome e até Madeia. Mas de Dome até Madeia, essa estrada já está asfaltada. Então, e essas preocupações nós temos discutido até ao alto nível e razão pela qual que mesmo a quando da visita de Sua Excelência o Presidente da República à nossa província de Tete, nós apresentamos isso como as nossas maiores preocupações para que as estradas nacionais, aquelas que dinamizam a nossa economia, pudessem ser intervencionadas e melhoradas. E achamos que esta é uma preocupação nossa, mas também uma preocupação do Governo Central.
11: Governador de Tete, Domingo Viola, quando respondia a algumas questões apresentadas pelos membros da Assembleia Provincial que decorre desde esta quarta-feira e que termina amanhã, sexta-feira. Da cidade de Tete, Adriano Bicuane.
0: A capital do país foi palco esta manhã da apresentação dos resultados do estudo sobre descentralização fiscal em Moçambique. Atento esteve o nosso colega Paulino Nunes, que a seguir traz as recomendações. Boa tarde.
15: Boa tarde. Consultores da Georgia State University recomendam a criação no país de um organismo de supervisão de transferências de recursos dos órgãos centrais para os órgãos de governação descentralizada local. A proposta consta de um estudo técnico sobre a descentralização fiscal realizado entre 2023 e 2025 com o financiamento do Banco Mundial. A secretária permanente do Ministério das Finanças explicou hoje em Maputo que o estudo oferece uma visão técnica, independente e comparativa sobre o funcionamento dos sistemas fiscais verticais e horizontais. Albertina Fruquia disse ainda que o documento constatou que o atual sistema requer uma reforma de base para assegurar que os recursos fiscais sejam redistribuídos de forma mais eficaz e justa.
16: Propõe-se uma revisão das fórmulas de repartição de receitas e a criação de subvenções específicas para setores sociais, baseadas em critérios objetivos de população, pobreza, necessidades territoriais, contribuindo para reduzir desigualdades regionais e promover maior coesão territorial. Um dos resultados mais relevantes é a proposta de criação de um mecanismo institucional responsável pela supervisão do sistema de transferências intergovernamentais, garantindo maior previsibilidade, transparência, monitoria e integridade na gestão e distribuição de recursos públicos.
15: Albertina Fruquia disse igualmente que o estudo recomenda a redução das competências dos órgãos da representação de Estado na província.
16: Apresenta diferentes abordagens, propondo desde ajustes na representação do Estado até reformas mais estruturantes, incluindo a possibilidade da harmonização e racionalização entre distritos e municípios para optimizar a governação local. O relatório recomenda o fortalecimento da capacidade de mobilização de receitas próprias a nível local, como forma de aumentar a autonomia financeira, melhorar a prestação de contas e reduzir a dependência excessiva das transferências do governo central.
15: Já a representante do Banco Mundial, Ana Cristina, reconheceu que Moçambique tem registado avanços na descentralização governativa, porém considera que os esforços devem ser redobrados para garantir a efetividade do processo. Os resultados do estudo sobre a descentralização fiscal hoje apresentados já tinham sido submetidos à Comissão de Reflexão sobre o Modelo de Descentralização em Moçambique, CREMOD. Adérito, boa tarde.
0: Boa tarde.
17: Joaquim Munhapa, 1946-2026.
18: Eu conheci o general Munhapa quando fui para Frelim, na Tanzânia. Ele já estava lá, Centro de Preparação Político-Militar na Xinguéia, que era nosso centro principal. O papel que ele fez na Revolução é muito brilhante. Primeiro, ele é o elemento fundamental de nos fornecer informação ao movimento, porque estava ligado à rádio. E que a rádio é que dá-nos informação qual é a tática que o inimigo ia usar e também qual seria a nossa reação perante a situação. Fez esse papel e não parou por aí. Também fez outra tarefa que era exigida, que foi um dos chefes do centro de Naxinguéia. De facto, preparava o homem novo e ia fazer o trabalho no interior de Moçambique. E daí, quando nós adquirimos a nossa independência, ele não parou e continuou a dar seu com as tarefas que nós venhamos fazendo na base de reconstruir o nosso Moçambique. Tanto mesmo na formação dos quadros, ele fez um parte, e na formação militar, para poder fortificar as Forças Armadas. Ele foi comandante também provincial. Que isso fala? A certa altura conseguimos empurrar o inimigo fora da nossa ação e coordenou muito bem com os outros, até que passar a reserva.
17: Carlos Forquia, veterano da luta de libertação nacional.
0: São 12 horas e 50 minutos. O governo do Malawi manifesta interesse em passar a usar o porto de Kilimani na importação de bens essenciais, com maior enfoque para os combustíveis e fertilizantes. É o que refere o correspondente da Rádio Moçambique no Malawi, Sérgio Sixpence.
19: O interesse foi manifestado esta manhã na cidade de Blantyre pelo ministro da Industrialização, Comércio e Turismo do Malawi, Simon Itai, em representação do presidente da República, numa breve interação com o governador da província da Zambésia na 36ª Feira Internacional de Comércio do Malawi. A abertura do executivo malawiano para o uso da infraestrutura portuária de Kilimani surge após ter sido informado da recente decisão do Conselho de Ministros de Maputo que autorizou a concessão em ajuste direito do porto de Quelimane no regime público-privado.
20: Let's keep on talking and see how best we can utilize this port.
21: Vamos manter contato para ver como, da melhor forma, podemos usar.
19: Simon Itai, ministro da Industrialização, Comércio e Turismo do Malawi, mostrou-se surpreso esta manhã com a decisão do governo sambicano em reabrir o porto de Quelimane para a recessão de combustíveis, fato que interessa ao executivo de Lilongwe. O governador da Zambésia, Pio Matos, que está no Malawi com este propósito, manifestou satisfação com esta abertura do governo de Lilongwe, pois, pelas suas palavras, Quelimane é o ponto mais viável e barato para a importação e exportação de produtos malawianos.
22: Cria uma expectativa forte, que é isso que nós esperávamos, com a abertura da recessão por parte dos tanques da Petromoca em Quelimane, por via marítima dos combustíveis, para de facto uma nova perspectiva, não só para a província, mas essencialmente para o Malawi. Mas pode conseguir ter o combustível dentro do seu território, a menos de metade da distância que vai à beira, buscar a beira ali na cala. Então, comercialmente é altamente viável. É verdade que não era aqui na feira que íamos ter um encontro, mas nós vamos chegar condições para falarmos com o ministro, para explicarmos de facto outras vantagens e outros caminhos e para deixarmos aqui esta semente de certeza que vai germinar.
19: Moçambique está entre os 300 expositores entre nacionais e estrangeiros que estão a exibir os seus produtos nesta montra de negócios do Malawi. Sérgio Sixpence, em Blantyre.
0: De regresso ao país, com uma nota preocupante, em Manica, garimpeiros ilegais continuam a devastar o meio ambiente, para além de práticas nocivas, agora fazem o garimpo à calada da noite para escaparem das autoridades. Moisés Sayela.
23: A Direção Provincial do Desenvolvimento Territorial e Ambiente de Manica estima que mais de 45 mil pessoas praticam o garimpo ilegal de ouro nesta província. Devido ao elevado número de garimpeiros ilegais que usam técnicas nocivas ao meio ambiente e sem proteção em minas sob riscos, nas regiões onde a atividade está suspensa, alguns garimpeiros trabalham no período noturno para escapar das ações de fiscalização permanente da equipe multissetorial constituída pelo governo. O diretor provincial do Desenvolvimento Territorial e Ambiente de Manica, Rafael Manjate, repudia o facto de alguns garimpeiros usarem explosivos para a abertura de minas subterrâneas. Rafael Manjate aponta as minas artesanais da zona conhecida por Seis Carros como sendo as mais problemáticas, onde as explosões têm causado mortes e ferimentos de garimpeiros.
24: O que ocorre em algum momento é que algumas atividades são feitas à calada da noite. Tem garimpeiros que trabalham depois das zero. Mas temos também o apoio da polícia. Também se faz presente essas áreas que são mais problemáticas. E mesmo assim não é tão fácil assim, porque tem vários pontos de entrada nas minas. E às vezes só nos colhemos de surpresa com explosões que em alguns casos resultam em morte por estarem a usar explosivos. Então, esse é um problema muito sério que nós temos. Sentimos nós que há melhorias, porque além do trabalho de fiscalização é preciso também trazer, chamar a consciência aos jovens, dando exemplos práticos de quantas pessoas nós já perdemos na província de Manica.
23: Em setembro do ano passado, o Conselho de Ministros ordenou a suspensão das atividades de todas as empresas de mineração na província de Manica, porque causavam poluição das águas devido aos métodos usados na extração de recursos no subsolo. Até o momento, já foi levantada a suspensão para algumas empresas por terem cumprido com as recomendações da equipa técnica de fiscalização permanente desta atividade. Entretanto, neste período, o garimpo ilegal continua a ser feito em várias regiões desta província. A partir da cidade de Chimoio, Moisés Saelo.
0: Onda de suicídios já abala a província de Inhambane, uma situação que preocupa o governo, melhor, que preocupa o governo e líderes religiosos na província, com incidência em Vilanculo. O governo daquele distrito e religiosos abraçaram-se para travar o fenômeno. Horácio Romão.
25: Lançado esta quarta-feira no distrito de Vilanculo, em Inhambane, um movimento interreligioso de combate ao suicídio, um fenômeno que abala a região. Este ano, o distrito de Vilanculo registrou 6 casos de suicídio, na sua maioria por enforcamento. Uma situação que raciona o governo local e líderes religiosos que se reuniram ontem para delinear estratégias visando travar a onda de suicídios. O administrador de Vilanculo, José Jeremias, disse que as igrejas desempenham um papel de relevo na moralização da sociedade, daí que o seu envolvimento ativo no combate a este mal reveste-se de grande importância. Jeremias falava esta quarta-feira na conferência distrital do Conselho Cristão de Moçambique, uma organização que junta várias confissões questões religiosas.
1: Como responsabilidade de cada pastor é que leve para a sua zona de jurisdição, que leve para a sua congregação, que leve para a sua comunidade, para ver se durante estes próximos tempos termos suicídio zero.
25: Os líderes religiosos de Vilanculo assumem o compromisso de pregar a palavra de Deus para que as comunidades abandonem a prática de suicídio. Lívia Hu diz que a falta de fé e amor podem estar na origem da resignação da vida por parte de alguns cidadãos.
2: A sociedade precisa de um grande ensinamento para podermos desenvolver as nossas mentes, o nosso ser, o nosso estar na sociedade. Uma sociedade que vive sem amor é uma sociedade muito perdida.
25: Para Gomes Salema, outro líder religioso em Vilanculo, a juventude está a perder o rumo devido ao consumo de drogas e aos golpes da vida, acabando por optar por suicídio, havendo necessidade de as igrejas trabalharem para reverter a situação.
3: Estamos a falar dos jovens que estão nas bebedeiras, dos jovens que estão nas prostituições, dos jovens que estão nas drogas, para poderem mudar.
25: Gomes Salema, líder religioso em Vilanculo, e o compromisso de usar a palavra de Deus para a moralização da sociedade, sobretudo os jovens que se mergulham no consumo de drogas e outros males que lhes empurram para o cometimento do suicídio. Refira-se que em toda a província de Inhambane, 17 pessoas suicidaram-se este ano. Horácio Romão, Inhambane.
0: No desporto, a Seleção Nacional de Futebol de Sub-17 está a um jogo para garantir o apuramento ao Campeonato Mundial, sendo que a Etiópia é o último obstáculo. O jogo dos Mambinhas está marcado para as 18 horas de sábado. O jornalista RM Desporto, Mércio João, é o enviado especial da Rádio Moçambique a Marrocos.
4: A Seleção Nacional de Futebol Sub-17 de Moçambique garantiu esta quarta-feira a passagem ao play-off de acesso ao Mundial, depois de derrotar na terceira e última jornada da fase de grupos do Campeonato Africano das Nações, que decorre Marrocos-Angola, por 1-2. Na fase do play-off, o adversário de Moçambique será a Etiópia, que derrotou na noite desta terça-feira por 1-0 a Tunísia. No fim da partida desta quarta-feira, entre os Palancas Negras e os Mambinhas, o selecionador nacional de Moçambique, Luís Guerreiro, disse que a sua turma esteve em bom plano no campo. Pena que não foi desta a vez que a Seleção Nacional qualificou direto aos quartos de final e ao Mundial da categoria.
5: É evidente que nós tentamos tudo, fizemos um gol de belo efeito, depois sofremos um gol também infortuito, mas de qualquer maneira nós pensamos que a vitória assenta muito bem, ainda não foi desta vez que demos aquela alegria ao povo moçambicano, mas vamos esperar que no próximo sábado, a Etiópia, podemos fazer um bom jogo e ganhar o jogo do play-off para termos um lugar na Copa do Mundo.
4: Por seu turno, o selecionador nacional de Angola, Mário Catala, disse ter sido partida positiva para a sua equipa, que despediu-se do CAN.
6: Desejamos que a seleção moçambicana vença a Etiópia e vá para o Mundial representar a nossa região, que é a COSAFA. De forma geral, é o fim da nossa participação neste CAN, um CAN bem organizado. Dar também os parabéns à CAF pela organização. Nós, Angola, obviamente gostaríamos de fazer melhor, não conseguimos. Vamos identificar o que não correu bem para podermos melhorar. É o futebol, mas uma coisa certa, esses jovens viveram uma experiência fantástica que vai os levar para um outro nível profissional. Portanto, a vida de futebol tem dessa aí. Vamos levantar a cara, vamos dar a cara, não é? E a vida segue.
4: Mário Catala, treinador da Seleção de Futebol Sub-17 de Angola, e a derrota esta quarta-feira por 1-2 diante de Moçambique, na terceira e última jornada da fase de grupos do Campeonato Africano das Nações, que decorre em Rabat, no Marrocos, de onde vos falou Mércio João.
0: E na hora certa, colocamos o ponto final à presente edição do Jornal da Tarde. Despedem-se. Moussa Galibo, que esteve na sonorização, eu sou Adérito Lipang, assino a edição e apresentação. Boa tarde.

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1: Estivemos a acompanhar o Jornal da Tarde em cadeia nacional. São neste momento 13 horas. Fique já a seguir com a primeira edição do Jornal de Sofala.
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0: Boa tarde. O Conselho Municipal de Beira Insofal avança com a demolição de barracas erguidas em locais considerados inapropriados. Ferroviário de Beira defronta esta tarde no caldeirão do Chivevo, Machaquém, em jogo a contar para a quinta jornada do Moçambola, edição 2026. Acompanhe os desenvolvimentos destas e de outras notícias na presente edição do Jornal Fala da Rádio Moçambique, referente a esta quinta-feira, 21 de maio de 2026. A edição e a apresentação estão ao cargo de Paulo MacArthur, com a autorização de Rogério Matralha. Tenha uma ótima escuta. Dissemos que o Conselho Municipal de Beira Insofal avança com a demolição de barracas erguidas em locais considerados inapropriados. Muitos desses estabelecimentos de venda de bebidas e comida se encontram nos passeios e nas bermas de estradas. Segundo o responsável para a área de fiscalização do Conselho Municipal da Beira, Luís Frederico, a medida tem por objetivo garantir a segurança rodoviária e facilitar a mobilidade urbana. Antes da demolição, os proprietários das infraestruturas foram avisados pela utilidade. Luís Frederico descarta indemnizações, mas garante que alguns afetados podem receber terrenos para a construção de barracas.
1: Temos uma norma, que é o Código de Postura, regula exatamente aquilo que deve ser o nosso dia-a-dia dentro da cidade. O que é que nós temos que perceber em relação à ocupação do espaço? Principalmente os passeios. Quando foi concebida a cidade, foi criada exatamente o espaço público. Neste caso, nós estamos a falar das praças, dos passeios. Foram concebidas exatamente para peões. Mas o que acontece no nosso dia a dia? A realidade é muito diferente. Há uma tendência muito grande de tomar os passeios ou de fazer o passeio de mercado. Mas é preciso perceber que os passeios foram concebidos exatamente para peões. Para evitar, sobretudo, acidentes. Nós temos um fluxo muito grande de viaturas. Há uma discussão muito grande, passa a expressão, entre o munícipe e uma viatura, em que o município acaba exatamente ocupando a faixa de rodagem ao invés de passar pelo passeio. Nós vemos esta situação em que há muita gente toma os passeios com barracas, com caravanas, o que em algum momento acaba criando problemas sérios dentro da própria cidade e a postura em si acaba sendo colocada em causa. A imagem da cidade, aquilo que nós queremos para a nossa cidade da Beira, acaba sendo colocado em causa. Então, a razão pela qual nós temos estado a fazer o trabalho todos os dias de sensibilização como parte da estratégia do Conselho Municipal é chamar a atenção que, olha, os espaços públicos não é para serem ocupados.
0: Responsável para a área de fiscalização no Conselho Municipal da Beira Insofal, Luís Frederico, e a demolição de barracas erguidas em locais considerados inapropriados. Por outro lado, gestores de hotelaria e restauração na cidade da Beira Insofal defendem que o estabelecimento do ramo deve refletir a moçambicanidade. O posicionamento surge por se constatar a existência de restaurantes e hotéis com ambiente marcadamente estrangeiro, o que retrai turistas provenientes de outros países. Os gestores são unânimes em afirmarem que os visitantes estrangeiros procuram a cultura e a tradição moçambicanas, sobretudo quanto à gastronomia. Afirmam que a indústria hoteleira e de restauração está intimamente ligada à identidade de um povo.
2: Chamo-me Mac Fernando. Quando você sugere, o que lhe vem em mente é querer aprovar, ver e aprovar. Então, diria que os estrangeiros têm sido em número maior à procura dos pratos nacionais, pratos tradicionais. Eu diria que agora há mais procura do que o passado, porque no passado muitas pessoas não sabiam o que é isso, prato tradicional moçambicano, e até porque algumas pessoas talvez era desprezo, né? E, por falta de informação sobre os pratos nacionais. Então eu diria que agora há muita procura do que no passado. Como vê, há certos restaurantes agora são especializados em preparar pratos típicos, né? Pratos nacionais.
3: Chamo-me Samuel Armando, que nós temos feito os pratos típicos aqui moçambicanos. Então, de segunda a sexta-feira, então nós temos servido aqui pratos do dia e normalmente nós temos tido alguns pratos típicos. Eu acho muito mais por causa dos ingredientes que nós usamos, né? Nós não usamos muito produtos químicos.
4: Eurídice Samadi, é vago. Temos um pouco de quiabo, um pouco de verduras, mas tempo ainda não coloquei como proposta. Posso colocar amanhã só para testar. Um pouco de tudo. Só fala malola, pescadinha, tepo.
0: Alguns gestores de hotelaria e restauração da cidade da Beira em Sofala advogando a promoção da moçambicanidade. No ar, a primeira edição do Jornal Sofala da Rádio Moçambique, transmitida a partir do estúdio na cidade da Beira. O Centro de Saúde da localidade de Xisinguana, no distrito de Busa, Sofala, já pôde atender doentes no período noturno, mercê da instalação, esta semana, de um sistema fotovoltaico, que fornece eletricidade ao estabelecimento. Mais dados de informação com o jornalista Felipe Jorge.
5: Doado por uma congregação religiosa, o sistema de iluminação funciona através de painéis solares e baterias interligadas. Falando na cerimônia de entrega do equipamento, o diretor do Serviço Distrital de Saúde, Mulher e Ação Social do Buzi, Roque Júnior, disse que com a disponibilidade de energia elétrica no Centro de Saúde de Xisinguana, abre-se uma nova etapa na assistência sanitária à população. Roque Júnior pediu à comunidade para conservar o equipamento e colaborar com as autoridades na promoção da saúde.
6: Esse sistema de painel é estratégico para unidades sanitárias, mas que eu pedir a Deus já dar esta bênção em vós, porque eu sei que isto saiu do sacrifício de cada um dos crentes. E essa bênção é no sentido de replicar para onde esta coisa saiu, para sair mais, para mais pessoas, ou mais benefício. E não tenho muitas palavras, senão dizer muito, mas muito obrigado por este gesto. Para a unidade sanitária, eu assumo que faremos o bom uso dela, de modo que sirva efetivamente para os objetivos que vocês desenharam ao nível da unidade sanitária. Falar de maternidade é, na verdade, um dos setores cruciais para o setor de saúde. Uma das coisas que a gente quer é que toda mãe consiga dar parto num hospital, porque entendemos que o parto num hospital é um parto seguro. Evita muitas complicações que até podem advir para a mãe, assim como para o bebê. E apelar às enfermeiras para fazer também o bom uso. Vem, na verdade, ajudar na qualidade de prestação de serviço no momento do parto. Já não é aquela coisa de fazer o parto, então, com o telefone na boca, ou o telefone, porque talvez aquela luz não era suficiente. Com esta luz, é um pouco mais ampla, então dá para manusear um pouco de tudo e bem à vontade dentro do hospital. Muito obrigado pelo gesto.
5: O diretor do Serviço Distrital de Saúde, Mulher e Ação Social do Buzi, Roque Júnior, e a instalação de um sistema fotovoltaico no Centro de Saúde de Xisinguana.
0: Enquanto isso, o Hospital Rural de Muxunga, no distrito de Xibabava, na província de Sofala, passa a contar com um tanque de oxigênio com capacidade para 6 mil litros. Mais detalhes da notícia com o nosso colaborador Manuel Simão.
7: O Hospital Rural de Muxunga, no distrito de Xibabava, passa a contar com um tanque de oxigênio com capacidade de 6 mil litros, disponibilizado pela organização XAI, com vista a reforçar a assistência médica e melhorar a capacidade de resposta no atendimento aos pacientes que necessitam de suporte respiratório. No ato da entrega à população local, manifestou satisfação pelo apoio, considerando que o equipamento vai contribuir para a melhoria dos serviços de saúde prestados naquela unidade sanitária.
8: Este aparelho de abastecimento de oxigênio nos ajuda nos momentos críticos, quando formos encarar com situações de crise respiratória. E este aparelho vem ajudar em todas as camadas sociais.
7: A representante da XAI, Adirani Mutsak, afirmou que a iniciativa resulta do compromisso da organização em contribuir para o bem-estar das comunidades.
9: Estamos a entregar o nosso tanque de oxigênio, que é 6,4 toneladas, é muito oxigênio que fica aí. E também estamos a entregar sistema de rampa, que nós vimos que tem 20 cilindros, um banco de 20 cilindros de oxigênio. E isso já ajuda para que, quando nós não tivermos oxigênio no tanque, não vamos dizer que os pacientes não vão receber nenhum oxigênio, mas logo aquele sistema que está na nossa rampa vai poder fornecer oxigênio para os nossos pacientes.
7: O administrador do distrito de Xibabava, Sérgio Gove, agradeceu o apoio ao setor da saúde, destacando a importância da cooperação no fortalecimento da assistência médica às comunidades.
10: Estamos a testemunhar a entrega do sistema de oxigênio medicinal. Era um problema muito grave, porque o oxigênio era trazido aqui no nosso hospital via botijas muito pesadas. E às vezes a pessoa está em tratamento o oxigênio acabava. É só imaginar quando acabasse o oxigênio enquanto as pessoas têm tratamento. Sozinho não pode respirar porque não tem energia suficiente. O oxigênio só que poderia lhe ajudar ainda a sobreviver enquanto ainda está em tratamento. O que acontecia era morte certa, não? Então, para dizer que hoje é um dia em que o governo quer que a gente viva mais.
7: Entretanto, o diretor nacional de assistência médica, Nelson Mukopo, disse que o equipamento representa um ganho importante para o Hospital Bloco de Muxunga, sobretudo na assistência aos pacientes com complicações respiratórias, apelando ainda à boa conservação do material.
11: Devemos levar assistência médica para estar próximo dos nossos doentes. E não podemos deixar ninguém para trás. Então, nós estamos a cumprir com essa recomendação de Sua Excelência Presidente da República. Por isso é que discutimos com nossos parceiros para vermos como é que podíamos ajudar Xibabava, como podíamos ajudar o Hospital Rural de Muxunga. E uma das coisas que estava a fazer falta é oxigênio.
7: O Hospital Rural de Muxunga é a unidade sanitária de referência na zona sul da província de Sofala, recebendo utentes provenientes dos distritos de Buzi, Machanga e ainda alguns do distrito de Machasa, na província de Manica.
12: De Xibabava, Manuel Simão.
0: Momentos finais do informativo da Rádio Moçambique, mas tempo ainda para incidências desportivas. O Ferroviário da Beira defronta esta tarde no Caldeirão de Chivevo, o Machaquene, em jogo a contar para a quinta jornada do Moçambola, edição 2026. Ontem, a Liga Desportiva de Sofala empatou diante do Costa do Sol a uma bola. Na cobertura do certame, esteve o jornalista Felipe Jorge.
5: As equipas da Liga Desportiva de Sofala e do Costa do Sol empataram esta quarta-feira a uma bola em partida da quarta jornada do Moçambola 2026. Os dois tentos do encontro apontados na etapa conclusiva foram da autoria dos jogadores Elcídio da LDS e foi a do Costa do Sol. No fim da partida, o técnico da Liga Desportiva de Sofala, Ivo Gonçalves, disse que a sua equipa entrou com tudo para não perder pontos.
13: Foi um jogo em que, se existe uma equipa que quis ganhar esse jogo, foi a Liga Desportiva de Sofala. Fizemos de tudo. Na primeira parte fizemos uma grande contenção de jogo, circulamos a bola, tivemos mais posse. Na segunda parte tentámos abrir mais o caudal ofensivo, tivemos algumas chances para marcar, não conseguimos, mas pronto, fizeram um golo e nós corremos atrás do prejuízo. Podíamos fazer mais outro, mas o futebol é assim, vamos nos contentar com um ponto.
5: E próxima jornada, como é que vem encarar?
13: É para ganhar, como sempre. É para ganhar e lutarmos para aquilo que é o nosso objetivo. Manutenção o mais rápido possível.
5: Já o técnico do Costa do Sol, Horácio Gonçalves, fala do desgaste físico.
14: As jornadas duplas não são fáceis, não é? O desgaste é muito e as jornadas duplas não são nada fáceis. E foi o que aconteceu hoje. Enfim, não foi porque não tentássemos vencer o jogo. Tentámos, fizemos tudo para vencer. Apostámos tudo no ataque, controlámos o jogo, mas não fomos eficazes para levar os três pontos. E quando não levámos os três pontos, ficámos tristes. Agora sabemos que vai haver muitas surpresas. E hoje pode ter sido uma surpresa com o Costa do Sol, mas estas jornadas duplas são duras. Pronto, estamos todos a habituar-nos a esta situação, que é uma situação nova. Mas temos que trabalhar e acreditar que, com esta experiência que tivemos esta jornada dupla, nos vai dar uma experiência já para a próxima jornada dupla que tivermos fora. E é isso que vamos trabalhar.
5: Rescaldo do jogo Liga Desportiva de Sofala 1, Costa do Sol também 1.

0: Com o desporto, marcamos o ponto final à presente edição do Jornal de Fala da Rádio Moçambique, referente a esta quinta-feira, 21 de maio de 2026, onde destacamos os seguintes assuntos. Conselho Municipal da Beira em Sofala avança com demolição de barracas erguidas em locais considerados inapropriados. Ferroviário da Beira defronta esta tarde no Caldeirão de Chivete o Machaquen em jogo a contar para a quinta jornada de Moçambola, edição 2026. Paulo MacArthur esteve na edição e apresentação com Rogério Matralho nos cuidados técnicos. A dupla deseja uma boa tarde e a continuação de uma excelente escuta da restante programação da Rádio Moçambique.
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1: São neste momento 13 horas e 16 minutos. Devemos acompanhar a primeira edição do Jornal de Sofala. Daqui a pouco teremos o programa Elas na Rádio.
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0: Olá, ouvinte, muito boa tarde, bem-vindo ao presente espaço. Nós vamos falar sobre saúde nesta tarde e vamos falar mesmo sobre a campanha de cirurgias de fístulas obstétricas a acontecer de 18 a 23 de maio de 2026, portanto, até sábado. E estamos aqui mesmo com Euridice de Sousa Heliotrope, ela que é chefe do Departamento de Assistência Médica no Serviço Provincial de Saúde em Sofala. Ela vai trazer mais dados sobre esta campanha de cirurgia de fístulas obstétricas. Muito boa tarde, bem-vindo ao Emissor Provincial de Sofala.
1: Muito boa tarde, caros ouvintes. Muito obrigada pelo convite.
0: Bem, vamos falar de fístulas obstétricas antes de falarmos da campanha. O que vem a ser fístulas obstétricas?
1: A fístula obstétrica é uma condição, é uma doença que decorre de uma complicação de um trabalho de parto. Então, aquela mulher que teve um trabalho de parto muito arrastado, que levou muito tempo, acaba criando alguma complicação que nós chamamos um orifício ou um buraquinho que faz contacto entre a parte íntima da mulher e a bexiga, que é o sítio onde armazena a urina ou o xixi. Mas também esta comunicação pode ser entre a parte íntima da mulher e a parte onde a mulher a elimina, faz as necessidades maiores. Então, toda mulher que teve um parto complicado não tem o controle de fazer o xixi, não tem o controle de fazer as necessidades maiores. Então, isto pode ser uma fístula obstétrica.
0: A fístula acontece mesmo por conta da situação do parto ou também tem uma outra causa?
1: É mesmo, somente pela condição ou trabalho de parto que foi arrastado. Muitos até imaginam que é feitiço, que é alguma outra coisa, complicação ou alguma outra condição cultural. Mas fístula obstétrica é mesmo pela complicação mesmo de um trabalho de parto.
0: De parto. Sim. Bem, existem casos de meninas que em algum momento são violadas sexualmente. Elas podem apresentar situação de fístulas?
1: Oh, sim, muito, muito boa pergunta. Sim, sim, existem, porque geralmente as meninas não estão preparadas, porque uma mulher quando está para manter a relação sexual tem todo aquele preparo que ajuda a umedecer a parte íntima, mas se aquilo decorre de uma violência sexual, uma violação sexual, pode também criar pequena, que nós chamamos laceração, fazendo com que haja este orifício e haja contacto entre a parte íntima e a parte onde nós armazenamos o nossa urina ou xixi, ou mesmo até as fezes, dependendo qual foi a parte que a mulher sofreu esta violação sexual. Então, temos sim essas duas condições, da parte do parto, mas também de alguma violação sexual que foi muito traumática.
0: E a situação de fístulas, muito mais que têm recebido nas unidades sanitárias, tem sido de qual faixa etária?
1: Ah, geralmente são mulheres mesmo que são idade fértil, porque são aquelas que tiveram grávidas e a idade varia desde 24 anos até os 45 anos. Então, esta é a maior parte, são as mulheres em idade fértil que apresentam, mas também temos alguns casos, principalmente nos distritos, aparecem algumas meninas a partir dos 14, 18 anos que desenvolvem a fístula obstétrica.
0: A situação de fístula obstétrica, quando é que pode se considerar leve e quando é que pode se considerar muito grave?
1: Okay. Isso já é uma avaliação muito mais minuciosa pelo especialista. Eles conseguem avaliar se a mulher somente tem a perda ou da urina descontroladamente. Eles fazem alguma avaliação sem dano ao nível da parte íntima, porque geralmente as fístulas podem até complicar e a mulher perde não somente a capacidade de controlar a urina, mas também perde uma parte da parte íntima. Então, os especialistas observam a mulher e conseguem ver a complexidade desta fístula.
0: Bem, a fístula obstétrica afeta muito mais as mulheres em trabalho de parto.
1: Sim.
0: Essa mulher, quando é operada, em algum momento pode voltar a ter parto normal ou é submetida sempre?
1: Sim, sim. Ela pode voltar a ter um parto normal. e recebe todo o que é aconselhamento dos especialistas, do tempo que tem que ficar sem manter relações sexuais, quando é que deve voltar a manter relações sexuais, porque não está afetada a fertilidade da mulher, mas sim ela somente tem o descontrole ou não consegue controlar quando faz xixi ou quando faz as necessidades maiores. Então a fertilidade está mantida, então depois da cirurgia, com os especialistas, eles acabam explicando quanto tempo depois ela pode voltar a ter relações sexuais.
0: E os casos que têm recebido têm sido mais daquelas mulheres que têm partos fora da maternidade ou mesmo na maternidade existem casos de fístula?
1: Também na maternidade existem, também. Porque às vezes nós chamamos, temos vários tipos de demora. Então, se vê uma mulher que demora a apresentar-se numa unidade sanitária e já começou o trabalho de parto em casa, chega lá, pode complicar com uma fístula obstétrica. Então, isso acontece mesmo se ela tem parto fora ou dentro da unidade sanitária, porque também existem algumas outras condições que podem levar a um trabalho de parto arrastado, não somente pela demora, como se fosse o bebê é muito grande, a passagem da mulher é pequena e o parto acaba se arrastando. Este também pode ser uma condição que faz surgir a fístula obstétrica.
0: Existe uma procura tardia ou a não procura mesmo de mulheres que sofrem desse tipo de problema de fístula. Quando a mulher tem sinais de fístula obstétrica, que tipo de sintomas ela apresenta, uhum, não é?
1: Sim.
0: E sendo um problema que...
1: Que depois pode disseminar, mas geralmente se ela tem alguns cuidados que nós damos, faz alguns antibióticos, uso de algália que é para pelo menos preservar aquela urina e ela não ter a perca, ela pode ter uma vida normal, sim, desde o momento que esteja a ser devidamente seguida.
0: Uhum. Sim. As pessoas que são tratadas, podemos assim dizer, ao nível das unidades sanitárias, são aquelas que procuram pelos serviços voluntariamente ou são aquelas que o hospital, se calhar, notou este problema lá mesmo?
1: Sim,
0: dentro da unidade.
1: Tem uma boa parte que procura voluntariamente, porque é muito constrangedor ter a perca da urina ou do xixi sem você controlar, ou mesmo da perca das fezes sem poder controlar. Então, muitas delas vão à unidade sanitária e são avaliadas. Algumas delas são mesmo descobertas quando nós fizemos a consulta, que nós chamamos de consulta pós-parto. Então, algumas enfermeiras de saúde materno infantil também são capacitadas e ela fazendo algumas perguntas à mulher ou fazendo alguma avaliação conseguem identificar que esta mulher tem ou pode ter uma fístula obstétrica.
0: Em média, quantas mulheres procuram pelos serviços?
1: Não temos este dado registado. O registro que nós fizemos é mesmo um mapeamento das mulheres que já têm as fístulas obstétricas, porque sempre pedimos que é para tentar ver se há alguma oportunidade delas operarem, nós podermos ligar para as mesmas e aproximarem a uma unidade hospitalar com condições de operar. O que nós temos mesmo é um mapeamento, e do mapeamento que fizemos somente para os distritos da província, sem incluir o Hospital Central da Beira, chega perto de 90 mulheres, sem a inclusão da cidade da Beira ou do distrito da Beira. Sim. Então, as outras, o registro mesmo também é feito mais pelo hospital, que tem a condição cirúrgica, e as mesmas são encaminhadas para o Hospital Central da Beira, e o hospital também consegue fazer essa cirurgia ou também faz um mapeamento para facilitar, quando há oportunidade delas serem operadas, fazer algumas chamadas. O mesmo caso o fazem quando tem mulheres com fístulas muito complexas que não são operáveis ao nosso nível, também faz-se um mapeamento dessas mulheres e assim que temos oportunidade de mandá-las para Maputo, onde temos a capacidade, porque nós somos apoiados não somente pelo Ministério da Saúde, mas pelo parceiro Foco Fístula, eles apoiam no transporte dessas mulheres para Maputo, elas são operadas, até o período de convalescência, a sua recuperação e são devolvidas à sua proveniência.
0: Existe fístulas inoperáveis?
1: Existem fístulas inoperáveis, dependendo da avaliação que o médico faz. Para mais detalhes, mesmo o cirurgião é que consegue fazer esta avaliação. Depende de como é que está a fístula, porque às vezes a mulher não somente tem um orifício que faz a comunicação, mas também tem um dano, dependendo de quanto tempo ela ficou sem ser observada pelo clínico, pelo médico. Então, esta avaliação é feita mesmo com um especialista, que é o cirurgião ou urologista, e ele consegue ver qual é o grau da fístula e se há condições de se operar ou não.
0: Aqui na província de Sofala, quais são os distritos em que apresentam mais dados de mulheres com fístulas?
1: Os distritos com mais dados de fístula são os distritos de Inhamatanda, o distrito de Buse e o distrito de Xemba, que pelo mapeamento que nós fizemos já conseguimos identificar que são distritos que têm mais casos, e sempre que temos realizado as campanhas de cirurgia, são distritos que mandam por volta de 20 a 15 mulheres para serem operadas. Para esta campanha que vai decorrer, só o distrito de Inhamatanda tem cerca de 17 a 18 mulheres que virão para serem operadas. Então, é um número muito elevado. O distrito de Xemba, fora algumas, estas dissemos que conseguiram ou que vão conseguir cá estar, porque provavelmente tenham mais, porque cada distrito tem a sua especificidade, tem unidades sanitárias ou tem locais muito periféricos que provavelmente não consigamos alcançar, mas somente com as que nós estamos a conseguir alcançar. Inhamatanda foi mais assustador. Tem 18 mulheres que estarão, ou mais, porque algumas acabam vindo não porque foram à unidade sanitária, mas também porque ouviram dizer sobre a campanha e vêm de forma voluntária ao hospital.
0: Fora desta campanha que realiza-se do dia 18, não é, até dia 23, existem nas unidades sanitárias condições para operar à parte da campanha?
1: Sim. Agora, acho que já vamos ficar mais aliviados com a abertura do Hospital Geral, porque esta campanha também está a realizar-se no hospital, vai se realizar no Hospital Geral, que é para termos uma outra unidade hospitalar com capacidade de operar estas mulheres. Porque até então tínhamos apenas o Hospital Central da Beira, e sabemos que é a maior unidade hospitalar da província, e mandar todas as mulheres para lá é um pouco complicado, por isso que as campanhas têm decorrido praticamente anualmente para tentarmos diminuir o número de mulheres que ainda não foram operadas. Então, a capacidade agora vai estar mais para o Hospital Central e o Hospital Geral da Beira. Nem todos os nossos distritos têm um bloco operatório, mas temos no Buse, o Hospital Distrital de Buse, Inhamatanda, o Hospital Rural de Inhamatanda, Muxungwe. E o que é que nós fizemos é também na campanha chamar os técnicos, alguns técnicos de cirurgia que são capacitados para operar. Mas o processo de cirurgia também envolve outros equipamentos, outros materiais. Desde o momento que eles tenham tudo lá preparado, eles já estão capacitados para operar, porque também durante a campanha são treinados para este tipo de cirurgia.
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0: Bem, estamos mesmo a conversar com Eurídice de Souza Heliotrope, ela que é chefe do Departamento de Assistência Médica no Serviço Provincial de Saúde de Sofala, e estamos mesmo a falar sobre a campanha de cirurgias de fístulas obstétricas a decorrer de 18 a 23 de maio.
1: Esta campanha tem como objetivo fazer uma cirurgia reparativa, que é para eliminar aquele orifício, e a mulher para de perder a urina ou as fezes sem controle. Então, a mulher vai passar a controlar quando vai urinar ou quando vai fazer xixi, e também consegue controlar quando vai fazer as necessidades maiores. Tem uma iniciativa do Ministério da Saúde, em coordenação com o parceiro Foco Fístula. A campanha é a nível provincial. Geralmente o Ministério tem realizado em todas as províncias, e nesta semana estarão cá ao nível da província de Sofala, onde nós esperamos operar mais de 40 mulheres, de 40 a 60 mulheres, dependendo de qual vai ser a demanda ou a procura. Mas ao nível dos distritos, previamente fizemos um mapeamento dessas mulheres e por isso convidamos toda aquela mulher que sente ou que não tem a capacidade de controlar a urina, que não tem a capacidade de controlar quando faz xixi ou quando faz necessidades maiores, a aproximar o Hospital Geral da Beira. E, infelizmente é um problema mesmo que é social. E sentimos nós, porque já conhecemos algumas mulheres, principalmente aquelas que já foram operadas, elas sentem que são isoladas da família, elas perdem até o lar, os maridos abandonam, porque é alguém que não consegue controlar quando é que o xixi está a sair, quando é que as necessidades maiores estão a sair, então acabam sendo excluídas da comunidade, têm muita dificuldade em encontrar algum emprego, pelo cheiro que elas tiram, por mais que usem algum absorvente, algum tipo de fralda, mas mesmo assim o cheiro acaba sendo forte e as pessoas acabam discriminando estas mulheres. Então, com esta campanha, espera-se não somente reparar a fístula obstétrica, mas também devolver a dignidade desta mulher. Será mesmo só no Hospital Geral da Beira, em que vão ter os cirurgiões divididos nas salas operatórias que tem do hospital, mas a abrangência é provincial.
0: Para quem está aqui na cidade da Beira, ou mesmo para quem se calhar neste exato momento está a escutar este espaço de conversa e quer aproximar-se para ter mais informações, ou até mesmo esteja a passar pelo problema, existirá uma espécie de internamento?
1: Sim. Sim, todas as mulheres que estão nessas condições, que estão na escuta, que têm esse problema de não conseguir controlar o xixi ou não conseguir controlar as necessidades maiores, a partir do dia 17, que é este domingo, 17, 18, 19, 20 e 21, a equipe também estará lá para fazer o pré-rastreio antes da cirurgia, no Hospital Geral da Beira. Então, para quem tem essa condição, pode se dirigir para o Hospital da Geral da Beira, onde vai ter o contato com os cirurgiões que vão fazer esta primeira impressão, este primeiro contato com as pacientes. Eles estarão também simultâneo a realizar a cirurgia. Por isso, quanto mais cedo as mulheres aparecerem ao Hospital Geral da Beira, melhor, para conseguirem fazer a espécie de mapeamento das condições da mulher, das condições se dá para operar ou não, voltar a chamar todas as mulheres nessas condições, porque algumas têm vergonha de apresentar-se numa unidade hospitalar, mas este é o momento delas terem este contato com pessoas que são especializadas nesta matéria para devolver a dignidade da mulher, para que esta mulher possa voltar a ter as suas atividades normais. Então, quero convidar a todas elas, se tem algum familiar nesta condição, se tem alguma filha ou se é mulher e se encontra nesta condição, pode aproximar-se ao Hospital Geral da Beira, que será atendido pelos nossos especialistas.
0: Muito obrigada, Euridice Heliotrope, do Serviço Provincial de Saúde em Sofala. Ela é chefe do Departamento de Assistência Médica, esteve aqui a falar um pouco sobre a campanha de cirurgias de fístulas obstétricas. Nós agradecemos a si, amigo ouvinte, pela companhia, pela preferência e desejamos continuação de boa tarde. Eu sou Igreja Mapanga e até a próxima.
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0: São neste momento 13 horas e 49 minutos. Passamos a apresentar anúncio de vagas. A empresa petrolífera pretende recrutar 4 operadores de movimentação de produtos de nacionalidade moçambicana para a Beira, considerando os seguintes critérios: requisitos nível técnico médio em mecânica, química, eletricidade ou áreas afins, idade compreendida entre os 18 a 35 anos, ter noções básicas da língua inglesa, ter disponibilidade para trabalhar em turnos e gerir estresses, conhecimento de normas de segurança e saúde ocupacional e meio ambiente, conhecimento de restrições e técnicas aplicáveis na movimentação dos produtos, conhecimento de informática na ótica do utilizador, utilizando os aplicativos Excel, PowerPoint e Internet. Experiência comprovada na área é uma vantagem, disponibilidade para fazer viagem dentro do país e ser residente no local preferencial. Os interessados deverão enviar o currículo vitae acompanhado de uma cópia do bilhete de identidade de habilitações, certificado de habilitações e uma carta de candidatura até às 16 horas e 30 minutos do dia 25 de maio de 2026 para o seguinte endereço. Recrutamento externo 2023@gmail.com. Recrutamento externo 2023@gmail.com.
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0: 13h54. Eu sou Igren Mapanga, despeço-me e volto numa próxima oportunidade. O controle técnico esteve a cargo de Domingos Andesene. A seguir, acompanhe a transição para a emissão em língua xindal. Boa tarde.
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1: Em primeiro lugar, agradecer aos nossos irmãos e à nossa irmã que veio falar aqui. Primeiro, o nosso jovem que falou coisas muito importantes. Falou sobre a necessidade de aumentar os valores de Fidel. Que nós já tínhamos dito que vamos duplicar este ano. Falou também sobre a necessidade de sermos, de termos escolas técnico-profissionais. Porque jovens que fazem 12ª não conseguem continuar para outras universidades. Registramos esta grande preocupação. A mamãe Joaquina falou, primeiro agradeceu pelo facto de Mavago ter as 3 redes de telefonia móvel. Mas também pediu para colocarmos rede de telefonia móvel na fronteira de Milepa. E a mamã Virgínia também fez um pedido muito importante do regresso do projeto de Tabaco Virgínia. Eu queria dizer que vocês têm muita sorte. Porque esta semana nós tivemos em Maputo com os donos desta empresa que fomentava o tabaco Virgínia aqui em Mavago. E falamos sobre a necessidade realmente de voltar aqui a Mavago o tabaco
2: Virgínia.
1: E vamos continuar a trabalhar com o Mozambique Leaf Tabaco. Estivemos com eles também quando entramos aqui ontem no distrito onde nós fomos trabalhar em Macanhelas, e falamos também com eles sobre este assunto. A única coisa que eles falaram é que o tabaco Virgínia obriga a se fazer a secagem com lenha. E temos cortado muito a floresta. Mas nós dissemos que vamos encontrar outras soluções. Junto ao nosso povo, e em
2: Maputo,
1: estivemos com o dono da empresa. Em todo o mundo. Que saiu lá da Europa, veio ter audiência conosco em Maputo, e falamos sobre este assunto. E vamos trabalhar com a empresa Mozambique Leaf Tabaco para o tabaco Virgínia voltar a Mavago. Mavago, oiê! E poder beneficiar os nossos jovens. A mamã
2: Joaquina
1: também agradeceu a mamã Geta pelas capulanas que ela fez chegar aqui em Mavago. Mas, como disse muito bem, não foram suficientes. E ela está a continuar a trabalhar para ver se consegue fazer chegar. Eu vou falar com ela. E agora mandei mensagem quando eu estava ali. E mamã Virgínia está a agradecer as capulanas. Mas está a ver se consegue fazer chegar mais. Ela disse, se tudo correr bem, no dia 1 de junho, há de estar aqui em Mavago para vir passar a festa com as crianças de Mavago. E aí, vamos falar com ela para também conversar com a mamã Virgínia, a nossa combatente da luta de libertação nacional. E por último, o nosso combatente falou também sobre o posto administrativo de Musawizi. Mas também falou sobre estradas primeiro, que já aparece na nossa mensagem. Mavago Majune,
2: Mago com Majuni.
1: Mavago Mwembe.
2: Mago com Mwembe.
1: E também falou da estrada que vai até Mekula. Nós registramos e vamos trabalhar para resolver esses assuntos. Não vamos resolver tudo de uma só vez, mas poucos aos poucos. Porque desenvolvimento é como uma pessoa. Nós que estamos aqui, ninguém nasceu grande. Nascemos pequenos, sem andar, sem gatinhar, sem dente, sem barba, e fomos crescendo pouco a pouco. É ou não é? A pequeni. Desenvolvimento é assim mesmo. Então vamos, poucos aos poucos, juntos, resolver as preocupações. Mas o segredo para que isto aconteça é paz e segurança. Sem paz, sem segurança, não há desenvolvimento. Por isso temos que ficar atentos. Tem que haver vigilância, tem que haver unidade e tem que haver trabalho. Estas três coisas vão desenvolver Moçambique. Por isso, minhas irmãs e meus irmãos, vamos ficar atentos às mentiras, aos boatos. Porque se não ficarmos atentos, vão nos fazer destruir o nosso hospital. Amanhã, quando ficarmos doentes, vamos precisar. Vão nos fazer destruir o nosso sistema de abastecimento de água. Amanhã vamos ficar sem água. Vão nos fazer matar nosso irmão, que amanhã vamos lhe precisar. Vão nos fazer destruir escola, que amanhã as nossas crianças vão precisar. Por isso, para que haja paz e segurança, o segredo é vigilância e união. E não aderir a discursos de ódio e de violência. Porque estes são inimigos do povo, inimigos da paz, inimigos do desenvolvimento. A pequeni. Por isso, nós vamos terminar agradecer à população de Mavago por estas mensagens. E disseram aqui na vossa mensagem, mas também os pedidos que o nosso jovem, a mamã Virgínia e o nosso combatente pediram aqui. Eu quero pedir uma grande salva de palmas para eles. Mavago, oiê!
3: Assim termina.
1: Miaça, oiê! Moçambique, oiê! Unidade Nacional, oiê! OMM, oiê! Mulher moçambicana, oiê! Combatente, oiê! Homem moçambicano, oiê! Juventude, oiê! Asante Sana!
3: Assim termina o começo.
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1: Mwandu, Wotart.
2: Wotart, o presidente da República Daniel Chapo anuncia para breve a reabilitação da estrada Mavago-Muembe e Mavago-Majuni no Uniassa. O chefe do Estado fez o anúncio durante o comício que orientou esta tarde na sede do distrito de Mavago. O detalhe em direto com a jornalista Sinata San. Boa tarde.
3: Boa tarde. Trata-se de uma via de cerca de 250 quilômetros até a cidade capital Xinga, considerada a espinha dorsal para o desenvolvimento do distrito, agora num estado avançado de degradação. O chefe de Estado respondia ao pedido da população no distrito de Mavago, que clama pela asfaltagem desta estrada. O chefe de Estado disse que neste momento decorrem trabalhos junto à Administração Nacional de Estradas para a operacionalização do projeto Sinata Sane Mavago.
2: Ainda hoje, o chefe do Estado inaugurou o sistema de abastecimento de água à Vila de Mandimba. Daniel Chapo destacou na ocasião que a entrada em funcionamento do sistema de abastecimento de água visa melhorar a qualidade de vida e a saúde da população. Margarida Mchuembo.
4: Daniel Chapo pediu aos residentes da Vila de Mandimba para conservarem o sistema de água e para pagarem as faturas pelo consumo do precioso líquido.
5: E quero pedir uma coisa muito importante. Todos nós temos o dever de conservar esse sistema de abastecimento de água. Viemos inaugurar e fazer também a entrega do vosso sistema de abastecimento de água. Mas para a água chegar limpa em casa, tem despesas. É preciso pagar energia para a bomba funcionar. É preciso tratar a água. O produto para tratar a água custa dinheiro. Para a água chegar no meu quintal, tem que existir um tubo para ligar a água. Este tubo custa dinheiro. Aquela torneira que eu costumo abrir em casa também custa dinheiro. Por isso, nós também temos que contribuir pagando a água.
4: Ainda esta quinta-feira, o chefe do Estado inaugurou o sistema de água da Vila Sede do distrito de Mavago, no Niassa. Margarida Nchuembo, a partir de Mandimba.
2: Em Gaza, continua condicionada a transitabilidade rodoviária na via principal que dá acesso à sede distrital de Esgubo a partir de Xokwe, devido aos danos causados pelas cheias registradas no início do ano. Segundo o administrador de Esgubo, Almeida Guilhume, o trânsito rodoviário é igualmente feito, com restrições, em outras estradas que dão acesso à sede do distrito de Xigubo. Gilberto Boque.
6: O administrador do distrito de Xigubo indicou que, a título de exemplo, a via principal que liga Nenuiza Xokwe, a circulação é feita apenas com viaturas com atração a quatro rodas, o que dificulta o abastecimento em gêneros alimentares à população da sede do distrito. Almeida Guilhume explicou que neste momento continua o trabalho com vista ao restabelecimento normal de circulação rodoviária com o envolvimento das lideranças locais. Desidério Xixá, Gilberto Buque.
2: O Gabinete Provincial de Combate à Corrupção em Tete deteve um funcionário público no distrito de Moatize, indiciado na prática de crime de peculato. Jornalista Adriano Biquiwan.
7: Uma nota do Gabinete de Combate à Corrupção refere que o indiciado, na altura dos fatos, diretor distrital dos Serviços de Planeamento e Infraestruturas de Moatize, recebeu de forma deliberada e indevida valor de 540 mil meticais frutos de um esquema de desvio de fundos de taxas referentes à prestação de serviços. Devido à gravidade dos fatos e modus operandi, o indiciado aguarda pelos procedimentos processuais, preso por decisão do juiz de instrução criminal da cidade de Tete, Adriano Biquiwan.
2: Atualidade internacional. O diretor-geral da Organização Mundial da Saúde admite que a escala real do ébola na República Democrática do Congo supera largamente os dados oficiais. Tedros Ghebreyesus alerta, no entanto, que o risco regional do surto do ébola é alto, mas a ameaça global continua baixa. Ghebreyesus afirma que os hospitais estão superlotados no Congo, apesar de não existir ainda tratamento ou vacina aprovada para o ébola. Dados oficiais apontam para 136 mortes e mais de 500 casos suspeitos de ébola na República Democrática do Congo e outros dois óbitos no Uganda. Apresentamos as notícias próximas às 17 horas. 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
1: As notícias apresentadas por Nelson Muante. Boa noite.
2: Boa tarde. O presidente da República, Daniel Chapo, anunciou para a breve a reabilitação da estrada Mavago-Muembe e Mavago-Majuni no Niassa. O chefe de Estado fez o anúncio durante o comício que orientou esta tarde na sede do distrito de Mavago. O detalhe em direto com o jornalista Sinata San. Boa tarde.
3: Trata-se de uma via de cerca de 250 quilômetros até a cidade capital Xinga, considerada a espinha dorsal para o desenvolvimento do distrito, agora num estado avançado de degradação. O chefe de Estado respondia ao pedido da população no distrito de Mavago, que clama pela asfaltagem desta estrada. O chefe de Estado disse que neste momento decorrem trabalhos junto à Administração Nacional de Estradas para a operacionalização do projeto Sinata Sane Mavago.
2: A Liga Parlamentar de Amizade, Solidariedade e Cooperação entre Moçambique e China reafirma o apoio do Parlamento moçambicano ao princípio de uma só China, reconhecendo que existe apenas uma China no mundo. O posicionamento foi defendido esta quinta-feira na sede do Parlamento em Maputo, durante uma conferência de imprensa concedida pelo presidente deste organismo parlamentar. Sérgio José Pantia destacou que Taiwan constitui parte inalienável do território chinês e que o governo da República Popular da China é legítimo e representa a China no plano internacional. Segundo o parlamentar, a defesa do princípio de uma só China deve ser compreendida como parte de uma visão mais ampla de política externa, baseada na soberania dos Estados, na integridade territorial, na não ingerência nos assuntos internos, na igualdade soberana entre as nações e na solução pacífica das controvérsias. A província de Tete pretende reforçar a segurança cibernética com enfoque para os distritos localizados ao longo da linha de fronteira com alguns países da SADC. Pormenores da notícia por Adriano Biquiwan.
4: Pretende-se igualmente reforçar a capacidade de prevenção e resposta a possíveis ataques cibernéticos que possam afetar instituições públicas, sistemas financeiros, plataformas digitais e infraestruturas críticas da província. Para materializar esta visão, realizou-se esta quinta-feira na cidade de Tete uma reunião de auscultação no âmbito da avaliação e atualização da Estratégia Nacional de Segurança Cibernética 2021-2025. A iniciativa surge numa altura em que crescem os desafios ligados à criminalidade digital e às ameaças informáticas capazes de comprometer os setores estratégicos da economia e a soberania nacional. Ignacio Gamay, cidade de Tete.
2: 5 novas variedades de batata reno foram libertadas para reforçar a produção nacional, acabar com a importação e aumentar a disponibilidade no mercado nacional. Trata-se da variedade Rosamia 23, Cadoda 99, Maragui, PNIB 9 e Limunda, que resultam de um estudo levado a cabo pelo Instituto de Investigação Agrária de Moçambique, através do Centro Internacional de Batata em Moçambique, CIB. Segundo a Diretora Nacional de Sanidade e Biossegurança no Ministério da Agricultura, Pesca e Ambiente, Antónia Vaz, a produção deste tubérculo vai melhorar a qualidade para o consumo e garantir a produção de semente de qualidade.
5: São variedades que são resistentes a pragas e doenças. Concretamente, murcha bacteriana e humildo, que tem sido um grande constrangimento para a produção de batata aqui no nosso país. São variedades precoces que apresentam um elevado rendimento comparativamente com as variedades que nós temos até este momento. Estamos a falar de rendimentos que variam de 2 a 42 mil toneladas por hectare.
2: O estudo de novas variedades de batata reno teve o financiamento do governo e da Embaixada da Itália num valor de US$ 1 milhão. Consultores da Georgia State University recomendam a criação no país de um organismo de supervisão de transferências de recursos dos órgãos centrais para os de governação descentralizada local. A proposta consta de um estudo técnico sobre a descentralização fiscal realizado entre 2023 e 2025 com o financiamento do Banco Mundial. Segundo a secretária permanente do Ministério das Finanças, Albertina Furquia, o documento constatou que o atual sistema requer uma reforma de base para assegurar que os recursos fiscais sejam redistribuídos de forma mais eficaz e justa.
6: Propõe-se uma revisão das fórmulas de repartição de receitas e a criação de subvenções específicas para setores sociais, baseadas em critérios objetivos de população, pobreza, necessidades territoriais, contribuindo para reduzir desigualdades regionais. Um dos resultados mais relevantes é a proposta de criação de um mecanismo institucional responsável pela supervisão do sistema de transferências intergovernamentais, garantindo maior previsibilidade, transparência e integridade na gestão e distribuição de recursos públicos.
2: Secretária Permanente do Ministério das Finanças, Albertina Furquia. A polícia sul-africana avisa que ninguém pode ordenar aos estrangeiros para abandonarem a África do Sul. Em comunicado divulgado esta quinta-feira, a polícia sul-africana afirma que as questões relacionadas com a imigração são regidas por lei e tratadas por agentes de aplicação da lei competentes. A corporação reiterou apelo aos sul-africanos para que cumpram a lei. Nos últimos dias têm-se registado protestos contra imigrantes indocumentados nas cidades de Durban, Johannesburg e Pretória. Apresentamos as notícias próximas às 18 horas. 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

0: Em Moçambique são, neste momento, 19 horas e o Amigo Ouvinte é convidado a acompanhar o Jornal do Sul, fala na sua segunda edição para o dia de hoje, numa edição e apresentação de Igran Mapanga. Votos de uma ótima escuta e, obviamente, uma ótima noite.
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0: Ouvinte, boa noite. Ministério de Agricultura, Ambiente e Pesca já aposta na expansão de assistência técnica, promoção de tecnologias resilientes e reforço de programas de apoio aos produtores. Conselho Municipal da Beira destrói barracas erguidas em locais considerados inapropriados. Destaques da segunda edição do Jornal de Sofala, desta quinta-feira, 21 de maio de 2026, transmitido dos estúdios da Rádio Moçambique na Beira. Os desenvolvimentos destas e de outras notícias já a seguir, numa edição e apresentação de Igran Mapanga, com a sonorização de Luís Marijane. Tenha uma boa escuta. O Ministério de Agricultura, Ambiente e Pesca já aposta na expansão de assistência técnica, promoção de tecnologias resilientes e reforço de programas de apoio aos produtores. Jornalista Santos Nunes.
1: O objetivo é o fortalecimento da segurança alimentar e o aumento da renda familiar para o desenvolvimento comunitário sustentável. Segundo o secretário de Estado do Mar e Pesca, Momado Juízo, as mudanças climáticas trouxeram ao setor vários desafios que exigem a mudança de paradigma. O dirigente falava esta quinta-feira na Beira, na abertura da reunião regional do Comitê de Coordenação para avaliar os atuais níveis de produção, desafios e estratégias em curso para impulsionar o desenvolvimento na região.
2: Promovendo sistemas produtivos mais eficientes e sustentáveis, suportados por infraestruturas resilientes de apoio à cadeia de valor, incluindo irrigação, armazenamento, logística, processamento e comercialização, tendo sempre em consideração os desafios das mudanças climáticas e a necessidade de reforçar a resiliência climática do setor agrário. É neste âmbito que o Governo estabeleceu a plataforma CIFAM, que trata especificamente das questões relacionadas com financiamento agrário, promovendo o diálogo, coordenação e alinhamento entre os diferentes intervenientes do ecossistema financeiro.
1: O representante do Banco Mundial, Blessings Botha, destacou a importância do reforço de investimentos no setor agrário e pesqueiro, realçando que a agricultura continua a ser uma das principais bases de sustento das famílias.
3: As all the abundant resources, arable land, irrigation, coastal land, and also favorable climate.
4: Temos a costa marítima e temos também solos muito férteis. Isto nos está traduzido para a riqueza que nós almejamos. Temos problema de baixa produção, temos insegurança alimentar e temos vários outros problemas. Agora, esta é uma oportunidade de estabelecer um novo curso. Agora estamos a definir um novo plano estratégico para o setor. Com isso, nós temos um compromisso de gerar aí um novo programa. É o que chamamos de Programa de Cadeia de Valor da Agrobusiness. É um compromisso de 10 anos que está dividido em duas fases. Cada fase de $250 mil. O objetivo principal deste programa é melhorar a cadeia de valor de agrobusiness para que possamos promover emprego e segurança alimentar. É uma maneira essencial de fugir da pobreza, para dizer aos produtores, o setor privado, todos os atores principais para que possamos trabalhar juntos.
3: Listen to the farmers, private sector, all key players so that we can work on this.
1: Os participantes da reunião defendem maior acesso aos insumos agrícolas, assistência técnica aos produtores e reformas no programa de desenvolvimento de cadeias de valor do agronegócio e impacto das mudanças climáticas. Participam na reunião que termina esta sexta-feira as províncias de Sofala, Manica, Tete e Zambézia.
0: O Conselho Municipal da Beira avança com a demolição de barracas erguidas em locais considerados inapropriados. Os detalhes desta informação com o jornalista Paulo MacArthur.
5: Muitos desses estabelecimentos de venda de bebida e comida se encontram nos passeios e nas bermas de estradas. Segundo o responsável para a área de fiscalização no Conselho Municipal da Beira, Luís Frederico, a medida tem por objetivo garantir a segurança rodoviária e facilitar a mobilidade urbana. Antes da demolição, os proprietários das infraestruturas foram avisados pela edilidade. A Luís Frederico descarta indemnizações, mas garante que alguns afetados podem receber terrenos para a construção de barracas.
6: Temos uma norma, que é o Código de Postura, regula exatamente aquilo que deve ser o nosso dia-a-dia dentro da cidade. O que é que nós temos que perceber em relação à ocupação do espaço? principalmente os passeios. Quando foi concebida a cidade, foi criada exatamente o espaço público. Neste caso, nós estamos a falar das praças, dos passeios. Foram concebidas exatamente para peões. Mas o que, que acontece no nosso dia a dia? A realidade é muito diferente. Há uma tendência muito grande de tomar os passeios ou de fazer o passeio de mercado. Mas é preciso perceber que os passeios foram concebidos exatamente para peões, para evitar, sobretudo, acidentes. Nós temos um fluxo muito grande de viaturas. Há uma discussão muito grande, passa a expressão, entre o munícipe e uma viatura, em que o munícipe acaba exatamente ocupando a faixa de rodagem ao invés de passar pelo passeio. Nós vemos esta situação em que há muita gente toma os passeios com barracas, com caravanas, o que em algum momento acaba criando problemas sérios dentro da própria cidade, e a postura em si acaba sendo colocada em causa. A imagem da cidade, aquilo que nós queremos para a nossa cidade da Beira, acaba sendo colocado em causa. Então, a razão pela qual nós temos estado a fazer o trabalho todos os dias de sensibilização como parte da estratégia do Conselho Municipal é chamar a atenção que, olha, os espaços públicos não é para serem ocupados.
5: A responsável para a área de fiscalização no Conselho Municipal da Beira em Sofala, a Luís Frederico, e a demolição de barracas erguidas em locais considerados inapropriados.
0: O ouvinte escuta a segunda edição do Jornal de Sofala da Rádio Moçambique, transmitido dos seus estúdios na cidade da Beira. O Serviço Nacional de Investigação Criminal, SERNIC, em Sofala, registrou durante o primeiro trimestre deste ano cerca de 1.400 processos criminais relacionados, na sua maioria, com homicídios e violações. Desenvolve a notícia a jornalista Benícia Fayane.
7: Apesar de haver uma tendência de redução, a instituição diz-se preocupada. A diretora provincial do SERNIC em Sofala, Ana Felizarda Godó, considera que é preciso que a instituição esteja sempre preparada para fazer face a atos criminosos. Ana Felizarda Godó falava esta quinta-feira na Beira, na primeira reunião provincial de articulação e coordenação institucional.
8: Combater a criminalidade organizada não é apenas uma questão do Serviço Nacional de Investigação Criminal. É uma questão de todos, de justiça social, de proteção da dignidade humana. É um dever coletivo que exige coragem, dedicação, dignidade e honra, cooperação e resiliência. Queremos reafirmar o compromisso de continuarmos a trabalhar lado a lado com todas as instituições ligadas à prevenção e combate à criminalidade a nível da província. Juntos possamos lutar contra este mal.
7: Para o procurador-chefe provincial em Sofala, Otávio Zilo, o combate à criminalidade requer uma coordenação conjunta e união de sinergias de todos.
9: O crime organizado não respeita fronteiras institucionais. Ele opera em rede articulada e adapta. E nós, que combatemos o crime, não fizemos o mesmo, ficaremos sempre um passo atrás. Olhamos para a realidade da nossa província e vemos a criminalidade que tem vindo a ganhar em complexidade e em brutalidade. Vemos mulheres que perdem a vida dentro das suas próprias casas e cujos casos chegam ao sistema da justiça já contaminados por falhas na preservação da cena do crime. Vemos meninas destruídas a sua infância por uniões que a lei proíbe e que a sociedade ainda tolera. Vimos recursos florestais a saírem legalmente do país, enquanto as comunidades que dependem dessa floresta ficam para trás.
7: Presente no encontro, o secretário de Estado em Sofala, Manuel Rodrigues, diz que a criminalidade mina o desenvolvimento e o seu combate é um imperativo.
10: Ao Ministério Público, recomendamos para o reforço da coordenação institucional na tramitação processual, a promoção de maior celeridade na instrução dos processos relacionados com crimes complexos e a intensificação das ações de educação jurídica e sensibilização comunitária, visando elevar o conhecimento dos cidadãos sobre os seus direitos e os seus deveres. Recomendamos igualmente ao Ministério Público o fortalecimento da fiscalização da legalidade, com particular atenção aos crimes que atentam contra os direitos das mulheres, das nossas crianças e também dos recursos naturais, garantindo uma atuação firme e exemplar perante os infratores. Ao CERNIC, recomendamos o reforço da capacidade técnico-operativa e investigativa, apostando cada vez mais na inteligência criminal.
7: A primeira reunião provincial de articulação e coordenação institucional decorre sob o lema Coordenação Estratégica para a Prevenção e Combate à Criminalidade e termina esta sexta-feira.
0: Seguimos com o resumo de outras notícias da nossa redação, apresentadas por Jorge Johnny.
11: É isso, fala a cada vez mais adolescentes e jovens envolvidos na venda e consumo de drogas. As autoridades classificam a situação de inquietante, pois uma boa parte são alunos. Em muitos casos, a venda e o consumo de estupefacientes ocorrem mesmo em ambiente escolar, conforme fez saber o diretor do Gabinete Provincial de Prevenção e Combate às Drogas em Sofala, António Semente. Semente acrescentou que o facto de a maior parte dos usuários de drogas ter idade compreendida entre os 14 e 23 anos mostra que se está perante uma situação mais grave do que se possa imaginar. O Centro de Saúde da localidade de Xisinguana, no distrito de Buzi, já pôde atender doentes no período noturno, mercê da instalação esta semana de um sistema fotovoltaico que fornece eletricidade ao estabelecimento. Doado por uma congregação religiosa, o sistema de iluminação funciona através de painéis solares e baterias interligadas. O diretor do Serviço Distrital de Saúde, Mulher e Ação Social do Buzi, Roque Júnior, disse que com a disponibilidade de energia elétrica no Centro de Saúde de Xisinguana, abre-se uma nova etapa na assistência sanitária à população. Gestores de hotelaria e restauração na cidade da Beira defendem que os estabelecimentos do ramo devem refletir a moçambicanidade. O posicionamento surge por se constatar a existência de restaurantes e hotéis com um ambiente marcadamente estrangeiro, o que retrai turistas provenientes de outros países. Os gestores são unânimes em afirmar que os visitantes estrangeiros procuram a cultura e tradição moçambicanas, sobretudo quanto à gastronomia.
0: Junta-se à antena o jornalista Felipe Jorge com a página desportiva.
12: 0-0 foi o resultado com que terminou o jogo entre o Ferroviário da Beira e Machaquene a contar para a quinta jornada do Moçambola, edição 2026. O desafio marcado pela presença massiva dos amantes do futebol foi equilibrado, mas com uma ligeira ascendência por parte dos donos da casa. No fim da partida, o técnico adjunto do Ferroviário da Beira, João Abílio, disse que a sua equipa tudo fez para vencer o encontro, mas, segundo suas palavras, os seus atacantes não tiveram espaço suficiente para marcar golos.
13: Machaquene veio para arrecadar um ponto. Nós fizemos o possível e não aconteceu. Enfim, dizer que fechou-se bem, bateu-se bem o Machaquene. A equipa que não marca, é para dar nisso. Nós não conseguimos marcar. As oportunidades que tivemos não conseguimos concretizar. É só continuarmos a trabalhar, vermos amanhã o que pode ser.
12: Entretanto, o técnico adjunto de Machaquene, Josias Mazive, disse não ser fácil conquistar pontos no caldeirão e felicitou os seus atletas pela entrega e dedicação.
14: Foi um jogo que não foi tão fácil, tendo em consideração que jogar aqui no campo do Ferroviário não é nada fácil. Existem equipas que não puderam sair daqui pelo menos com um ponto, mas apesar de ter sido um jogo sofrido, é de parabenizar os miúdos que aceitaram sofrer, mas também em algum momento fizeram sofrer o adversário. Tivemos situações em que devíamos ter concretizado o marcador, mas fomos infelizes porque, afinal de contas, no futebol, dos três resultados possíveis que existem, que é vitória, derrota e empate, saímos com um resultado frente a um Ferroviário. Esse resultado é significativo, vai nos levantar ao estralo e aquilo que é mais importante é trabalhar. Quanto à arbitragem, eu vou dizer que eles estiveram em altura, trabalharam até onde puderam. Não favoreceram ninguém, estiveram à altura, estão de parabéns. Foi um jogo justo e transparente.
12: Rescaldo do jogo Ferroviário da Beira e Machaquene, partida que terminou empatada sem golos, a contar para a quinta jornada do Moçambola.
0: Com esta notícia desportiva, damos por terminada a segunda edição do Jornal de Sofala, que teve os seguintes destaques. Ministério de Agricultura, Ambiente e Pescas aposta na expansão de assistência técnica, promoção de tecnologias resilientes e reforço de programas de apoio aos produtores. Conselho Municipal da Beira destrói barracas erguidas em locais considerados inapropriados. Igreja Mapanga esteve na edição e apresentação e Luiz Marijane na sonorização. Boa noite.
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0: Era Igren Mapanga e as notícias que marcam a atualidade neste ponto do país. Estamos neste momento com 19 horas e 17 minutos, e a esta altura o amigo ouvinte é convidado a apreciar a nossa montra sonora. Não se esqueça que quando forem pontualmente 19 horas e 30 minutos, vai poder acompanhar o Jornal da Noite, que será transmitido em cadeia nacional a partir dos estúdios centrais da Rádio Moçambique, em Maputo, e às 20 horas voltaremos aos estúdios da Rádio Moçambique, emissora provincial de Sofala, para acompanhar o programa Canal Aberto. 21 horas vai poder acompanhar o noticiário em cadeia nacional. Motivos mais do que suficientes para continuar ligado ao canal da Unidade Nacional.
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0: Boa noite. O presidente da República reafirma o compromisso do governo em prover água potável à população moçambicana. O chefe de Estado inaugurou na tarde de hoje um sistema de abastecimento para mais de 20 mil pessoas do distrito de Mavago, no Niassa. O Instituto de Investigação Agrária de Moçambique disponibiliza 5 novas variedades de batata reno resistentes a pragas. Vice-presidente da África do Sul assegura que o governo não vai permitir atos de violência coletiva contra estrangeiros. Começa agora o Jornal da Noite. Nelson Muando está na apresentação e Elvis Magaia na sonorização. Fique conosco. É bem-vindo. Presidente da República reafirma o compromisso do governo em prover água potável à população moçambicana. O chefe de Estado inaugurou na tarde de hoje um sistema de abastecimento para mais de 20 mil pessoas do distrito de Mavago, no Niassa, e Sinata San.
1: A infraestrutura faz parte de um lote de 4 construídas em igual número de distritos do Niassa, no âmbito do programa de água e saneamento, apoiado pela JAICA, em mais de 15 milhões de dólares americanos, o correspondente a 960 milhões de meticais. Falando no ato de entrega, o chefe de Estado disse que prover água potável à população moçambicana constitui uma das prioridades do seu governo.
2: E quando nós temos torneira no quintal, melhoramos a nossa vida. Outra coisa que nós não podemos fazer agora, porque não temos torneira no quintal. A nossa irmã e a nossa mãe, que acordavam cedo para ir buscar água com uma torneira em casa, já não precisa de fazer isso. E reserva o tempo para ir à machamba, produzir comida, cuidado, porque sabe que quando regressar tem uma torneira que sai água em casa.
1: Por outro lado, o presidente da República pediu aos beneficiários para o pagamento de faturas de consumo de água, visando a sustentabilidade do projeto.
2: Por isso, nós, neste momento, queremos apelar àqueles que já ligaram a água na sua casa e aqueles que ainda vão ligar para poderem pagar a água, por uma razão muito simples. A empresa que está neste momento a gerir o sistema tem despesas, tem que pagar energia, tem que comprar produto para poder tratar a água, tem que comprar mais tubos para continuar a ligar a água que é Mavago nas casas, tem que comprar mais torneiras, tudo isso exige dinheiro. E para esta empresa ter dinheiro, nós que estamos a ter água em casa temos que pagar a água.
1: Na mesma ocasião, o presidente da República assegurou a reabilitação da estrada que liga o distrito a outros pontos da província do Niassa. Trata-se de uma via de cerca de 250 quilômetros até a capital provincial do Niassa, Lixinga, agora num estado avançado de degradação. O chefe de Estado respondia o clamor da população do distrito de Mavago sobre a asfaltagem desta estrada, considerada espinha dorsal para o desenvolvimento do distrito. Daniel Chapo disse para que o governo continue a resolver os problemas que a população de Mavago enfrenta, é preciso que haja paz e pediu para redobrar de vigilância contra os boateiros.
2: Falo da unidade, porque com a unidade vamos ter a paz. Com a paz vamos ter a segurança. Com a segurança vamos ter o desenvolvimento que todos nós precisamos.
1: Presidente da República Daniel Chapo, esta quinta-feira, segundo dia de visita à província do Niassa, de Mavago, e Sinata San.
0: 19 horas 34 minutos. O Instituto de Investigação Agrária de Moçambique acaba de libertar 5 novas variedades de batata reno. A instituição refere que o novo lote resistente a pragas visa reforçar a produção nacional, acabar com a importação e aumentar a disponibilidade no mercado nacional. Paulo Nunes.
3: Trata-se da variedade Rosamia 23, Cadoda 99, Maragui, Penib 9 e Limunda, que resultam de um estudo levado a cabo pelo Instituto de Investigação Agrária de Moçambique através do Centro Internacional de Batata em Moçambique, CIP. Segundo a Diretora Nacional de Sanidade e Biossegurança no Ministério da Agricultura, Pesca e Ambiente, Antônia Vaz, a produção deste tubérculo vai melhorar a qualidade para o consumo e garantir a produção de semente de qualidade.
4: São variedades que são resistentes a pragas e doenças. Aqui, concretamente, a murcha bacteriana e o míldio, que tem sido um grande constrangimento para a produção de batata aqui no nosso país. Então, são variedades que são resistentes a estas doenças, são variedades precoces e são variedades que apresentam um elevado rendimento comparativamente com as variedades que nós temos até este momento. Estamos a falar de rendimentos que variam de 22 a 42, 22 a 42 mil toneladas por hectare.
3: Já o diretor do CIP, Abdul Naico, afirma que estas novas variedades vão garantir qualidade deste produto no mercado nacional.
5: Portanto, são variedades que nós consideramos muito boas e estáveis para a produção a nível de várias agroecologias de produção da batata a nível de Moçambique. Já temos variedades com alguma coloração amarela, o que indica alguma componente de nutrição nas variedades. São variedades com alguma componente de ferro, alguma componente de zinco, que acabamos introduzindo qualidade, comparando com as outras variedades que nós tínhamos. Mas também essas qualidades fazem com que em regiões como Niassa, Tete, onde a fritura é uma das práticas importantes, sejam bem alinhadas com os hábitos e culturas a nível local.
3: O estudo de novas variedades de batata reno teve o financiamento do governo e da Embaixada da Itália num valor de US$ 1 milhão.
0: 5 novas variedades de batata reno foram libertadas para reforçar a produção nacional, acabar com a importação e aumentar a disponibilidade do mercado nacional, e tendo como objetivo o fortalecimento da segurança alimentar e o aumento da renda familiar para o desenvolvimento comunitário sustentável, o Ministério da Agricultura, Ambiente e Pesca já aposta na expansão da assistência técnica, promoção de tecnologias resilientes e reforço de programas de apoio aos produtores, como reporta Santos Nunes.
6: Segundo o secretário de Estado do Mar e Pesca, Momad Juízo, as mudanças climáticas trouxeram ao setor vários desafios que exigem a mudança de paradigma. O dirigente falava esta quinta-feira na Beira, na abertura da reunião regional do Comitê de Coordenação para avaliar os atuais níveis de produção, desafios e estratégias em curso para impulsionar o desenvolvimento na região.
7: Promovendo sistemas produtivos mais eficientes e sustentáveis, suportados por infraestruturas resilientes de apoio à cadeia de valor, incluindo irrigação, armazenamento, logística, processamento e comercialização, tendo sempre em consideração os desafios das mudanças climáticas e a necessidade de reforçar a resiliência climática do setor agrário.
6: O representante do Banco Mundial, Blessings Botha, destacou a importância do reforço de investimentos no setor agrário e pesqueiro, realçando que a agricultura continua a ser uma das principais bases de sustento das famílias.
8: As all the abundant resources, arable land, irrigation, coastal land, and also favorable climate.
9: Temos a costa marítima e temos também solos muito férteis. Temos problema de baixa produção, temos insegurança alimentar e temos vários outros problemas. Agora, esta é uma oportunidade de estabelecer um novo curso. Agora estamos a definir um novo plano estratégico para o setor. Com isso, nós temos um compromisso de gerar um novo programa. É o que chamamos de Programa de Cadeia de Valor da Agrobusiness. É um compromisso de 10 anos.
6: Os participantes da reunião defendem maior acesso aos insumos agrícolas, assistência técnica aos produtores e reformas no Programa de Desenvolvimento de Cadeias de Valor do Agronegócio e Impacto das Mudanças Climáticas. Participam na reunião que termina esta sexta-feira as províncias de Sofala, Manica, Tete e Zambézia. Da Beira, Santos Nunes.
0: E em Gaza está em perspectiva a colheita de 3 mil toneladas de arroz nos campos de produção de regadio de Xokwe. O produto está numa área de mais de 1.100 hectares. Alfred Munhenga.
10: Trata-se de arroz que resistiu das cheias de janeiro e março deste ano, de um total de 5.600 hectares que haviam sido semeados na presente campanha agrícola. A informação foi partilhada à Rádio Moçambique pelo chefe do Departamento de Estudos e Projetos no Regadio de Xokwe, que indicou que desde o arranque deste processo, em abril passado, já foi realizada a ceifa de arroz em mais de 800 hectares. Raul Chambal indica que a ceifa de arroz é feita feita com recurso a métodos tradicionais e através de algumas máquinas que escaparam das enxurradas e espera-se uma colheita de 3 mil toneladas.
11: No regadio de Xokwe havia um plano de produção nesta campanha agrícola 2025-26 de se semear 8.484 hectares de culturas diversas, mas com maior destaque para a cultura do arroz. Portanto, destes 8.000, 5.600 hectares de arroz haviam sido semeados. No entanto, tivemos praticamente perda desta grande área, mas após a cheia conseguimos recuperar uma área de 1.148 hectares de arroz. Portanto, as outras culturas diversas, essas não tiveram como, porque o arroz resiste à água, mas as outras não resistiram. Decorre neste momento a ceifa deste arroz. Temos já ceifados 821 hectares. Portanto, uma produção controlada de 2,8 toneladas por hectare. Tivemos uma redução porque a cultura não teve o segmento que deveria ter tido.
10: Chefe do Departamento de Estudos e Projetos no Recadio de Xokwe, Raul Chambal, e a ceifa de arroz em curso numa área de mais de 1.100 hectares que escaparam das cheias deste ano. No Recadio de Xokwe foram perdidos este ano, devido às cheias e inundações, mais de 11 mil toneladas de arroz numa área de cerca de 4 mil hectares. Da cidade de Xokwe para a Rádio Moçambique, Alfredo Muyanga.
0: Está a acompanhar o Jornal da Noite. Visão Mundial Moçambique lidera o projeto Zero Malnutrição em Tropé, numa localidade do distrito de Memba, em Nampula. O foco são cerca de 300 crianças que têm desnutrição ou apresentam desnutrição grave. Lilia Langa.
12: A organização não-governamental Visão Mundial Moçambique pretende reforçar o combate à desnutrição crónica no distrito de Memba, província de Nampula, através de ações integradas de saúde, nutrição e educação comunitária, com enfoque nas mulheres e crianças dos 0 a 5 anos de idade. Com efeito, foi assinado hoje em Maputo um memorando de entendimento entre a organização e o Banco Millennium BIM para a implementação do projeto denominado Zero Malnutrição Entropene. Na ocasião, a diretora nacional da Visão Mundial Moçambique, Maria Carolina da Silva, disse que o projeto vai ajudar a estimular o desejo de estudar em crianças da região norte do país.
13: Porque isso garante, não apenas garante que a criança vai ter uma refeição balanceada, rica nutricionalmente, né, pelo menos uma vez por dia, mas também que ela vai permanecer na escola, que é muito importante. Então, se não há, quando não há lanche escolar, as crianças elas perdem o interesse ou elas têm dificuldade mesmo de se concentrar na aula. Então, a presença do lanche escolar é extremamente importante, não apenas para o estado nutricional da criança, mas para a própria aprendizagem.
12: Já o presidente da Comissão Executiva no Millennium BIM, Rui Pedro, considera esta parceria um passo importante no apoio às comunidades mais necessitadas, sobretudo no reforço das ações de proteção e desenvolvimento da criança.
14: Portanto, o que nós pretendemos é seguir neste trilho e, nomeadamente, associarmos a entidades que estão no terreno, nomeadamente como a World Vision, para que, de facto, juntos possamos fazer a diferença, possamos fazer acontecer e possamos traduzir estes apoios em melhorias concretas das condições de vida das pessoas, neste caso, nomeadamente, das crianças mais vulneráveis.
12: A formalização da parceria entre o Millennium BIM e a organização não-governamental Visão Mundial Moçambique acontece nas vésperas da celebração da Quinzena da Criança, período dedicado à reflexão sobre os direitos, proteção e bem-estar da criança moçambicana.
0: Lilia Langa, da nossa redação central. O governo provincial de Teta aponta para um desempenho positivo do setor industrial da província no ano passado, apesar dos efeitos das manifestações pós-eleitorais e cheias. Jornalista Otília Bendito.
15: A província de Teta arrecadou mais de 13 mil milhões de meticais, resultado da manufaturação de cerca de 2 milhões de toneladas de produtos diversos. Os dados constam do relatório Balanço das Atividades Desenvolvidas pelo Conselho Executivo Provincial, atualmente em apreciação na terceira sessão da Assembleia Provincial de Tete. O desempenho é apontado como um sinal positivo do crescimento gradual da atividade agroindustrial na província, impulsionada pelo aumento da produção e pela capacidade de transformação de produtos locais. Segundo o governador de Tete, Domingos Viola, entre os principais produtos manufaturados destacam cereais, leguminosas e outras culturas de rendimento produzidas em vários distritos da província.
16: Aqui queremos secundar, dizer que a nossa previsão era em baixa, tendo em conta vários fatores ligados a manifestações, às cheias, inundações, à seca estiagem que registrou a província. Mas ficamos surpresos porque as outras áreas que não foram influenciadas negativamente por esses fatores, eles superaram as suas metas e a nossa produção global acabou estando acima daquela que era prevista em mais de 2 dígitos. No âmbito da indústria e comércio, foram produzidos diversos bens no valor de mais de 13 mil milhões de meticais, com uma execução acima de 100%.
15: Na ocasião, Viola manifestou preocupação com o crescimento e consumo de bebidas alcoólicas, situação que considera estar a contribuir para o aumento de práticas nocivas ao desenvolvimento da província. Segundo o governador de Tete, o consumo excessivo de álcool está igualmente a afetar o rendimento escolar, a estabilidade de muitas famílias, razão pela qual apela.
16: Nós temos problemas muito sérios nos nossos jovens e adolescentes. Em algum momento, até o consumo das drogas é praticado nos estabelecimentos de ensino. E nós queremos apelar à nossa população que essa prática vai destruir a nossa nação. Então queremos apelar para que trabalhemos juntos para erradicar este mal no seio dos nossos jovens.
15: Domingos Viola, governador de Tete, e o apelo para o combate à venda descontrolada e ao consumo excessivo de bebidas alcoólicas, uma situação que mina o desenvolvimento socioeconômico da província. De Tete, Otília Bendito.
0: Procuradoria-Geral da República, através do Gabinete Central de Recuperação e Gestão de Ativos, recuperou no ano passado cerca de 400 milhões de meticais resultantes de atividades criminosas. A reportagem de Otávio Fonseca, em Nampula.
17: A informação foi avançada em Nampula pelo juiz desembargador e coordenador adjunto do projeto Melhoria de Acesso à Justiça no Norte de Moçambique, Luís Mabote. Luís Mabote indicou que, em relação aos anos 2024 a 2023, no ano passado houve um decréscimo das apreensões de bens e recuperação de ativos derivados de uma atividade criminosa, pois nestes 2 anos foram recuperados perto de 4 bilhões de meticais. Segundo a fonte, ainda neste período foram entregues ao Gabinete Central de Recuperação e Gestão de Ativos 515 bens, com destaque para 485 veículos e 30 imóveis.
18: Ora, esses bens são entregues à gestão e há toda uma atividade de conservação, há toda uma atividade de gestão, de rentabilização desses bens. E de acordo ainda com o relatório anual do Procurador-Geral da República, só na gestão de 2025 foram arrecadados 176 milhões 338 mil 46 meticais e 56 centavos. Portanto, são números que mostram a atividade, o esforço que as instituições de justiça têm desempenhado no sentido de cercar o crime nesses moldes a que eu me referi antes.
17: Questionado sobre as razões da redução das apreensões no ano passado em relação aos anos 2023-2024, o magistrado respondeu o seguinte.
18: Não posso dar a explicação exata, mas pode não ser que não seja uma razão para ficarmos alarmados, porque estamos a falar de apreensões derivadas de uma atividade criminosa. Então, apreendermos menos pode também significar ter havido pouca atividade criminosa. Portanto, essa é uma das interpretações.
17: Juiz desembargador e coordenador adjunto do projeto Melhorias de Acesso à Justiça no Norte de Moçambique, Luís Mabote, a falar da situação da apreensão de valores resultantes da atividade criminosa registrada no ano passado no país. Otávio Fonseca, Nampula.
0: Procuradoria-Geral da República, através do Gabinete Central de Recuperação e Gestão de Ativos, recuperou no ano passado cerca de 400 milhões de meticais resultantes de atividades criminosas, atividades que incluem a corrupção, que deve ser combatida por todos. Fidalgo Júnior.
19: O provedor de justiça do nosso país insta os moçambicanos a viverem e construir Moçambique sem corrupção, de respeito aos valores de direito, justiça e transparência. Isaac Xande fez este alerta face à forma de atuação social de alguns moçambicanos para que mudem de comportamento em relação aos vários males que apoquentam a mesma sociedade. O sentimento do provedor de justiça foi manifestado esta quinta-feira em Nampula, no balanço da sua visita de trabalho de 4 dias realizada a esta parcela do país.
20: Hoje há um certo ceticismo neste país. As pessoas não acreditam que é possível que os moçambicanos possam mudar e começam a olhar para os atos de corrupção de uma outra maneira. Ninguém acredita nisso. Mas se não formos nós, os moçambicanos, a acreditar nisso, então ninguém irá provocar mudanças neste país. Portanto, não podemos ser nós a estimular as cobranças ilícitas nas maternidades nem na via pública. Mas se o próprio cidadão não tiver essa consciência, continuar a pensar que é normal, que é lícito o refresco para o funcionário público, então nós não vamos conseguir alterar. Portanto, não pode ser um desafio que é remetido só ao governo, aos dirigentes. Nós próprios temos que começar a fazer um exercício de mudança da atitude e de comportamento.
19: Outro sim, Isaac Xande, diz que o governo deve aplicar medidas duras perante os servidores públicos que cometem infrações no exercício das suas atividades.
20: Nós, como país, temos que nos organizar para acabar com a impunidade. Acabar com a impunidade. Você meteu o pé no risco, a sociedade sabe que você meteu, você tem que ser levado às autoridades judiciárias, você tem que ser julgado e condenado. Se é para ficar 15 anos na cadeia, fica 15 anos na cadeia. Se é para ficar 10 anos, fica, mas tem que estar lá. E nós temos que ser implacáveis no tratamento dos casos de corrupção. Esses casos, por exemplo, esse último caso do INSS, o diretor-geral e os seus colegas estão presos. E assim tem que ser. Vão ser julgados, se confirmar que eles desviaram fundos daquela instituição, vão ser condenados.
19: Provedor de Justiça, Isaac Xande. Fidalgo Júnior, em Nampula.
0: Polícia sul-africana adverte que ninguém pode ordenar aos estrangeiros para abandonarem a África do Sul. Em comunicado divulgado esta quinta-feira, a Polícia sul-africana afirma que as questões relacionadas com a imigração são regidas por lei. A posição da polícia é reforçada pelo vice-presidente do país, correspondente Eduardo Figueiredo.
21: O vice-presidente sul-africano, Paul Mashatile, diz que o governo não vai permitir atos de violência contra estrangeiros. Mashatile falava esta quinta-feira no Conselho Nacional das Províncias, a Câmara Alta do Parlamento Sul-Africano, sobre as medidas tomadas por Pretória para pôr fim aos ataques contra estrangeiros africanos. O vice-presidente sul-africano revelou que os ministros responsáveis pelos pelouros de segurança foram instruídos a trabalhar no terreno para assegurar o fim da violência. Mashatile exorta os sul-africanos a não enveredarem pela via da justiça pelas próprias mãos, alertando que existem instituições apropriadas para lidarem com questões de imigração e criminalidade. As forças de segurança foram incumbidas para lidar com a criminalidade e para lidar com as pessoas que entram ilegalmente no nosso país. As nossas forças de segurança devem usar a lei para lidar com as pessoas que entram no país. O foco não deve ser dado apenas aos africanos. Para qualquer pessoa que entre ilegalmente no nosso país, as forças de segurança devem fazer cumprir a lei. Mas devemos falar com o nosso povo para não fazer a justiça pelas próprias mãos. Devemos deixar isso para o governo e não deve haver violência coletiva contra ninguém. Assim, pedimos ao ministro Cachalia para que vá ao terreno para garantir que esta questão seja resolvida. É claro que vai trabalhar com outros ministros. Nós próprios, nas nossas comunidades, vamos falar com o nosso povo e garantir que o governo continue a dar prioridade aos sul-africanos, seja nos empregos ou noutros serviços, mas vamos lidar com as questões criminosas de forma muito decisiva, porque somos um país que é agredido nas leis.
1: We are a country that believes in laws.
21: Ainda esta quinta-feira, a polícia sul-africana avisou que ninguém pode ordenar aos estrangeiros para abandonarem a África do Sul. Num comunicado de imprensa, a polícia sul-africana afirmou que as questões relacionadas com a imigração são regidas por lei e tratadas por agentes de aplicação da lei competentes. Nos últimos dias, a África do Sul tem sido palco de protestos contra imigrantes indocumentados, sobretudo nas cidades de Durban, Joanesburgo e Pretória. Rádio Moçambique, Eduardo Figurão, Joanesburgo.
0: A Índia e a União Africana adiaram a quarta cimeira Índia-África prevista para a próxima semana em Nova Delhi devido à epidemia do Ebola na República Democrática do Congo e Uganda. Em comunicado, o Ministério dos Negócios Estrangeiros da Índia anunciou que ambas as partes concordaram realizar a cimeira Índia-África numa data posterior devido à situação sanitária no continente. De acordo com a Organização Mundial da Saúde, OMS, há 139 mortes até hoje associadas à epidemia do Ebola, entre quase 600 casos suspeitos. Jornal da Noite, Sexo e Desporto, hoje com Carlos Calisto.
2: Ora viva, muito boa noite. O Ferro Verde Beira empatou hoje em casa a zero com o Machakene na abertura da quinta jornada do Campeonato Nacional de Futebol da Primeira Divisão Moçambola 2026.
22: No fim da partida, o técnico adjunto do Ferro Verde Beira, João Abílio, disse que a sua equipa tudo fez para vencer o encontro, mas, segundo suas palavras,
23: as oportunidades que tivemos não conseguimos concretizar.
22: O técnico adjunto do Machakene, Josias Mazive, disse não ser fácil conquistar pontos no caldeirão. E felicitou os seus atletas pela entrega e dedicação.
24: Apesar de ter sido um jogo sofrido, é de parabenizar os miúdos.
22: Rescaldo do jogo Ferro Verde Beira e Machakene, partida que terminou empatada sem golos.
2: Noutra partida, o Xangal de Tete perdeu com a Associação Black Bull de Maputo por 0-3.
25: Os canarinhos de Tete entraram praticamente a perder logo aos 3 minutos com golo apontado pelo avançado Ejaita. Aos 27 minutos, a ABB volta a aumentar a vantagem para 2-0, por intermédio de Cantolo, resultado com que terminava a primeira parte. No reatamento, as duas equipas continuaram a praticar um bom futebol e foi novamente a ABB a marcar, desta feita por António, aos 64 minutos, resultado com que terminou a partida. O treinador do Xingala, Artur Macassar, justificou a derrota pela falta de frescura física dos seus jogadores.
26: Tivemos dois golos na primeira parte mais consentidos, há um bocadinho de distração. Estes rapazes precisam de frescura física e não vamos ter resultados melhores assim.
25: Por sua vez, Nelson Santos, treinador da ABB, disse que o jogo valeu pelo resultado e pelos 3 pontos conquistados.
27: O mais importante foi o que a gente conseguiu, que era conquistar os 3 pontos. Vínhamos a Tete com a missão de conquistar 6, conseguimos levar 4, acho que o saldo acaba por ser positivo.
2: No prosseguimento da ronda esta sexta-feira, a União Desportiva de Songo recebe o Ferro Verde Maputo. No sábado, a Associação Desportiva de Vilanculo joga com o Ferro Verde Nacala e no domingo, a Liga Desportiva de Sofala terá pela frente o Machakene, enquanto que o Ferro Verde Lixinga recebe o Bahia de Pemba.
0: Do desporto, as temperaturas máximas previstas para amanhã, as cidades de Tete e Nampula poderão registrar 31 graus centígrados, seguidas por Pemba com 30 graus centígrados de máxima. Para Beira, prevê-se a máxima de 28 graus, Maputo e Vilanculo 27, Xai-Xai, Inhambane e Quilimane 26, Chimoio e Lixinga 24 graus centígrados de temperatura máxima. Fica por aqui esta edição do Jornal da Noite da Rádio Moçambique. Recebo os cumprimentos de Nelson Moando na apresentação e Elvis Magaia na sonorização. Boa noite.

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1: 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O nosso relógio marca 20 horas e a esta altura o amigo ouvinte é convidado a acompanhar o programa Canal Aberto. Tenho indicação de que o meu colega Felipe Jorge já se encontra nos estúdios número 2 para dar então ao amigo ouvinte a oportunidade de acompanhar-se o programa Canal Aberto. Ótima escuta.

0: Ouvinte, as nossas cordiais saudações e seja bem-vindo à edição de hoje do Canal Aberto. É assim que fizemos, quinta-feira sim, quinta-feira sim. Cá estamos para o debate. Hoje vamos falar da mitigação do impacto da subida de combustíveis no transporte de passageiros. Sobretudo, os efeitos da subida do preço dos combustíveis no transporte de passageiros e as possíveis medidas para minimizar o impacto sobre os operadores e os utentes. Para esta conversa, contamos com representantes do Conselho Municipal da Beira. Convidamos, aliás, o Conselho Municipal da Beira, a Associação dos Transportadores da Beira, a TAB, que já se encontra aqui nos estúdios de Rádio Moçambique, a Direção Provincial dos Transportes de Sofala, também já se encontra aqui nos nossos estúdios. Tal como eu disse, os nossos convidados já estão aqui em posição. A TAB, Ezequiel Moçambique, da Direção Provincial dos Transportes de Sofala. E Francisco, da ATAB. Portanto, o debate vai ter dois momentos. O primeiro, aqui nos estúdios da Rádio Moçambique. Contaremos com a participação do nosso ouvinte, bastante para tal. Ligar para o número 82-50-11-314. Vou repetir o número 82-50-11-314. Agradeço a presença dos nossos convidados e começo agora com Francisco, da Associação dos Transportadores da Beira. Francisco, muito obrigado por ter aceito o nosso convite. Obrigado mesmo do fundo, em nome da Rádio Moçambique. Agradecemos a presença também, Ezequiel Moçambique já está cá há um tempinho. Agradeço a vossa presença para esta conversa aqui, que até um certo ponto afeta quase todos nós. Começo com o Francisco. De que forma a subida dos combustíveis está a afetar os operadores de transporte de passageiros? Vamos começar por aí, Francisco.
1: Muito obrigado pelo convite. Saudar a todos os ouvintes da Rádio Moçambique. Respondo pelo nome de Francisco Gale, sou membro do Conselho de Direção. Indo àquilo que é a questão que é colocada a mim, na verdade, a subida de preços de combustíveis afeta sobremaneira aquilo que são os custos operacionais neste ramo de transporte. Já vínhamos desde há bastante tempo garantindo o direito de ir e vir dos cidadãos e seus bens, mas fazendo de fato um trabalho que não rendava. Isto porque antes da subida de preços de combustíveis já tínhamos outros fatores, como é o caso de agravamento de preços de acessórios e lubrificantes, assim como a mudança do regime, digamos, do imposto simplificado para pequenos contribuintes, que teve que sair dos 3% trimestralmente para 12% a 15%. Fora disso, apareceu o anúncio de que em maio haveria de subir o preço de combustíveis. E quando este anúncio chegou, veio acompanhado de imediato de escassez de combustíveis ao nível da nossa cidade, nossa província de Sofala. Nós começamos a ter problemas de abastecer as viaturas, porque não havia combustíveis. Poucas bombas que abasteciam de dia, período em que os chapeiros estavam a trabalhar. e de noite já estavam fechados. E então éramos obrigados a pernoitar nas bombas para conseguir abastecer. Já começou dali o problema. E quando se anunciou, no dia 6 de maio, a subida de preços de combustíveis a entrar em vigor a partir do dia 7, não é? Então, o problema agudizou-se, porque para além de não encontrarmos o combustível, o preço já tinha subido, dando referência para o gasóleo, que é o combustível mais usado por nós, transportadores semicoletivos, de 45% de subida. Então, começamos já a acumular dois prejuízos, é, ou muito, duas isso. Dificuldades.
0: É muito, 45%. Primeiro,
1: 45% é muito, claro, é muito. Sim. Então, ali começou o problema já de algumas rotas de especulação, outras rotas de paralisação e por ali. Então, isso afetou sobremaneira esta nossa área. Sim.
0: E quais são os maiores desafios enfrentados atualmente pelos transportadores?
1: Os maiores desafios são esses que quase me referi, mas quero aqui dizer que, para além do acesso ao combustível em si, é também o preço, porque somos obrigados a cobrarmos o preço legalmente estipulado por lei, que já vão para aí 2-3 anos, desde 2022. Até então as tarifas não são revistas. Até então só temos propostas de tarifas, ainda não houve nenhuma aprovação.
0: Houve um assunto concreto.
1: Claro que houve harmonização para interdistritais, houve harmonização a nível da direção provincial. Depois passamos para o governo provincial e agora aguardamos a aprovação pela Assembleia Provincial, que nós esperávamos que esta semana houvesse, de fato, a aprovação para poder entrar em vigor novas tarifas. Para nível urbano, temos a nota de que o governo central vai subsidiar os transportadores, ao que não podemos, de modo nenhum, agravarmos já as tarifas.
0: Okay.
1: No entanto, os desafios são mesmo de acesso ao combustível. Ontem, pelo menos, começou um bocadinho a aparecerem sinais de disponibilidade.
0: Sinais positivos.
1: Mas o dinheiro também falta, não faz para abastecer. Então, há problemas de mecânicos que advêm da falta de combustível. Estamos a andar de reserva. E já sabem, quando o carro está na reserva, dá cabo
0: a outros problemas.
1: Muito
0: bem, voltaremos a falar desse assunto. Quero ouvir aqui Ezequiel Moçambique, da Direção Provincial dos Transportes de Sofala. Qual é a posição da Direção Provincial dos Transportes de Sofala em relação ao impacto da subida de combustíveis no setor?
2: Boa noite, mais uma vez. Agradecer a oportunidade que a Rádio Moçambique dá esta Direção Provincial em fazer parte deste programa. Dizer que este assunto veio a calhar porque o governo já está a dar algum passo para minimizar esses impactos do transporte. A nível dos combustíveis, que agravou-se o preço, o governo de Moçambique, através do Ministério de Transportes e Logística, implementou algumas medidas.
0: Okay.
2: Medidas essas que visam garantir neste ponto de emergência, vamos assumir que o país está nessa situação de emergência, que inclui subsídio direto aos operadores. Estes subsídios visam essencialmente para que os transportadores não agravam as tarifas de transportes nesse preciso momento. Para tal, o governo definiu que este subsídio será para o transporte urbano, que varia de 35 mil meticais, 460,75 para os minibuses até 15 lugares. 56.737 meticais para os minibuses até 30 lugares, chamados Quaster. E 141.853 meticais para os autocarros, que a gente chama standard, com 12 metros, por exemplo. Mas essa medida visa compensar o transportador para cobrir os custos operacionais. Como sabemos que houve agravamento de combustível, mas os operadores ainda reclamam pela subida dos preços, por exemplo, dos lubrificantes. Estamos a dizer os combustíveis, óleos e aí em diante. Por outro lado, o governo tem vindo alocar autocarros a nível do país.
0: Ok.
2: Para garantir ou aumentar a disponibilidade de transportes a nível do país, em todas as cidades capitais e as autarquias do país. Em particular, para a província de Sofala, nós recebemos 18 autocarros, 8 autocarros para o município da Beira, 5 autocarros para o município de Dondo e 5 autocarros para o município de Nhamatanda. Okay. Este processo é contínuo. O governo espera que até 2027 que todas as autarquias do país estejam cobridas de meios de transportes a nível de todas as autarquias do país. Naturalmente que o custo de vida vai subir. Quando sobe o combustível, tudo sobe.
0: Tudo sobe.
2: Tudo sobe. É daí que o governo está em coordenação com a Associação de Transportadores da Beira, em representação de toda a atividade de transportes a nível da província, na área de transportes de passageiro, para a aprovação da tarifa interdistrital. Cabe ao Conselho Executivo Provincial harmonizar e submeter à Assembleia Provincial para sua aprovação. Então, esta atividade foi realizada em conjunto com a associação, no qual chegamos ao entendimento da tarifa que podemos aplicar para a entrada em vigor desta nova tarifa. Dizer que foi aprovada uma tarifa de para nível urbano, a nível do distrito de Dondo, saímos de 1,50 meticais passageiros por quilômetro para 2,10 meticais passageiros por quilômetro. Houve um incremento acima de 33%.
0: Isso significa que Beira Dondo, quanto ia custar? Quanto irá custar?
2: Por exemplo, Beira Dondo, a tarifa que estava a praticar desde 2022 era de 45 meticais e vai passar para 60 meticais.
0: 60 meticais.
2: É uma tarifa já ponderada. Então, também temos os restantes distritos da província, que passa de 1,60 meticais passageiros por quilômetro para 2,20 passageiros por quilômetro. Por exemplo, Tika ou Nhamatanda. Nhamatanda, que estava a 160 meticais, passará a 220 meticais numa tarifa já ponderada. E nós temos distritos também que, transcendo 300 quilômetros da província, chegou-se a um entendimento que esses distritos não têm muitas paragens. Estamos a dizer, por exemplo, dos distritos de Maringue, por exemplo, temos Machanga, Xemba. Marumeu.
0: Xemba, temos uma rota, Beira Xemba, ainda não, né?
2: temos a Rota Beira Xemba, e sempre teve Beira Xemba essa rota, nunca deixou de existir.
0: E como é que estamos em termos de
2: tarifas?
0: Tarifas.
2: Beira Xemba passou, era praticada uma tarifa de 625 meticais, passou agora para 780 meticais, numa tarifa também já ponderada. Na temporada que houve um incremento mais ou menos de 24,8%. Então, este foi o consenso que o governo chegou junto da Associação de Transportadores, que é o setor privado, para garantir a disponibilidade de transportes à nossa população da província.
0: Falou aqui dos valores que serão subsidiados pelo governo, que variam de 35 mil meticais para os vulgos minibases, 56.700 e alguma coisa para aqueles vulgos quase, como costuma-se dizer, mais outro valor de 141 mil. Esse valor, como é que será aplicado para os operadores? Será um valor mensal, diário? Como é que será?
2: Na verdade, estamos nesse processo. Estamos num processo de mapeamento dos transportadores urbanos que atuam a nível da zona urbana para aferirmos quantos somos, e com isso vai impactar em tempo de orçamento para o governo. Este valor será alocado mensalmente,
0: mensalmente,
2: de acordo com todo transportador que estiver licenciado. Temos que aqui sublinhar esta questão, este ponto. Transportador licenciado. Deve estar licenciado, autorizado pelo governo para exercer a dar transportes, para se beneficiar da compensação.
0: Francisco Gale, da ADAB. Eu convido de si agora, ainda depois poderemos, Ezequiel Moçambique, poderemos ainda desenvolver este ponto, mas quero ouvir de si, Francisco Gale, os transportadores conseguem manter as tarifas atuais sem comprometer os lucros e a sustentabilidade do negócio?
1: Obrigado. Bom, primeiro quero aqui dizer que há algumas mídias que acabam confundindo neste termo, transportadores. Às vezes vão perguntar a um cobrador, às vezes vão perguntar a um motorista, e enquanto os outros estão a perguntar aos proprietários das viaturas. Então, essas três figuras em que me referi, que até deixei uma figura, que é o chamador, não é? Então, tem respostas diferentes sobre esta questão. Os proprietários das viaturas, quando foi transmitida a informação e a quantia a se dar como subsídio, a única coisa que reclamaram foi de que, ao menos se fosse 45 mil meticais, seria razoável. Mas como não houve nenhuma abertura, porque já tinha-se feito todos os cálculos, acabaram concordando com as compensações e disseram: nós vamos trabalhar, nós vamos demais. Com esses valores.
0: Com esses valores.
1: Nesse caso, quero dizer o quê? Que os proprietários das viaturas concordam e estão a trazer a documentação na ATAB para se beneficiar das compensações.
0: Das compensações.
1: Até então, temos mais de 100 operadores que já se licenciaram. Aliás, já entregaram a documentação. Estão a andar atrás do licenciamento daqueles que estavam em situação irregular. Quero aqui deixar um apelo para que todos venham entregar a documentação. Aqueles que não regularizaram a sua licença neste semestre aqui, nós tivemos um entendimento com o Conselho Municipal para perdoar as multas. Só vai se pagar este semestre, mas sem multa. Há operadores que acumularam multas e não têm como renovar. Então, serão perdoadas as multas, vão se licenciar, desde que passem da TAB, organizarmos o processo e, de forma organizada, submeter ao Conselho Municipal. As outras figuras como é o caso de

0: quer. Mas hoje tivemos um encontro que envolveu motoristas, cobradores, chamadores e as associações que são de tutela dessas individualidades. Estamos a falar de Associação de Cobradores e Associação de Motoristas. Nós estivemos reunidos na TAP hoje às 14. Chegamos à conclusão de que tem de haver sentada entre o patrão e o motorista e o cobrador, são tripulantes, para poderem chegar a um acordo sobre o que vai ser a receita, não é? Harmonizarem a receita, tendo em conta que o patrão vai receber compensação por conta da subida de preço de combustível. No entanto, os cálculos não podem ser 100% do aumento. Como nós dissemos, subiu 45%. Então, senão alguém vai correr e dizer que diminua 45% da receita. Não é assim que concordamos, pois não é só o combustível que subiu. Tem outros fatores que me referi aqui, que afetaram a área, que são, de fato, do domínio do patronato. Acessórios, lubrificantes, as finanças, entre outros fatores que pesam sobre o patronato. A outra questão que tem de se ter em conta é quem é que abastece a viatura? É o motorista ou é o patronato? Se for o patronato, então aqui não há discussão nenhuma. A vida continua, entrega a receita, no entanto, tem que aumentar um bocadinho na receita, porque o patronato disse de antemão que o que seria viável seriam pelo menos 45 mil. Então há uma desvantagem aqui.
1: Para isso
0: que tem que agravar mais um bocadinho na receita e apertar um bocadinho no campo, na coleta. Quero recordar aqui que a tarifa que vinha sendo implementada, o preço variava de 15 a 18, não é? Mas os nossos operadores às vezes cobravam 10 a 15 e descontavam. Agora é momento de não descontar. E de fato cobrar aquele preço que foi aprovado em 2022.
1: Francisco, 10 a 15 aqui na cidade?
0: Sim. De dia, via Munhava, por exemplo, os passageiros pediam. Estou a pedir por 10, não tenho.
1: Mas
0: e aceitava.
1: Era um pedido mas especial. Mas
0: pedido
1: não...
0: recorrente, acaba sendo lei, não é? E não sabiam os passageiros que esse pedido, depois, a fatura é paga no final do dia, na hora da ponta. Começavam a encurtar, porque aqueles 5 que descontavam fazia falta na receita. Agora, a outra coisa que tem de se ter em conta aqui é a condição mecânica da viatura. Quem é que paga salário do motorista e cobrador? Qual é o nível em termos do movimento da própria a via? E mais uma coisinha que parece brincadeira, mas é muito importante. O gasto ou consumo do combustível desta viatura. Então, todos esses fatores devem ser colocados na mesa e, a partir dali, harmonizar-se a receita a se entregar ao patronato. Ou aumenta-se, talvez, a receita, se todas as despesas estiverem com o patronato, ou então desconta-se o valor da receita um bocado, se as despesas de abastecimento da viatura estiverem a cargo do motorista e cobrador. Para que quando vier a compensação, então fechar aquela lacuna que estará criada no bolso do patronato.
1: Francisco,
0: com isso, queremos dizer que não há lugar para aumento de tarifas.
1: Francisco, há risco de redução do número de viaturas em circulação devido aos custos operacionais?
0: Há risco, sim. Nem todas as viaturas se fazem em estrada por causa de custos de combustível. Até porque urbanos, assim que estão a ser sensibilizados, estão todos a devolver as viaturas à estrada. Porque tem a

0: Entende que a partir do dia 7 de maio estão a ser contados compensações, mas os transportadores de nível interdistrital estão com dificuldades porque só estão a fazer neste momento, já saíram de trabalho social para trabalho de caridade. Não é porque abastecem a viatura, vão a Nhamatanda, voltam, levam todo o dinheiro, abastecem de novo. E aqui não há de haver nenhum retroativo porque gastou-se esse período, não.
1: Não.
0: Então estamos a ficar com o bolso vazio. As viaturas estão a ser de fato parqueadas. São uns e outros, que aqueles que consomem menos combustível, que ainda conseguem sobreviver. Mas estava em conversa com alguns hoje a dizer que, chefe, não há nada mesmo. Essa semana também vai passar mesmo. Hein? Até quando vamos esperar?
1: Mas
0: Então, essa é a...
1: os transportadores esperavam este apoio do governo ou
0: Compensações?
1: essa compensação ou queriam mais outro tipo de apoio, por exemplo?
0: Como eu disse, um grupo pensa que devia-se subsidiar as gasolineras, mas os patrões querem dinheiro. Só que a única pergunta que não posso aqui esconder, que eu sempre tenho tido todos os dias, é: mas será que vamos ser dados esse dinheiro? Não é? É só isso, não é? Só. Por quê? Porque no passado vínhamos recebendo, não é? Viu?
1: Ainda bem, está o
0: Sim,
1: Ezequiel
0: então,
1: aqui da direção dos transportes.
0: dava alguma coisa. E este valor também vai mudar alguma coisa. Não o suficiente, mas vai servir. Por isso que estamos a dizer, como transportadores associados, que sim, queremos as compensações. Ainda que os nossos trabalhadores achem melhor agravar-se a tarifa. Mas como o governo preferiu proteger socialmente o seu povo, não temos como. É a esse povo que nós juramos que vamos servir em apoio ao governo e temos esse contrato social que tem que ser cumprido.
1: Ainda bem que não vão aumentar o preço,
0: Claro.
1: a tarifa, não é?
0: Sim.
1: Dos estúdios da Rádio Moçambique na Beira, o ouvinte está a acompanhar o canal aberto, um espaço de debate que é promovido pelo emissor provincial da Rádio Moçambique. A nossa linha já está disponível. O ouvinte pode participar, bastando para tal ligar para 82 50 11, perdão, 314. 82 50 11 314. Estamos com Francisco Gale, da TAB, e Ezequiel Moçambique, da Direção Provincial dos Transportes de Sofala. Estamos a falar dos efeitos da subida dos preços de combustíveis. Ezequiel, existe a possibilidade de um subsídio, desse incentivo que disse ser permanente, não havendo essa dúvida que Francisco há pouco apresentou, que será que vamos, há garantia de que o subsídio será mesmo injetado para os operadores licenciados?
2: Obrigado. Na verdade, o permanente depende da situação que o país vive. Eu diria agora, se o combustível baixar amanhã, os transportadores serão obrigados a baixar a tarifa. Por exemplo, senão estariam a sacrificar a população.
1: População.
2: Mas não é o

0: o governo nesta fase vai dar o subsídio de forma transferência sem rastreio por 3 meses.
1: Ok. Então, os 3 meses estão garantidos.
0: Estão garantidos.
1: Gale, os 3 meses estão garantidos.
2: Estamos de ouvidos abertos.
1: Ah, estão de ouvidos abertos. Ainda bem.
0: Após estes 3 meses,
1: Sim.
0: com os dados que vamos receber das associações, vamos fazer um rastreio, vamos equipar as viaturas de um equipamento de rastreio para certificar se aquela viatura faz exatamente aquele percurso que o transportador está a declarar.
1: Desculpa, meu colega de trabalho disse que tenho ouvinte em linha. Sim, ouvinte, seu nome, de onde que fala? Marjane? Sim, seu nome, de onde que fala? Sim, boa noite.
3: Boa noite, boa noite.
1: Seu nome e de onde que fala?
3: Eu estou a acompanhar o debate.
1: Sim.
3: Ninguém está me ouvindo. Alô?
1: Sim, está a chegar. Ouvindo, pode deixar ficar seu nome e de onde que fala?
3: Eu chamo-me Manuel. Estou a acompanhar o debate. O que eu estou a pedir ali?
1: Sim.
3: Na parte do ataque. Porque quem sofre somos nós, povo. De manhã, nas primeiras horas, no ponto de hora. Até aqui, os motoristas não estão com esse debate que estão a fazer aí. Então, quem sofre somos nós. Foram entrevistados de manhã, na passagem de nível, disseram de que avalia-se o preço. Outro compra 35, okay, mas estão nas primeiras horas. Agora, esse debate deve influir. O que estão a pedir é que se ataque sozinho, o suficiente ataque sozinho não pode ser. Então, entra em contato com o município, então, para ver se coloca os homens, especialmente nos terminais. Estamos a sofrer, porque até aqui não estão a concordar, são muitos que não estão associados. Está vendo? Essa é a minha proposta. Alô?
1: Sim, pode repetir seu nome? Seu nome?
3: Manuel.
1: Ok. Mais alguma questão, Sr. Manuel?
3: Nós não, só que estamos pedindo, porque nas manhãs nós estamos apanhando chapa, nas manhãs estamos a sofrer. Estamos sempre pagando preço elevado, levando aí os senhores de atraso estão dizendo que não, já estão acordados, os preços, os números dos carros que estão na associação são poucos. Eu posso fazer exemplo da Munhava. Munhava com 25 Macuti. Mas de Macuti, até amanhã se andar. Aqui na Munhava vai saber que no meio tem onda do trânsito aí. Vai descarregar e já não passa mais tempo. Agora, o que se deve é primeiro conversar com todos para ver o sucesso. Nós estamos a sofrer. Estamos mesmo a sofrer. A dar um preço que não nem dá para pagar. Porque aqueles é. E quando estão a fazer debate, fica curioso. Você paga 35 de passagem de nível para essa parte? Não, não é imposto. Mas até aqui, quando está você entrevistado, dizendo que nós mantém, não vamos entrar na associação. Então é preciso coordenação.
1: Está bem?
3: Obrigado.
1: Muito obrigado. Muito obrigado. De continuação de uma boa noite.
3: Yeah, é preciso coordenar com o município para ver se tem um objetivo que está para buscar. Nos terminais, nas manhãs de liberação. Eu estou vendo trânsito aqui no semáforo da manhã. Amanhã tem a trabalhar. Agora esse de município eu não pode também amanhecer.
1: Tá bom. Muito
3: eu
1: obrigado.
3: Já ficou.
1: Já ficou a mensagem? Muito obrigado.
3: Okay, obrigado, obrigado.
1: Muito obrigado. Um forte abraço. Moçambique? Não perdeu o seu fim de pensamento com relação. Sim, pode continuar.
0: Dizia que. Em relação à permanência dos subsídios,
1: sim.
0: Numa primeira fase vão receber estes 3 meses, da forma transferência automática para as suas contas ou via cheque.
1: Sim. Indicação do meu colega de trabalho, mais um ouvinte em linha. Sim, boa noite, seu nome, de onde que fala?
4: Boa noite.
1: Sim.
4: Raul Manhoa, Senga Maringue.
1: Raul Maringue, sim.
3: Manhoca.
1: Sim. Raul, pode deixar ficar a sua preocupação?
3: Sim, sim. Quero saber sobre o aumento de preço de passagem. Marinho de Deira é quando?
1: Tá bom?
3: Sim.
1: Okay. Mais alguma preocupação?
3: Sim. Esse combustível está subindo de combustível. Aqui vai baixar ou não?
1: Ok. Tá bom. Muito obrigado, senhor Raul.
3: Muito obrigado, Raul. Manhã, Senga Senga Marimba.
1: Senga Senga Marimba. Um forte abraço. Boa noite. Moçambique?
0: Sim. Sim. Então, dizia que a posteriori aos 3 meses, os transportadores vão receber a compensação via rastreio das viaturas.
1: Sim.
0: Vão ser instalado lá algum equipamento que vai rastrear o percurso e cada transportador vai receber diretamente pela uma transferência daquilo que ele percorre.
1: Uhum.
0: Será um pagamento eletrônico.
1: Okay.
0: Já não entra a força humana neste pagamento.
1: Perdão, o nosso ouvinte, o nosso patrão, tem em linha. Boa noite, seu nome e de onde que fala?
4: Boa noite, Felipe Jorge,
1: sim.
4: Antônio Castilho de Gorongosa.
1: Sim.
4: Eu queria perceber com o senhor da tarde, Beira Gorongosa, há quanto anda até nessa altura? E não há possibilidade de, pelo menos, descontar, se for o preço tão elevado, visto que também faz parte dos lucros, nesse caso. Há pessoas que, com capacidade menor, não conseguem esse dinheiro que aumentaram, falo dos deficientes, idosos.
1: Há possibilidade... Baixar um pouco o volume do seu receptor, por forma que a nossa comunicação chegue em perfeitas condições. Baixe um pouco, Antônio Cacheco. Sim, sim, muito obrigado.
4: Continua. Eu dizia que há idosos que não têm possibilidade. Quer chegar a pé, mas não tem como, e o valor é muito alto. Imaginemos só daqui, são quase 200 quilômetros. Os que estão na cidade, e falo também nessa parte das pessoas mais vulneráveis, idosos, deficientes. Não há possibilidade de como estancar, de não aumentar para essas pessoas. A partir de Gorongosa, Felipe Jorge, um abraço, estamos juntos.
1: Sr. Antônio Castigo, que nos ligou a partir de Gorongosa. Mas antes de entrarmos nestes dois pontos, Ezequiel, eu quero que termine o fio de pensamento, depois quero ouvir seu comentário com relação a esses dois pontos, estão mesmo ligados a si, ou estão mesmo ligados à Direção Provincial dos Transportes.
0: Obrigado. Dizer então que, a posterior disso, eles receberão a compensação via eletrônica de acordo com o percurso que vão percorrer.
1: Ok.
0: Aí a força humana não entra. O sistema vai fazer o diagnóstico.
1: Uhum.
0: Eu, Ezequiel, percorri
1: 100
0: quilômetros,
1: okay,
0: durante o mês, e no final do mês entra o valor na sua conta.
1: E como é que será será feita a monitoria das tarifas praticadas? A monitoria
0: das tarifas praticadas é feita através dos fiscais,
1: okay,
0: que nós temos. A nível urbano, nós temos o Conselho Municipal. A nível interdistrital, nós temos a Direção Provincial de Transportes e Comunicações, que tem os fiscais que vão à rua gradualmente para garantir a prática efetiva das tarifas de transportes.
1: Mais um ouvinte de linha. Boa noite, ouvinte. Seu nome e de onde é que fala?
5: Falo daqui em Nhamizwa e chamo-me Vasco.
1: Vasco, Nhamizwa, aqui na cidade da Beira.
5: Sim.
1: Vasco,
5: e,
1: sim.
5: Além de que não há muito tempo, e debate estou a acompanhar há bastante tempo, eu gostaria de procurar saber que dia poderá estar na realidade a promessa que está a fazer o governo para os transportadores. Segundo, há muita demora e já está fora do tempo. Pessoas estão gritando e vocês estão a fazer isso muito lento. Estão a prometer pessoas estão a sofrer e não se sabe quando, não consegue correr e defender a população, como acabou de falar o senhor, 35 meticais de passagem de nível à cidade. E vocês estão a prometer 3 meses. Acham que 3 meses é suficiente até recuperar a situação de combustível? Esse tipo de trabalho, como está a se fazer dentro do governo, não ajuda a população, não ajuda o povo. Isso deveria se fazer antes. Pegar todos os transportadores, a partir de hoje, mantém a tarifa. Nós vamos fazer isso, está aqui. Não, vamos fazer, não sei quando, não sei quando. Esse processo é lento. Pessoas estão sofrendo. Quer dizer, isso nem certeza tem.
1: Ok, muito obrigado. Ficou essencial aqui o senhor Vasco, que ligou de Nhamizwa. Que o Vasco procura saber que dia isso entrará em vigor e não acha que há uma demora do governo, mas o governo está aqui e de certeza que irá dar a satisfação. Vamos começar, quero ouvir o Francisco, o Manuel que ligou há pouco.
2: Exatamente.
1: Fala que apresenta aqui uma questão profunda na hora de ponta. Sim. 35 meticais é o preço praticado pelos operadores, sobretudo na hora de ponta. E procura saber aqui se há possibilidade ou não entrar em contato com o efetivo do município, por forma que esta situação seja minimizada. Quero ouvir de si, qual é o comentário que tem em relação a este aspecto?
2: Sim, sim. O senhor Manuel tem razão enquanto for passageiro.
1: Uhum.
2: Mas o que estava a acontecer dias antes é que não era só o combustível que estava cá. Era também a dificuldade de acesso a este combustível.
1: Okay.
2: Tanto que algumas bombas abasteciam apenas 10 litros, 20 litros. Mas o operador tinha que abastecer.
1: Uhum.
2: Há vezes em que se adquiria combustíveis fora das bombas a preços mais altos ainda do que já estava aumentado.
1: Uhum.
2: No entanto, houve sim esta questão de especulação de preços, mas com alguma razão. Ou arrumava o carro em casa, ou então se fazia a rua, mas alguém tinha que contribuir para que amanhã voltasse de novo a trabalhar. Como já começou a ver a disponibilidade de combustível, nós já comunicamos ao município, olha, vamos atuar, porque o combustível já existe. A vereadora viajou um dia inteiro de chapa a rodear, e já tem lista dos que estão a praticar esses atos.
1: E serão sancionados?
2: Senhor Presidente, posso atuar o seu pessoal? Ele disse, espera pouco. Mas agora estou a dizer, já há combustível. Aquele que continuar a especular o preço, nós já tiramos.
1: Okay.
2: Não vamos defender ninguém. Por isso estamos a dizer, aproveitar os micros da Rádio Moçambique.
1: Uhum.
2: Ninguém deve especular
1: o preço. Ok. Muito obrigado. Quero ouvir Moçambique. O Raul, que ligou. Raul Manhoa. Sim, sim, melhor. Ligou a parte de Marimba. Apresenta aqui a questão relativa. A questão relacionada com o preço que será praticado. Marimba Beira. E haverá possibilidade de reduzir.
6: Obrigado, mais uma vez.
1: Quanto é que vai custar Beira Marimba ou Marimba Beira, vice-versa?
6: Na verdade, o todo esforço que o governo está a fazer junto da associação é exatamente harmonizar essa tarifa para que a população não sinta diretamente este impacto, com efeitos muito acrescidos. Marimba atualmente era praticado a 595, passará a uma tarifa a 740.
1: Haverá a redução?
6: Com um incremento de 24,4%. Redução? Ainda não. Dizer que esta tarifa é a proposta harmonizada pelo Conselho Executivo Provincial,
0: que vai ser levado à Assembleia Provincial para sua aprovação. Que para a semana será, haverá uma sessão extraordinária para aprovação desta tarifa.
1: Okay.
0: E após a aprovação, vamos implementar a tarifa. Se será reduzida ou não, ou para aquilo que foi a harmonização, a associação parou e o governo que recebeu essas tarifas da associação chegaram a esta harmonização. Essa tarifa já foi reduzida.
1: Okay.
0: Porque estavam a praticar 2,5 meticais passageiros por quilômetro. Se formos já calcular isso, vai passar esse preço.
1: Vai passar.
0: Vai passar.
1: O Antônio Castigo, que ligou de Grongosa, apresenta também uma outra questão aqui relativa ao preço. Sobretudo com pessoa idosa. Como é que será o tratamento da pessoa idosa?
0: No transporte praticado pelo setor urbano, interdistrital, interprovincial, pelo setor privado, não prevê tarifas bonificadas. Mas a nível das cidades ou dos municípios, prevê esta tarifa. Então, isto é um assunto que o governo pode anotar. Futuramente, pensar como a semelhança dos municípios, que só há uma bonificação nas tarifas como estudantes, pessoas idosas. E então, a nível das outras rotas, que são interdistrital e interprovincial, saber como pode acomodar esses casos. Então, é um caso que anotamos, podemos levar para um estudo mais aprofundado.
1: Mais aprofundado. Vasco de Inhamizwa procura saber aqui que dia poderá estar em vigor.
0: Vasco, ele disse 3 meses é pouco, mas...
1: Não, até que ele disse, é muito, viu, que 3 meses são suficientes para subsidiar os transportadores.
0: Sim. Será que o combustível vai baixar? Então, na verdade, os 3 meses que a gente se referiu aqui é de uma maneira que o governo vai subsidiar da maneira direito, quer dizer, pagar diretamente ao transportador de forma cheque ou via transferência bancária. Sem o rastreio se a viatura percorre exatamente essa distância ou não para receber esse valor que compete aquilo que tu... Quer dizer, eu tenho que trabalhar para receber. Se trabalho 150 km por dia, recebo por 150 km que eu recebi durante o dia. Então, na verdade, para o Vasco, eu queria dizer que sobre agravamento de tarifa, entrada em vigor para a nível urbano da cidade da Beira, é de competência do município da Beira. É um órgão centralizado, então cabe ao município. Mas o governo já decretou a compensação.
1: Okay.
0: Para a nível interdistrital, nós acreditamos que próxima semana, logo que a Assembleia Provincial reunir, será anunciada novas tarifas.
1: Francisco, como a associação avalia a relação entre os transportadores e os passageiros neste período de dificuldades econômicas?
2: Bom, eu quero saudar o nível de cidadania que está-se a viver a nível da nossa província e também da nossa cidade.
1: Okay.
2: Porque ouvimos já, através de algumas mídias até a se dizer que há algumas rodas em que havia um contrato entre motorista, cobrador e o passageiro.
1: Okay.
2: Não é? Quero dizer que todos estamos ligados, todos estamos consciencializados de que temos que trabalhar. No entanto, cada um está a procurar formas de como devo conseguir dar continuidade ao meu trabalho, ainda que tenhamos dificuldades. No entanto, começa já o descontentamento quando é anunciado que o operador urbano está a beneficiar de compensação que vem desde dia 7 e vai, não tem data para término, até então. Então, ainda continuar a cobrar preços altos, sabendo que no final do mês vai receber compensação. Aí já começa o conflito entre o cidadão, passageiro e o operador. Porque o que era de se esperar é que haveria aprovação de novas tarifas que, cuja a proposta a associação, a TAB, já submeteu ao Conselho Municipal. No entanto, esta proposta foi arquivada. Por quê? Porque já o governo decretou que não pode haver subida da tarifa, mas sim há de haver compensação, que vai desde o dia 7 de maio, dia que subiu o preço do combustível. Então, o cidadão, neste momento, que é o passageiro, se sente lesado, se sente roubado, porque está a pagar um preço alto, enquanto este operador vai se beneficiar de compensação. É aí já onde surge o conflito. Mas antes não havia conflito nenhum, porque ambos estavam consciencializados de que há dificuldades e encontraram meios alternativos para contornar a dificuldade e continuar-se a trabalhar. É por isso que estamos a dizer e apelar a todos, quer passageiros, quer operadores. Os operadores não podem aumentar o preço, os passageiros não podem aceitar pagar. Nem sequer devem perguntar preço, porque já sabem, desde há muito tempo. Vamos voltar a colar os preços nas viaturas para que ninguém seja cobrado o valor que não seja aquele que foi aprovado em 2022. Questões de encurtamento também, já o município vai voltar a entrar em fiscalização. E aqui queremos convidar a todos, ainda que a responsabilidade seja do Conselho Municipal, mas todos nós devemos colaborar. É o passageiro, é o proprietário, é a polícia, todos devemos colaborar. Temos que deixar de parquear as viaturas, porque o motorista aumentou o preço, porque o motorista encurtou a rota, porque é menos uma viatura na estrada que devia servir ao cidadão. Temos que punir o infrator, este que aumenta o preço. Não há nenhum proprietário que compra a viatura, vai dar um motorista depois e vai encurtar a rota. Não, não. É comportamento de quem está.
1: Quem está a operar.
2: Então, tem de haver mecanismo de desencorajar os operadores a não praticarem esses atos. E não privar a viatura que deve servir ao povo, porque o condutor infringiu aquilo que é a lei. Nós estamos disponíveis, na TAB temos condutores que, em caso de o infrator não estar em condições de conduzir, é só ligar para a associação, vamos buscar a viatura, vamos colocar a viatura ainda a trabalhar, em parceria com a Associação dos Motoristas e a Associação dos Cobradores. Temos efetivo para isso.
1: Tem efetivo suficiente.
2: Sim.
1: E qual deve ser o equilíbrio entre proteger os passageiros e garantir a sobrevivência dos transportadores?
2: Eu acredito que até então a sobrevivência mínima está garantida com a compensação. Claro, se vier, não é? Sim, está garantida. Então, nenhum cobrador, nenhum motorista deve buscar sobrevivência mais do que deve-se ter em condições normais, em condições legais. É por isso que nós apelamos aos proprietários das viaturas para harmonizarem as receitas com os seus trabalhadores, para que também não saiam lesados. Porque, neste momento, a maior parte de proprietários estão a ficar indiferentes, sabendo que vão receber compensações, mas continuam a esperar a mesma receita. Não sentam com os seus trabalhadores para discutir essa questão. Então, apelamos desde já para que haja sentado, haja harmonização, haja trabalho. Aquela nossa mamã que vai ao mercado cerâmica comprar hortaliça para vender, para alimentar seus filhos, precisa de transporte, quer pagar preço justo. Aquela nossa mamã que vai à Praia Nova comprar peixe, precisa de transporte, quer pagar preço justo, porque não pode aumentar o preço de malola lá, não pode aumentar o preço de hortaliça, porque o preço de chapa subiu. É por isso que o governo preferiu subsidiar. Então, nós que estamos a nos beneficiar do subsídio, não é? Ainda que não tenha chegado até então, mas estamos já nos beneficiar, então não podemos roubar.
1: Roubar. Ok. Ezequiel, o transporte público em Moçambique está preparado para enfrentar crises frequentes no preço dos combustíveis? Como é que olha?
6: Dizer que a nível do país, eu penso que a questão de combustível não depende de nós, do governo de Moçambique. Nós não temos aqui refinarias que tiram combustível já para o consumo. Então, esse é um exemplo que a Guerra do Oriente está a trazer para o país, para o nosso país. Então, eu diria que futuramente o governo vai pensar que a necessidade de ter refinarias no nosso próprio país, para que não dependemos dos outros países.
1: Significa que ter refinaria é uma solução a longo prazo.
6: A curto prazo são viaturas que não usam combustível. Então pensamos em viaturas que não usam combustível. A título de exemplo, agora o Presidente da República entregou no Maputo viaturas movidas a gás.
1: A gás.
6: Sim. Então,
1: são uma solução a curto prazo.
6: A curto prazo. Uhum. Então, também vamos expandir essa iniciativa para as outras províncias.
1: Mas é possível aumentarmos, melhorarmos a qualidade do transporte se aumentar significativamente as tarifas?
6: É possível.
1: É possível.
6: É possível. O governo é um dos exemplos.
1: Okay.
6: A qualidade. Os transportadores vão subir a tarifa hoje, mas amanhã é o mesmo transporte que estará na rua, com a tarifa gravada. Não vai mudar nada. O cobrador é o mesmo, o fiscal é o mesmo, o cobrador é o mesmo. O que muda é que a receita da tripulação sobe. Há uma coisa aqui que o presidente disse. Os patrões não são que andam com as viaturas na estrada. É a tripulação, o cobrador e o motorista. Então, se a compensação vai para o patronato, ele sente-se lesado. Por quê? Ele preferia a tarifa gravada, mesmo sendo irregular, sem licença, estar a circular e estar a fazer a parte dele. Mas o patrão, sem receita completa, no final do dia. Então, por isso que o novo decreto, o novo RTA, o Regulamento de Transportes de Automóveis, o Decreto 78/2025, de 31 de dezembro, obriga o patronato a um vínculo contratual com a tripulação.
1: Okay.
6: Para licenciar uma viatura, a partir de dia 1 de maio, tem que ter um vínculo. O patrão deve ter um vínculo contratual.
1: Sim. Caminhamos para o fim. Quero ouvir, que lições, em poucas palavras, 30 segundos, que lições esta situação deixa para o futuro do sistema de transporte urbano? E que mensagem deixa para
2: Bom, eu acredito que para o futuro tem de haver maior harmonia entre os operadores e o governo. Digo isso porque nós fomos encontrados de surpresa com a subida do preço. Se tivesse se dito quanto é que seria o valor de diferença em termos de subida, se calhar nós teríamos preparado isso antes. E entrava novo preço, nova tarifa, okay, ou nova compensação.
1: Moçambique, poucas palavras, já estamos indo para o fim. Que mensagem deixa? Vamos indo para terminar 10 segundos.
6: Só agradecer esta oportunidade e apelar aos nossos operadores para continuar a transportar as pessoas os bens.
1: Sim.
6: Este é um dever de todos nós, garantindo aquilo que é o percurso e a vida dos nossos cidadãos a nível da província.
1: Muito obrigado. Foi assim que fizemos o debate de hoje, o Canal Aberto. Hoje falamos dos efeitos da subida do preço dos combustíveis no transporte de passageiros e possíveis medidas para minimizar o impacto. Contamos aqui com Francisco Gale, da TAB, Ezequiel Moçambique, da Direção Provincial dos Transportes de Sofala. E também recebemos contactos, ligações de alguns ouvintes em alguns pontos. Receba um forte abraço de Felipe Jorge, que moderou o debate, e Luiz Marjane sonorizou. Boa noite, estamos juntos.

0: Pessoas do distrito de Mavago, no Niassa, passam a beneficiar desde esta quinta-feira de água potável, mercê da entrada em funcionamento de um novo sistema de abastecimento. O Ministério da Agricultura, Ambiente e Pescas aposta na expansão de assistência técnica, promoção de tecnologias resilientes e reforço de programas de apoio aos produtores para o fortalecimento da segurança alimentar e aumento da renda familiar. Segundo o secretário de Estado do Mar e Pesca, Momad Juízo, as mudanças climáticas trouxeram ao setor vários desafios que exigem a mudança de paradigma. O dirigente falava esta quinta-feira na Beira, na abertura da reunião regional do Comitê de Coordenação para avaliar os atuais níveis de produção, desafios e estratégias em curso para impulsionar o desenvolvimento na região.
1: Promovendo sistemas produtivos mais eficientes e sustentáveis, suportados por infraestruturas resilientes de apoio à cadeia de valor, incluindo irrigação, armazenamento, logística, processamento e comercialização, tendo sempre em consideração os desafios das mudanças climáticas e a necessidade de reforçar a resiliência climática do setor agrário.
0: Ministério da Agricultura, Ambiente e Pescas aposta na expansão de assistência técnica, promoção de tecnologias resilientes e reforço de programas de apoio aos produtores para o fortalecimento da segurança alimentar e aumento da renda familiar. Está em curso a ceifa de arroz numa área de mais de 1.000 hectares em Xokwe, província de Gaza. Trata-se de arroz que resistiu às cheias de janeiro e março deste ano, de um total de 5.600 hectares semeados na presente campanha agrícola. A informação foi partilhada pelo chefe do Departamento de Estudos e Projetos no regadio de Xokwe, tendo referido que desde o arranque do processo em abril passado, já foi realizada a ceifa de arroz em mais de 800 hectares. Raul Chambal indica que a ceifa de arroz é feita com recursos a métodos tradicionais e através de máquinas que escaparam das enxurradas.
2: Tivemos praticamente perda desta grande área, mas após a cheia conseguimos recuperar uma área de 1.148 hectares de arroz. Portanto, as outras culturas diversas, essas não tiveram como, porque o arroz resiste à água, mas as outras não resistem.
0: Está em curso a ceifa de arroz numa área de mais de 1.000 hectares em Xokwe, província de Gaza. O provedor de justiça insta os moçambicanos a construir um Moçambique sem corrupção, de respeito aos valores de direito, justiça e transparência. Isaac Xande falava esta quinta-feira em Nampula, no balanço da visita de trabalho de 4 dias que efetuou aquela província.
3: Não podemos ser nós a estimular as cobranças ilícitas nas maternidades nem na via pública. Mas se o próprio cidadão não tiver essa consciência, continuar a pensar que é normal, que é lícito o refresco para o funcionário público, então nós não vamos conseguir alterar.
0: O provedor de justiça encoraja as instituições de justiça a aplicar medidas duras perante os servidores públicos que cometem infrações no exercício da atividade. A província de Tete está a estudar mecanismos para reforçar a segurança cibernética com enfoque para os distritos localizados ao longo da linha de fronteira com alguns países da SADC. A iniciativa surge numa altura em que crescem os desafios ligados à criminalidade digital e às ameaças informáticas capazes de comprometer os setores estratégicos da economia e a soberania nacional. Para a materialização deste projeto, realizou-se esta quinta-feira na cidade de Tete uma reunião de auscultação no âmbito da avaliação e atualização da Estratégia Nacional de Segurança Cibernética 2021-2025. O diretor do gabinete da Secretária de Estado, em Tete, explicou que o reforço da segurança cibernética representa um passo decisivo para proteger os interesses económicos e institucionais da província. Segundo Paulo Ivo, as contribuições recolhidas devem servir de base para a atualização de políticas mais eficazes e adaptadas à realidade. Na atualidade internacional, o vice-presidente sul-africano Paul Matsatile diz que o governo não vai permitir atos de violência coletiva contra estrangeiros. Matsatile falava esta quinta-feira no Conselho Nacional das Províncias, a Câmara Alta do Parlamento Sul-Africano, sobre as medidas tomadas por Pretória para pôr fim aos ataques contra estrangeiros africanos. O vice-presidente sul-africano revelou que os ministros responsáveis pelos pelouros da segurança foram instruídos a trabalhar no terreno para assegurar o fim da violência. Matsatile exorta os sul-africanos a não enveredarem pela via da justiça pelas próprias mãos, alertando que existem instituições apropriadas para lidarem com questões de imigração e criminalidade. E para fechar, o líder supremo do Irão emitiu uma diretiva para que o urânio enriquecido do país, próximo ao grau de pureza de armas nucleares, não seja enviado para o exterior, disseram fontes iranianas de alto escalão, citadas pela Reuters. De acordo com a Reuters, a ordem de Ayatollah Mojtaba Khamenei pode frustrar ainda mais o presidente norte-americano Donald Trump e complicar as negociações para o fim da guerra entre os Estados Unidos da América, Israel e Irão. Trump prometeu na quinta-feira que os Estados Unidos não permitirão que o Irão mantenha o seu estoque de urânio altamente enriquecido. Fechamos com a previsão do tempo. As cidades de Tete e Nampula poderão registrar esta sexta-feira 31 graus centígrados de temperatura máxima, seguidas por Pemba com 30 graus, Beira 28, Maputo e Vilanculo 27, Xai-Xai, Inhambane e Quelimane 26 e, por fim, Chimoio e Lixinga com 24 graus Celsius de temperatura máxima. Apresentamos as notícias a esta hora, as próximas às 22 horas.

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1: As notícias a esta hora apresentadas por Vitor Rufino. Muito boa noite, Vitor.
2: Boa noite, Gércio Alexandre. Boa noite, ouvinte. Mais de 20 mil pessoas do distrito de Mavago, no Niassa, passam a beneficiar desde esta quinta-feira de água potável, mercê da entrada em funcionamento de um novo sistema de abastecimento. Trata-se de uma infraestrutura inaugurada pelo presidente da República, que se encontra de visita à província do Niassa e faz parte de um lote de quatro construídas no âmbito do projeto Água e Saneamento. Na ocasião, Daniel Chapo afirmou que continua a prioridade do governo moçambicano o acesso à água potável à população.
3: A nossa irmã e a nossa mãe, que acordavam cedo para ir buscar água com uma torneira em casa, já não precisa de fazer isso. E reserva o tempo para ir à Machamba, produzir comida, culdade, porque sabe que quando regressar já é uma torneira que sai água em casa. Queremos apelar àqueles que já ligaram a água na sua casa e aqueles que ainda vão ligar para poderem pagar a água, por uma razão muito simples. A empresa que está neste momento a gerir o sistema tem despesas, tem que pagar energia, tem que comprar produto para poder tratar a água, tem que comprar mais tubos para continuar a ligar a água que é Mavago nas casas, tem que comprar mais torneiras, tudo isso exige dinheiro.
2: Mais de 20 mil pessoas do distrito de Mavago, no Niassa, passam a beneficiar desde esta quinta-feira de água potável, mercê da entrada em funcionamento de um novo sistema de abastecimento. O Ministério da Agricultura, Ambiente e Pescas aposta na expansão de assistência técnica, promoção de tecnologias resilientes e reforço de programas de apoio aos produtores para o fortalecimento da segurança alimentar e aumento da renda familiar. Segundo o secretário de Estado do Mar e Pesca, Momad Juízo, as mudanças climáticas trouxeram ao setor vários desafios que exigem a mudança de paradigma. O dirigente falava esta quinta-feira na Beira, na abertura da reunião regional do Comitê de Coordenação, para avaliar os atuais níveis de produção, desafios e estratégias em curso para impulsionar o desenvolvimento na região.
4: Promovendo sistemas produtivos mais eficientes e sustentáveis, suportados por infraestruturas resilientes de apoio à cadeia de valor, incluindo irrigação, armazenamento, logística, processamento e comercialização, tendo sempre em consideração os desafios das mudanças climáticas e a necessidade de reforçar a resiliência climática do setor agrário.
2: Ministério da Agricultura, Ambiente e Pescas aposta na expansão de assistência técnica, promoção de tecnologias resilientes e reforço de programas de apoio aos produtores para o fortalecimento da segurança alimentar e aumento da renda familiar. Está em curso a ceifa de arroz numa área de mais de 1.000 hectares em Xokwe, província de Gaza. Trata-se de arroz que resistiu às cheias de janeiro e março deste ano, de um total de 5.600 hectares semeados na presente campanha agrícola. A informação foi partilhada pelo chefe do Departamento de Estudos e Projetos no regadio de Xokwe, tendo referido que desde o arranque do processo em abril passado, já foi realizada a ceifa de arroz em mais de 800 hectares. Raul Chambal indica que a ceifa de arroz é feita com recursos a métodos tradicionais e através de máquinas que escaparam das enxurradas.
5: Tivemos praticamente perda desta grande área, mas após a cheia conseguimos recuperar uma área de 1.148 hectares de arroz. Portanto, as outras culturas diversas, essas não tiveram como, porque o arroz resiste à água, mas as outras não resistem.
2: Está em curso a ceifa de arroz numa área de mais de 1.000 hectares em Xokwe, província de Gaza. O provedor de justiça insta os moçambicanos a construir um Moçambique sem corrupção, de respeito aos valores de direito, justiça e transparência. Isaac Xande falava esta quinta-feira em Nampula, no balanço da visita de trabalho de 4 dias que efetuou aquela província.
6: Não podemos ser nós a estimular as cobranças ilícitas nas maternidades nem na via pública. Mas se o próprio cidadão não tiver essa consciência, continuar a pensar que é normal, que é lícito o refresco para o funcionário público, então nós não vamos conseguir alterar.
2: O provedor de justiça encoraja as instituições de justiça a aplicar medidas duras perante os servidores públicos que cometem infrações no exercício da atividade. A província de Tete está a estudar mecanismos para reforçar a segurança cibernética com enfoque para os distritos localizados ao longo da linha de fronteira com alguns países da SADC. A iniciativa surge numa altura em que crescem os desafios ligados à criminalidade digital e às ameaças informáticas capazes de comprometer os setores estratégicos da economia e a soberania nacional. Para a materialização deste projeto, realizou-se esta quinta-feira na cidade de Tete uma reunião de auscultação no âmbito da avaliação e atualização da Estratégia Nacional de Segurança Cibernética 2021-2025. O diretor do gabinete da Secretária de Estado em Tete explicou que o reforço da segurança cibernética representa um passo decisivo para proteger os interesses económicos e institucionais da província. Segundo Paulo Ivo, as contribuições recolhidas devem servir de base para a atualização de políticas mais eficazes e adaptadas à realidade. Na atualidade internacional, o vice-presidente sul-africano Paul Matsatile diz que o governo não vai permitir atos de violência coletiva contra estrangeiros. Matsatile falava esta quinta-feira no Conselho Nacional das Províncias, a Câmara Alta do Parlamento Sul-Africano, sobre as medidas tomadas por Pretória para pôr fim aos ataques contra estrangeiros africanos. O vice-presidente sul-africano revelou que os ministros responsáveis pelos pelouros da segurança foram instruídos a trabalhar no terreno para assegurar o fim da violência. Matsatile exorta os sul-africanos a não enveredarem pela via da justiça pelas próprias mãos, alertando que existem instituições apropriadas para lidarem com questões de imigração e criminalidade. E para fechar, o líder supremo do Irão emitiu uma diretiva para que o urânio enriquecido do país, próximo ao grau de pureza de armas nucleares, não seja enviado para o exterior, disseram fontes iranianas de alto escalão citadas pela Reuters. De acordo com a Reuters, a ordem de Ayatollah Mojtaba Khamenei pode frustrar ainda mais o presidente norte-americano Donald Trump e complicar as negociações para o fim da guerra entre os Estados Unidos da América, Israel e Irã. Trump prometeu na quinta-feira que os Estados Unidos não permitirão que o Irã mantenha o seu estoque de urânio altamente enriquecido. Fechamos com a previsão do tempo. As cidades de Tete e Nampula poderão registrar esta sexta-feira 31 graus centígrados de temperatura máxima, seguidas por Pemba com 30 graus, Beira 28, Maputo e Vilanculo 27, Xai-Xai, Inhambane e Quelimane 26 e, por fim, Chimoio e Lixinga com 24 graus Celsius de temperatura máxima. Apresentamos as notícias a esta hora, as próximas às 23 horas e 30 minutos, no último jornal. 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
1: Ouvinte, boa noite, bem-vindo ao Último Jornal. São destaques desta edição. Ministério da Agricultura, Ambiente e Pescas aposta na expansão de assistência técnica, promoção de tecnologias resilientes e reforço de programas de apoio aos produtores. Gabinete Central de Recuperação e Gestão de Ativos recupera 400 milhões de meticais resultantes de atividades criminosas. Fora de portas, Hospital de Tratamento de Ébola na República Democrática do Congo, incendiado após manifestantes exigirem corpos dos seus parentes mortos pela doença. Acompanhe já a seguir o desenvolvimento destas e outras notas da atualidade nacional e internacional. Elvis Magalhães está na sonorização e Júlio Mavota na edição e apresentação. Uma vez mais, boa noite e votos de uma ótima audição.

0: Água potável chega a mais beneficiários no Niassa. Mais de 20 mil pessoas do distrito de Mafago têm desde hoje um novo sistema de abastecimento de água potável. A infraestrutura foi inaugurada pelo presidente da República no âmbito da sua visita de trabalho àquela província.
1: A infraestrutura faz parte de um lote de quatro construídas em igual número de distritos do Niassa no âmbito do programa de água e saneamento apoiado pela JICA em mais de 15 milhões de dólares americanos, o correspondente a 960 milhões de meticais. Falando no ato de entrega, o chefe de Estado disse que prover água potável à população moçambicana constitui uma das prioridades do seu governo, porque, segundo Daniel Chapo, sem água não há vida.
2: E quando nós temos torneira no quintal, melhoramos a nossa vida. Muita coisa que nós não podemos fazer agora, porque não temos torneira no quintal. A nossa irmã e a nossa mãe, que acordavam cedo para ir buscar água com uma torneira em casa, já não precisa de fazer isso. E reserva o tempo para ir à Machamba, produzir comida, cuidar, porque sabe que quando regressar tem uma torneira que sai água em casa.
1: Por outro lado, o presidente da República pediu aos beneficiários para o pagamento de faturas de consumo de água, visando a sustentabilidade do projeto.
2: Por isso, nós neste momento queremos apelar àqueles que já ligaram a água na sua casa e aqueles que ainda vão ligar para poderem pagar a água, por uma razão muito simples. A empresa que está neste momento a gerir o sistema tem despesas, tem que pagar energia, tem que comprar produto para poder tratar a água, tem que comprar mais tubos para continuar a ligar a água que é Mafago nas casas, tem que comprar mais torneiras, tudo isso exige dinheiro. E para esta empresa ter dinheiro, nós que estamos a ter água em casa temos que pagar a água.
1: Na mesma ocasião, o presidente da República assegurou a reabilitação da estrada que liga o distrito a outros pontos da província do Niassa. Trata-se de uma via de cerca de 250 quilômetros até a capital provincial do Niassa, Lixão.

0: segurança, vamos ter o desenvolvimento que todos nós precisamos.
1: Presidente da República Daniel Chapo, esta quinta-feira, segundo dia de trabalho de visita à província do Niassa. De Mavago, Esnata San.
2: Procuradoria-Geral da República, através do Gabinete Central de Recuperação e Gestão de Ativos, recuperou no ano passado cerca de 400 milhões de meticais resultantes de atividades criminosas. Otávio Fonseca.
3: A informação foi avançada em Nampula pelo juiz desembargador e coordenador adjunto do projeto Melhoria de Acesso à Justiça no Norte de Moçambique, Luiz Mabote. Luiz Mabote indicou que, em relação aos anos 2024 a 2023, no ano passado houve um decréscimo das apreensões de bens e recuperação de ativos derivados de uma atividade criminosa, pois nestes dois anos foram recuperados perto de 4 bilhões de meticais. Segundo a fonte, ainda neste período foram entregues ao Gabinete Central de Recuperação e Gestão de Ativos 515 bens, com destaque para 485 veículos e 30 imóveis.
4: Ora, esses bens são entregues à gestão e há toda uma atividade de conservação, há toda uma atividade de gestão, de rentabilização desses bens. E de acordo ainda com o relatório anual do Procurador-Geral da República, só na gestão de 2025 foram arrecadados 176 milhões 338 mil 46 meticais e 56 centavos. Portanto, são números que mostram a atividade, o esforço que as instituições de justiça têm desempenhado no sentido de cercar o crime nesses modos a que eu me referi antes.
3: Questionado sobre as razões da redução das apreensões no ano passado, em relação aos anos 2023-2024, o magistrado respondeu o seguinte.
4: Não posso dar a explicação exata, mas pode não ser que não seja uma razão para ficarmos alarmados, porque estamos a falar de apreensões derivadas de uma atividade criminosa. Então, apreendermos menos pode também significar ter havido pouca atividade criminosa. Portanto, essa é uma das interpretações. Mas estes são números sobre os quais eu não tenho uma explicação exata. Se calhar as próprias fontes poderiam explicar o que é que está por aí.
3: Juiz desembargador e coordenador adjunto do projeto Melhorias de Acesso à Justiça no Norte de Moçambique, Luiz Mabote, a falar da situação da apreensão de valores resultantes da atividade criminosa registrada no ano passado no país. Otávio Fonseca, Nampula.
2: A província de Tete está a estudar mecanismos para reforçar a segurança cibernética com enfoque para os distritos localizados ao longo da linha de fronteira com alguns países da SADC. Jornalista Ignacio Gamay.
5: A iniciativa surge numa altura em que crescem os desafios ligados à criminalidade digital e às ameaças informáticas capazes de comprometer os setores estratégicos da economia e a soberania nacional. Pretende-se igualmente reforçar a capacidade de prevenção e resposta a possíveis ataques cibernéticos que possam afetar instituições públicas, sistemas financeiros, plataformas digitais e infraestruturas críticas da província. Para materializar esta visão, realizou-se esta quinta-feira na cidade de Tete uma reunião de auscultação no âmbito da avaliação e atualização da Estratégia Nacional de Segurança Cibernética 2021-2025. O diretor do gabinete da Secretaria do Estado em Tete explicou que o reforço da segurança cibernética representa um passo decisivo para proteger os interesses económicos e institucionais na província. Segundo Paulo Ivo, as contribuições recolhidas devem servir de base para a atualização de políticas mais eficazes e adaptadas à realidade.
6: A nossa província tem a hidrelétrica de Caurabassa. Temos as grandes mineradoras que operam na nossa província. Encontra-se no exercício de modernização, de tal forma que esta modernização, qualquer incidente cibernético pode, de certa forma, influenciar aquilo que é a produção. Já dá para imaginar o que pode acontecer a haver um ataque cibernético a essas grandes infraestruturas.
5: Entretanto, Constantino Sutumano, administrador executivo no Instituto Nacional de Tecnologias de Informação e Comunicação, defende a necessidade de reforçar a cultura de segurança digital no país, sobretudo em zonas consideradas estratégicas.
7: A nova estratégia deverá ser mais coordenada, exequível e mais próxima da realidade dos diferentes setores, reforçando os mecanismos de implementação efetiva, da responsabilização

0: e monitoring.
1: O encontro de um dia reuniu representantes de instituições públicas, especialistas em tecnologias de informação, forças de defesa e segurança, parceiros de cooperação e atores ligados ao setor digital. Ignacio Gamay, Cidade de Tete.
2: O governo moçambicano manifesta confiança na dinamização do desenvolvimento sustentável e inclusivo como resultado da operacionalização das Assembleias Cidadãs nas províncias de Cabo Delgado, Tete e Gaza. Jornalista Sumali Gilberto.
3: Ao anunciar o fato em Pemba, o diretor nacional adjunto do Orçamento no Ministério das Finanças enfatizou que o esforço dos cidadãos, desde as fases de mobilização e sorteio público nos distritos até aos debates intensos, confere uma legitimidade inquestionável ao processo. Augusto Zopeni falava esta quarta-feira, no encerramento da sessão de devolutiva pública da Assembleia Cidadã de Cabo Delgado, convocada para apresentação, encaminhamento e debate das recomendações produzidas pelos membros desta plataforma na província. Sublinhou que todas as recomendações já apresentadas cabem nos instrumentos de planificação e orçamentação em vigor no país.
4: O importante é, no nível distrital, no nível provincial, até mesmo central, assumirmos isto como um desafio de como assegurar que efetivamente estas ações sejam realizadas. Porque os nossos membros das Assembleias Cidadãs, a partir do momento que apresentaram estas recomendações, têm a expectativa de ver se efetivamente vão ser implementadas. Como dizia na minha intervenção, cabem nos instrumentos de planificação e orçamentação. É uma questão de a gente assumir este novo desafio no tratamento destas matérias.
3: Para os participantes e membros das comunidades de Cabo Delgado, a sessão desta quarta-feira reflete o compromisso de visão futurista e de responsabilidade coletiva para o desenvolvimento local. Segundo eles, reina uma elevada expectativa quanto à implementação das recomendações alinhadas às prioridades locais.
5: Joanina, o desafio é eles levarem em prática aquilo que foi recomendado, por exemplo, na área da saúde, que precisa não só construção de mais centros de saúde, mas também abastecimento de medicamentos e materiais nos hospitais, porque não basta só construir mais centros enquanto o governo não tem possibilidade de abastecer medicamentos e materiais. Então, gostaria que melhorasse muito na área de saúde e em outras áreas também.
3: Além dos membros da Assembleia Cidadã de Cabo Delgado sobre as mudanças climáticas, a sessão de devolutiva desta quarta-feira contou com a presença de membros da sociedade civil, parceiros de cooperação, membros do governo provincial a vários níveis, entre outros convidados. Sumali Gilberto, em Pemba.
2: Divulgados hoje em Maputo, resultados do terceiro censo agropecuário realizado pelo Instituto Nacional de Estatística. Os números indicam que Moçambique conta com cerca de 5,2 milhões de áreas de produção agrícola, das quais 38 são chefiadas por mulheres. Jeremias Mondlane, da Redação Central de Informação.
6: É uma informação prestada hoje em Maputo pelo Ministro da Planificação e Desenvolvimento no Seminário de Divulgação dos Resultados do Terceiro Censo Agropecuário realizado pelo Instituto Nacional de Estatística. Salim Valá explicou que os resultados reafirmam o papel central da mulher na produção alimentar nacional e reforça a necessidade de políticas públicas que respeitam a questões de género no setor agrário.
7: Estes resultados, desagregados até o nível distrital, constituem um recurso de valor estratégico para o governo, os investigadores, empresários, outros agentes econômicos, instituições financeiras, investidores, parceiros de desenvolvimento, instituições de formação, jornalistas, sociedade civil e outros atores relevantes envolvidos na cadeia de valor agrário. A tomada de decisão baseada em evidências é hoje um imperativo incontornável e o censo agropecuário fornece exatamente essa base vital para iluminar políticas e permitir que elas sejam executadas com eficácia, eficiência e impacto notório no desenvolvimento econômico e social de Moçambique.
6: O censo agropecuário realça que cerca de 99,9% dos campos agrícolas correspondem a pequenas e médias explorações, confirmando o peso estrutural da agricultura familiar na economia rural moçambicana e a necessidade de políticas específicas de apoio à produtividade. O financiamento, a assistência técnica e o acesso ao mercado por parte deste grupo maioritário de produtores contribui para este índice.
7: Os dados mostram igualmente que o efetivo pecuário nacional inclui aproximadamente 2,4 milhões de bovinos, 4,2 milhões de caprinos e cerca de 16 milhões de galinhas de raça local, recursos fundamentais para a segurança alimentar e nutricional das famílias moçambicanas.
6: Dados do censo agropecuário indicam que em Moçambique a área total cultivada ultrapassa os 6,5 milhões de hectares, correspondendo a 17% dos 36 milhões de hectares de terra arável disponível no país. O terceiro censo agropecuário contou com financiamento do Banco Mundial.
2: Visando fortalecer a segurança alimentar e aumento da renda familiar para o desenvolvimento comunitário sustentável, o Ministério da Agricultura, Ambiente e Pescas aposta na expansão de assistência técnica, promoção de tecnologias resilientes e reforço de programas de apoio aos produtores. Jornalista Santos Nunes.
0: Segundo o secretário de Estado do Mar e Pesca, Momado Juízo, as mudanças climáticas trouxeram ao setor vários desafios que exigem a mudança de paradigma. O dirigente falava esta quinta-feira na Beira, na abertura da reunião regional do Comitê de Coordenação para avaliar os atuais níveis de produção, desafios e estratégias em curso para impulsionar o desenvolvimento na região.
8: Promovendo sistemas produtivos mais eficientes e sustentáveis, suportados por infraestruturas resilientes de apoio à cadeia de valor, incluindo irrigação, armazenamento, logística, processamento e comercialização, tendo sempre em consideração os desafios das mudanças climáticas e a necessidade de reforçar a resiliência climática do setor agrário.
0: O representante do Banco Mundial, Blessings Botha, destacou a importância do reforço de investimentos no setor agrário e pesqueiro, realçando que a agricultura continua a ser uma das principais bases de sustento das famílias.
9: Just all the abundant resources, arable land, irrigation, coastline, and also favorable climates.
10: Temos a costa marítima e temos também solos muito férteis. Temos problemas de baixa produção, temos insegurança alimentar e temos vários outros problemas. Agora, esta é uma oportunidade de estabelecer um novo curso. Agora estamos a definir um novo plano estratégico para o setor. Com isso, nós temos um compromisso de gerar um novo programa. É o que chamamos de Programa de Cadeia de Valor da Agrobusiness. É um compromisso de 10 anos.
0: Os participantes da reunião defendem maior acesso aos insumos agrícolas, assistência técnica aos produtores e reformas no Programa de Desenvolvimento de Cadeias de Valor do Agronegócio e Impacto das Mudanças Climáticas. Participam na reunião que termina esta sexta-feira as províncias de Sofala, Manica, Tete e Zambézia. Da Beira, Santos Nunes.
2: Cinco novas variedades de batata reno foram libertadas para reforçar a produção nacional, acabar com a importação e aumentar a disponibilidade no mercado nacional. Paulino News, da nossa redação central de informação.
11: Trata-se da variedade Rosamia 23, Cadoda 99, Maragui, Penib 9 e Limunda, que resultam de um estudo levado a cabo pelo Instituto de Investigação Agrária de Moçambique através do Centro Internacional de Batata em Moçambique, CIP. Segundo a Diretora Nacional de Sanidade e Biossegurança no Ministério da Agricultura, Pesca e Ambiente, Antônia Vaz, a produção deste tubérculo vai melhorar a qualidade para o consumo e garantir a produção de semente de qualidade.
12: São variedades que são resistentes a pragas e doenças. Aqui, concretamente, a murcha bacteriana e o míldio, que tem sido um grande constrangimento para a produção de batata aqui no nosso país. Então, são variedades que são resistentes a estas doenças, são variedades precoces e são variedades que apresentam um elevado rendimento comparativamente com as variedades que nós temos até este momento. Estamos a falar de rendimentos que variam de 22 a 42, 22 a 42 mil toneladas por hectare.
11: Já o diretor do CIP, Abdul Naico, afirma que estas novas variedades vão garantir qualidade deste produto no mercado nacional.
13: Portanto, são variedades que nós consideramos muito boas e estáveis para a produção a nível de várias agroecologias de produção da batata a nível de Moçambique. Já temos variedades com alguma coloração amarela, o que indica alguma componente de nutrição nas variedades. São variedades com alguma componente de ferro, alguma componente de zinco, que acabamos introduzindo qualidade, comparando com as outras variedades que nós tínhamos. Mas também essas qualidades fazem com que em regiões como Niassa, Tete, onde a fritura é uma das práticas importantes, sejam bem alinhadas com os hábitos e culturas a nível local.
11: O estudo de novas variedades de batata reno teve o financiamento do governo e da Embaixada da Itália num valor de US$ 1 milhão.
2: A província de Teta arrecadou mais de 13 mil milhões de meticais, resultado da comercialização de mais de 2 milhões de toneladas de diversos produtos. Otília Bendito.
14: Os dados constam do relatório balanço das atividades desenvolvidas pelo Conselho Executivo Provincial, atualmente em apreciação na terceira sessão da Assembleia Provincial de Teta. O desempenho é apontado como um sinal positivo do crescimento gradual da atividade agroindustrial na província, impulsionada pelo aumento da produção e pela capacidade de transformação de produtos locais. Segundo o governador de Tete, Domingos Viola, entre os principais produtos manufaturados destacam cereais, leguminosas e outras culturas de rendimento produzidas em vários distritos da província.
15: Aqui queremos secundar, dizer que a nossa previsão era em baixa, tendo em conta vários fatores ligados a manifestações, às cheias e inundações, à seca e estiagem que registrou a província. Mas ficamos surpresos porque as outras áreas que não foram influenciadas negativamente por esses fatores, eles superaram as suas metas e a nossa produção global acabou estando acima daquela que era prevista em mais de 2 dígitos. No âmbito da indústria e comércio, foram produzidos diversos bens no valor de mais de 13 mil milhões de meticais, com uma execução acima de 100%.
14: Na ocasião, Viola manifestou preocupação com o crescimento e consumo de bebidas alcoólicas, situação que considera estar a contribuir para o aumento de práticas nocivas ao desenvolvimento da província. Segundo o governador de Tete, o consumo excessivo de álcool está igualmente a afetar o rendimento escolar, a estabilidade de muitas famílias, razão pela qual apela.
15: Nós temos problemas muito sérios nos nossos jovens e adolescentes. Em algum momento, até o consumo das drogas é praticado nos estabelecimentos de ensino. E nós queremos apelar à nossa população que essa prática vai destruir a nossa nação. Então queremos apelar para que trabalhemos juntos para erradicar este mal no seio dos nossos jovens.
14: Domingos Viola, governador de Tete, e o apelo para o combate à venda descontrolada e ao consumo excessivo de bebidas alcoólicas, uma situação que mina o desenvolvimento socioeconômico da província. De Tete, Otília Bendito.
2: No distrito de Choco, em Gaza, está em curso a ceifa de arroz numa área de mais de 1.100 hectares. Alfredo Muyanga.
16: Trata-se de arroz que resistiu das cheias de janeiro e março deste ano, de um total de 5.600 hectares que haviam sido semeados na presente campanha agrícola. A informação foi partilhada à Rádio Moçambique pelo chefe do Departamento de Estudos e Projetos no Regadio de Choque, que indicou que desde o arranque deste processo em abril passado, já foi realizada a ceifa de arroz em mais de 800 hectares. Raul Chambal indica que a ceifa de arroz é feita com recurso a métodos tradicionais e através de algumas máquinas que escaparam das enxurradas e espera-se uma colheita de 3 mil toneladas.
17: No regadio de Choque havia um plano de produção nesta campanha agrícola 2025-26 de se semear 8.484 hectares de culturas diversas, mas com maior destaque para a cultura do arroz. Portanto, destes 8.000, 5.600 hectares de arroz haviam sido semeados. No entanto, tivemos praticamente perda desta grande área, mas após a cheia conseguimos recuperar uma área de 1.148 hectares de arroz. Portanto, as outras culturas diversas, essas não tiveram como, porque o arroz resiste à água, mas as outras não resistiram. Decorre neste momento a ceifa deste arroz. Temos já ceifados 821 hectares. Portanto, uma produção controlada de 2,8 toneladas por hectare. Tivemos uma redução porque a cultura não teve o segmento que deveria ter tido.
16: Chefe do Departamento de Estudos e Projetos no Recadio de Choque, Raul Chambal, e a ceifa de arroz em curso numa área de mais de 1.100 hectares que escaparam das cheias deste ano. No Recadio de Choque foram perdidos este ano, devido às cheias e inundações, mais de 11 mil toneladas de arroz numa área de cerca de 4 mil hectares. Da cidade de Choque, para a Rádio Moçambique, Alfredo Muyanga.
2: Na atualidade internacional, o vice-presidente sul-africano Paulo Mashatile diz que o governo não vai permitir atos de violência coletiva contra estrangeiros. Jornalista Eduardo Figurão, correspondente da Rádio Moçambique em Joanesburgo.
18: Mashatile falava esta quinta-feira no Conselho Nacional das Províncias, a Câmara Alta do Parlamento Sul-Africano, sobre as medidas tomadas por Pretória para pôr fim aos ataques contra estrangeiros africanos. O vice-presidente sul-africano revelou que os ministros responsáveis pelos pelouros de segurança foram instruídos a trabalhar no terreno para assegurar o fim da violência. Mashatile exorta os sul-africanos a não enveredarem pela via da justiça pelas próprias mãos, alertando que existem instituições apropriadas para lidarem com questões de imigração e criminalidade. As forças de segurança foram incumbidas para lidar com a criminalidade e para lidar com as pessoas que entram ilegalmente no nosso país. As nossas forças de segurança devem usar a lei para lidar com as pessoas que entram no país. O foco não deve ser dado apenas aos africanos. Para qualquer pessoa que entre ilegalmente no nosso país, as forças de segurança devem fazer cumprir a lei. Mas devemos falar com o nosso povo para não fazer a justiça pelas próprias mãos. Devemos deixar isso para o governo e não deve haver violência coletiva contra ninguém. Assim, pedimos ao ministro Kachalia para que vá ao terreno para garantir que esta questão seja resolvida. É claro que vai trabalhar com outros ministros. Nós próprios, nas nossas comunidades, vamos falar com o nosso povo e garantir que o governo continue a dar prioridade aos sul-africanos, seja nos empregos ou noutros serviços, mas vamos lidar com as questões criminosas de forma muito decisiva, porque somos um país que acredita nas leis.
19: We are a country that believes in laws.
18: Ainda esta quinta-feira, a polícia sul-africana avisou que ninguém pode ordenar aos estrangeiros para abandonarem a África do Sul. Num comunicado de imprensa, a polícia sul-africana afirmou que as questões relacionadas com a imigração são regidas por lei e tratadas por agentes de aplicação da lei competentes. Nos últimos dias, a África do Sul tem sido palco de protestos contra imigrantes indocumentados, sobretudo nas cidades de Durban, Joanesburgo e Pretória. Rádio Moçambique, Eduardo Figurão, Joanesburgo.
2: Hospital de tratamento de Ebola na República Democrática do Congo é incendiado após manifestantes exigirem corpos dos seus parentes mortos pela doença. A violência eclodiu na província de Ituri, no leste do país, quando os manifestantes na cidade de Ruampara queriam recuperar os corpos de parentes para enterrá-los. Quando tiveram o pedido negado, incendiaram o hospital, segundo relatos locais. O incidente ocorre no mesmo dia em que foi confirmado o primeiro caso de ébola na província de Kivu do Sul, na mesma região, sob controle dos rebeldes do M23, conforme informou o porta-voz do grupo esta quinta-feira. O tempo, as cidades de Tete e Nampula poderão registrar amanhã 31 graus centígrados de temperatura máxima, seguidas por Pemba com 30 graus. Beira 28, Maputo e Vilanculo 27, Xai-Xai, Inhambane e Quelimane 26 e, por fim, Chimoio e Lixinga 24 graus centígrados de temperatura máxima. Está completa a informação no último jornal. Despedem-se Júlio Mavonte e Elvis Magaia. Boa noite e até a próxima.
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As irmãs Domingas e Belita, nesta música de repúdio à violência e o grito de não à violência contra o outro. Precisamos de criar e manter um ambiente de convivência, de harmonia entre as nossas diferenças, como canta a seguir Nilsa Coça em Curula, ou seja, paz e harmonia.

Boa noite e bem-vindo ao Raízes na Diáspora, o espaço onde atravessamos fronteiras para reencontrar Moçambique no coração dos seus filhos espalhados pelo mundo. Em cada edição, descobrimos histórias de coragem, de adaptação, de saudade e de conquistas destes moçambicanos que, longe da terra natal, continuam a carregar consigo a cultura, os valores e a identidade do nosso país. Hoje, viajamos para a Europa e para a América do Sul para conhecer dois percursos inspiradores. Vamos conversar com Rui Germano na Holanda e com Regina Vasco no Brasil. Dois destinos diferentes, duas experiências únicas, mas unidos pelo mesmo sentimento, o amor por Moçambique. Fique conosco nos próximos minutos. Votos de uma boa escuta de Dalila Miquidade, Berta Muneme, Estevão Cavell Júnior e Rosa Maciel.

0: Começamos esta viagem pela Holanda, um país conhecido pela sua diversidade cultural, inovação e qualidade de vida. É lá onde vive o nosso primeiro convidado do programa de hoje. Entre desafios, descobertas e novas oportunidades, ele constrói o seu caminho sem esquecer as origens moçambicanas. Vamos conhecer a história, os sonhos e o cotidiano de Rui Germano na Holanda.
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0: Olá, Rui. Bem-vindo ao Raízes na Diáspora.
1: Olá, Dalila. E para todos os ouvintes da Rádio Moçambique.
0: Antes de falarmos das tuas vivências nos Países Baixos, fala-nos um pouco de ti.
1: Eu sou o Germano. Nasci há 49 anos atrás, na cidade de Maputo.
0: Hoje estás fixado no Reino dos Países Baixos, mais conhecido como Holanda. O que te fez deixar Moçambique e escolher os Países Baixos como terra de acolhimento?
1: Na verdade, fui para a Holanda após ter terminado a minha formação. Foi em Portugal. A minha família deixou Moçambique quando eu ainda estava na minha instrução primária e fui para Portugal. Em Portugal, após ter terminado a universidade, fui recrutado por uma empresa baseada aqui em Gouda para um projeto extremamente interessante, para trabalhar na área de tecnologia médica. Na altura era um equipamento revolucionário na parte de radiografias digitais, e isto pareceu bastante atraente, tendo em conta que juntava dois dos meus grandes interesses, que era informática, eletrónica e a parte médica. Vim para aqui em 2000 e acabei por ficar.
0: Em que cidade holandesa estás a residir atualmente?
1: Neste momento, estou baseado na cidade de Haia. Haia é a capital política do país. É também onde estão baseadas muitas embaixadas, onde está baseado também o castelo do rei de Holanda. Isto é uma pequena curiosidade. E é uma cidade que tem uma grande quantidade de estrangeiros. Muitos expats, muita gente de todo lado, uma verdadeira metrópole.
0: Fale-me dos teus primeiros dias de integração na sociedade holandesa. Qual foi o teu maior choque?
1: Ui, os primeiros dias de integração na Holanda, tenho que admitir que foi um bocado difícil. E porquê isso? Porque a cultura holandesa é diferente

0: que faz parte da nossa vida.
1: E o que é feito de ti por terras holandesas, Rui? Como é o teu dia a dia?
0: Então, neste momento, tenho um leque de funções um bocado variadas. Então, profissionalmente, eu giro um negócio de consultoria de gestão. Então, ofereço meus serviços de consultoria de gestão na área de desenvolvimento de projetos ligados principalmente à informática, mas já expandi a informática e infraestruturas. Isto baseado numa experiência agora de 25 anos no mercado, a fazer exatamente isso, desde programador até gestor de equipas de desenvolvimento e neste ponto faço gestão de equipas de projetos completos. Agora, um grande projeto pessoal que tenho e com o qual trabalho neste momento é a Câmara de Comércio de Países Baixos, Moçambique. Há 6 anos atrás, junto com alguns compatriotas moçambicanos e alguns portugueses também, decidimos criar a Câmara de Comércio Países Baixos Moçambique. Porquê isso? Porque achamos que desenvolvimento podia ser ajudado através da criação de parcerias comerciais mutuamente benéficas. Então, o nosso trabalho, a nossa intenção, na verdade, é poder ligar empresários baseados cá na Holanda a empresários empresários e empresas baseadas em Moçambique. E a ideia é poder facilitar as trocas comerciais e, deste modo, ajudar os nossos empresários moçambicanos a poderem encontrar um novo mercado para escoar os seus produtos, que será a Holanda. Por outro lado, também os holandeses, com seu know-how em áreas que não são bastante fundamentais para a nossa economia, como a agricultura e a área da proteção marítima, penso que existe ali uma boa convergência.
1: Sabemos que a vida de um migrante tem os seus desafios. Que dificuldades tens enfrentado como moçambicano na Holanda?
0: Como moçambicano residente na Holanda, penso que as maiores dificuldades são logísticas. E o que quero dizer com isso, nós temos a embaixada mais próxima, a embaixada da Bélgica, a embaixada que fica baseada na Bélgica, o que para uma parte de nós é uma viagem de 2 horas e meia de carro, mas infelizmente para muita da parte documental, essa embaixada não tem as ferramentas para poder tratar desses assuntos. Então, todos nós que estamos aqui baseados temos que ir para a Alemanha ou para Portugal para poder fazer coisas como renovar documentos ou simplesmente registar-nos para poder votar nas eleições, o que é um pouco mais complicado logisticamente. Uma coisa que ouvimos constantemente é o fato de que nós, os cidadãos moçambicanos na Holanda, são muito bem vistos, tendo em conta a forma como se adaptam à sociedade e pela sua disciplina de trabalho, e o fato que não há nenhum estigma associado a moçambicanos, que nós não há moçambicanos presos, não há moçambicanos que estão que têm uma reputação negativa, ou melhor, como grupo de moçambicanos, não existe uma reputação negativa, na verdade, bem pelo contrário, somos sempre vistos de forma positiva. Então, é mesmo mais essa parte da logística para poder tratar da parte mental. A Holanda trata-nos bem, no geral. Eu vejo dentro dos meus colegas, dentro da comunidade moçambicana, na Holanda, e vejo que todos sentem-se bem, cara. Sentem-se abraçados pela comunidade. E isso é bom.
1: Quais têm sido as tuas maiores conquistas até agora?
0: Sim, realmente a Holanda permitiu fazer algumas conquistas. Pude crescer profissionalmente, que foi uma das coisas que muito impacto teve na minha vida pessoal. Comecei como programador, neste momento como tenho o meu próprio negócio de consultoria de gestão, e sinto que isto é apreciado, sinto que na Holanda somos apreciados pela nossa capacidade de trabalho, e isto é algo

0: que me deixa bastante, bastante feliz. Tive a oportunidade de poder trabalhar em algumas das empresas de mais alto renome, como a Philips, a ASML, a TomTom, para quem conhece os seus nomes. Então, devo dizer que a Holanda permitiu bastante isso e permitiu também alcançar um bom nível de conforto. Então, isto traz-me bastante alegria. Bom, não deixe-me ficar bastante preocupado com a situação do nosso país. Sinto que economicamente temos muito que avançar e isso foi uma das minhas motivações também para a criação da Câmara de Comércio, em poder fazer alguma coisa para o Moçambique de uma forma que ajudasse a subir o nosso nível, o nível económico dos meus compatriotas. Preocupa-me a situação da economia, preocupa-me as várias situações que as pessoas têm passado como resultado das alterações climáticas. Isto dá-me ansiedade. Sinto preocupação pela situação dos jovens que não têm muito trabalho, então estão levados a uma situação, às vezes, de criminalidade. Famílias são levadas a uma situação de pobreza extrema. E este tipo de situações, claro, custa-nos ver. Gostaria também, várias vezes eu penso, gostaria de poder voltar para um país para poder chegar a viver naquele país. Porque Moçambique é um país lindo, vocês sabem. É um país que tem de tudo para ser um país do topo. E qualquer um de nós que vive cá fora, na diáspora, vive cá com o coração em casa. Viemos cá a pensar, quando é que nós teremos a próxima oportunidade de voltar para lá? Mas vemos também que, em alguns casos, que não poderíamos ter aquela capacidade de dar os nossos meios, de dar tudo aquilo que podemos dar aos nossos filhos, num cenário de Moçambique. Claro que há exceções, mas nós temos um nível de pobreza bastante elevado. E eu, pessoalmente, quando cheguei a Portugal, era filho de uma família com muitos poucos meios. A minha mãe e o meu padrasto fizeram os trabalhos como segurança, como pessoas da melhor das limpezas. Então, não éramos de forma alguma uma família abonada, mas devido à estrutura do país, foi possível poder crescer facilmente. Agora, esse crescimento é algo que não, essa capacidade, este espaço para alguém crescer, uma situação de pobreza, para um nível mais elevado, não existe no nosso país. Isto deixa-me preocupado.
1: Rui, estás longe do teu país, mas com um profundo sentimento pela terra que te viu nascer. Na tua ótica, o que significa ser moçambicano?
0: Certo, realmente tenho um grande sentimento pela minha terra. E como disse, é essa a minha motivação para todas essas iniciativas em que estou envolvido. Ser moçambicano é uma coisa que acho difícil de descrever. É algo que se vive, que se sente. Então, e você principalmente ser moçambicano na diáspora, é sentir aquela vontade de estar aqui com os nossos conterrâneos, é estar muito ansioso pelas nossas celebrações de 7 de Abril e 25 de Junho, que são alguns momentos que nos juntam todos nós, é estar ansioso por saber, é ficar já a pensar como será a matapa que nós teremos, como será aquela nossa música da nossa terra, é chegar e ficar contente por ouvir alguém falar, por exemplo, o nosso dialeto, porque esta é a nossa experiência própria, é poder chegar, no meu caso, oferecer uma capelana à minha filha, apesar de aqui não ter qualquer sentido nenhum, que é oferecer-lhe uma capelana no dia 7 de Abril. É uma vivência, para nós é um certo saudosismo, é uma certa melancolia levada à saudade de Moçambique, mas também é uma celebração da nossa identidade, e é uma identidade única. Única e variada, portanto, porque nós aqui temos moçambicanos de Rovuma ao Maputo. No entanto, ser moçambicano também é preocupar-nos com o que se passa com os nossos conterrâneos, o que se está a passar na nossa terra. Ser moçambicano também é, como muitos nossos compatriotas fazem, sair lá para fora, falar com todas as autoridades daqui e tentar ser, de certa forma, pequenos embaixadores de Moçambique e também ser crítico. Muitos de nós, moçambicanos, nós que estamos cá, somos críticos de como o país está a ser gerido e tornamos claro, dentro dos meios sociais, tornamos claro alguns politicamente envolvidos. Então, é ter Moçambique no coração. Penso que essa será a melhor expressão. Ter Moçambique no coração, apesar de ter o nosso corpo longe, a milhas.
1: Se tivesse de descrever Moçambique numa única palavra, qual seria?
0: Moçambique é uma palavra. Casa.
1: De que modo tens representado a nossa bandeira no teu país de acolhimento?
0: Tenho representado Moçambique através das várias iniciativas, como Câmara de Comércio, através do apoio à Casa de Moçambique na Holanda, através da minha participação ativa nas nossas celebrações moçambicanas e tentando sempre em conversas e nas minhas interações com a comunidade holandesa também fazer-lhes, dar-lhes a conhecer um pouco do que é o nosso país, que é um país lindo.
1: E quando pensas em retornar de vez a Moçambique? Está nos teus planos?
0: Um retorno permanente ainda não sei. Dependerá de muitos fatores. Mas férias é algo que tendo a fazer. Ano sim, ano não. Porque as saudades, a certa altura, apertam bastante. E sentimos que, não, tenho que voltar lá a casa. Tenho que chegar e tomar um pouco daquele nosso sol moçambicano. Daquele cheiro da nossa terra vermelha. Tenho que provar um pouco daquele nosso peixe e daquele mar. Então, de férias, sim. Penso retornar provavelmente no próximo ano. Permanentemente, não sei. Temos que ver.
1: Fala-nos um pouco da diáspora moçambicana na Holanda. De que modo a comunidade está organizada e quais são as maiores dificuldades dos moçambicanos aí radicados?
0: A diáspora moçambicana, neste momento, não somos muitos na Holanda. Alguns números oficiais falavam na gama de 1000 pessoas. Temos tido um esforço concertado nos últimos mais de uma dezena de anos, para colocar todos os moçambicanos em contacto. Mas isto não é, nem sempre é fácil, porque ficamos a saber que há muitos moçambicanos que chegam cá, mas não se registram nas embaixadas. E não se registrando, tornam-se, ficam assim sozinhos. Não chegam a conhecer quem são os outros membros da diáspora. Então, é complicado. A Holanda é um país frio, múltiplos aspectos. Um aspecto não só climático, mas em termo cultural. Eu acredito que moçambicanos cheguem aqui sem qualquer ponto de ligação, ficarão sempre, vão sofrer um pouco de solidão, mas trabalhamos para dar visibilidade à Casa de Moçambique, trabalhamos para dar visibilidade a todas as iniciativas moçambicanas cá na Holanda, seja no Facebook, seja nas outras redes sociais, de maneira que as pessoas saibam, olha, aqui estão os outros moçambicanos. E eu já tinha falado nas dificuldades que são em termos de documentos.
1: Moçambique já conquistou 50 anos de independência. Na tua opinião, que ganhos esta independência nos trouxe?
0: Após 50 anos de independência, eu acho que o Moçambique neste momento já tem a sua própria identidade. Isto é algo a celebrar. É algo que nós vemos, por exemplo, nas várias competições desportivas mundiais. Olha, somos campeões de salto à corda, que é uma coisa... temos jogadores de futebol de renome. Temos o famoso camarão de Moçambique, se bem que isto já era antes da independência, mas que tem agora a sua própria identidade. Penso que neste momento Moçambique no palco mundial é um país que

0: Vamos com os nossos moçambicanos que estão na, que estão lá em casa, preocupamos com os efeitos, as alterações climáticas, com as várias inundações, preocupamos com os resultados das várias manifestações e a várias a instabilidade política no país. Preocupamos com o elevado nível da pobreza num país que é tão rico em tudo. E entre todos nós estamos constantemente vejo que há ações de angariação de fundos para se poder continuar a ajudar as vítimas de algumas das tragédias que acontecem lá. Então há uma grande solidariedade que eu acho que é um valor bastante positivo. Conquistas no seio da comunidade moçambicana, eu penso que as várias campanhas solidárias para ajudar o nosso país são coisas que positivas. Houve constantemente, tivemos vários, tanto na altura dos ciclones Idai e Kenneth, como durante as últimas cheias, a comunidade reuniu-se para poder chegar e fazer isso. A comunidade também já chegou a ter o seu próprio escritório na Câmara de Comércio, não, perdão, o próprio escritório da Casa de Moçambique, mas neste momento é uma entidade que existe por si só, já existe, e mantém-se já há alguns anos, então isso é bom. E acho que aos poucos estamos a conseguir unir os moçambicanos todos, isso é positivo. Como disse, realmente as saudades de Moçambique. Bom, tenho preenchido isso com convívio com os meus amigos moçambicanos. Devo dizer que neste momento, quase metade das minhas amizades são moçambicanos. Na área onde eu vivo, existem vários moçambicanos, né? Eu vivo em Haia, mas também tanto em Haia, em Roterdão ou em algumas cidades à volta, somos bastantes. Então, isso é bom.
1: Aproxima-se o 25 de junho. Sabemos que a comunidade na Holanda, Bélgica e arredores vai juntar-se para festejar a nossa moçambicanidade. Que detalhes pode nos adiantar?
0: Ah, sim, a festa do 25 de junho. Realmente já há uma festa marcada para a celebração da independência. Pelo que sei, está aqui uma festa. Está uma festa já de grande dimensão marcada. Vou-lhe já encaminhar isso através do WhatsApp para poder também ver. Quem sabe Dalila estaria interessada em dar cá um salto à Holanda, ver como vive a diáspora. E como a diáspora, não, perdão, como a diáspora vive o 25 de junho.
1: Muito obrigada, Rui Germano, pela partilha e um bem-aja a toda a comunidade moçambicana espalhada pelos quatro cantos do mundo. Continuamos juntos, sintonizados na Antena Nacional da Rádio Moçambique. Eu sou Dalila Miquidade. Saudações.
2: Histórias como a de Rui Germano mostram-nos que a diáspora é feita de coragem, de persistência e capacidade de adaptação. Mesmo longe, os moçambicanos continuam a representar o país com dignidade, com talento e esperança. E da Europa, seguimos agora para a América do Sul. O próximo destino é o Brasil, país irmão de língua portuguesa, cultura vibrante e fortes laços afetivos com o nosso país. Aqui vive a nossa segunda convidada, a Regina Vasco. Entre novas experiências, desafios e aprendizagens, Regina leva consigo a essência moçambicana enquanto constrói a sua trajetória longe de casa. Vamos ouvir a sua história, perceber como é viver no Brasil e descobrir de que forma Moçambique continua presente no seu dia a dia.
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4: Sou a Regina Alberto Vasco, sou moçambicana, natural da cidade da Beira e atualmente sou estudante no Brasil. Faço curso de graduação em bacharelado em enfermagem. O que me motivou a vir estudar no Brasil foi por conta da curiosidade. Eu sempre sonhei estudar fora, sempre me sonhei. Então, né, já tentei várias vezes concorrer para a bolsa de estudo, mas não deu certo. E, por coincidência, né, a minha irmã mais velha me motivou a concorrer para o Brasil, né? Também por conta

0: do idioma. Seria fácil para mim a adaptação. Aí eu me inscrevi, fiz a prova, né? Que na altura tínhamos de fazer três provas de português, matemática e redação e consegui passar.
1: Antes de ir, que imagem tinha do Brasil? Era próxima da realidade que encontrou?
0: Antes de vir ao Brasil, eu tinha uma imagem totalmente diferente, porque nós, como moçambicanos, consumimos muito conteúdo do Brasil, desde a novela, a música, o filme, o noticiário e tudo mais. E a realidade que eu tinha do Brasil antes de estar aqui era totalmente diferente. Isto porque as novelas mostram cidade e não mostram o interior. E a minha universidade, ela está no interior do Brasil, nesse caso, o interior do Ceará. E foi um choque de realidade, né? Porque eu vi uma coisa na TV e na realidade foi uma outra coisa. Mas tirando isso, eu gostei muito da cidade e a realidade não fugiu tanto, né? Com o que eu via na TV. Mas não é exatamente aquilo que eu imaginava sobre o Brasil. Ver as pessoas na rua, totalmente diferente. E a experiência está sendo boa.
1: Como foi o seu processo de adaptação nos primeiros meses, emocional, social e acadêmico?
0: O meu processo de adaptação foi boa nos primeiros meses, isto porque quando eu cheguei aqui também tinha alguns moçambicanos, né? E eu não me senti sozinha, por saber que tem alguns irmãos aqui comigo que poderiam me dar suporte e tudo mais. Mas também me senti um pouco triste, né? Porque estava distante dos meus pais, dos meus irmãos, dos meus familiares. Foi a minha primeira experiência ficando distante deles. E o ambiente social também está sendo, foi bom, nesse caso até agora também está sendo muito bom. E sem contar com a minha experiência acadêmica também, está sendo uma experiência muito boa mesmo, boa, né? É um intercâmbio acadêmico super maravilhoso. Temos vários professores que nos incentivam bastante a estudar, a fazer pesquisas, a participar num grupo de extensão, a pesquisar. Não só pensar numa caixa fechada, nem pensar amplamente. Então a experiência tem sido muito boa.
1: Regina, quais foram os maiores choques culturais que sentiu ao chegar lá?
0: Os principais choques culturais que eu tive desde que cheguei aqui no Brasil foi por conta da alimentação, né? É totalmente diferente. Eu mostrei que eu não consumia muito feijão. A gente come muito mais verdura e tudo mais. E quando eu cheguei aqui no Brasil, eu tive que me adaptar a comer feijão, a me alimentar do jeito que eles se alimentam. E foi um dos choques que eu achei uau, né? Totalmente diferente. Também da forma que eles interagem com as pessoas, eles são muito apegados, são muito amorosos, né? Tanto nas amizades, com os professores, nas escolas. E também gostam muito de dar abraço. Eu achei uma coisa super positiva da parte deles. E gosto muito.
1: E por outro lado, o que lhe fez sentir em casa, entre aspas, no Brasil?
0: Bom, o que me fez sentir em casa no Brasil foi por conta da língua. Primeiramente a língua, né? O português. E não tive dificuldade, né, quanto a isso, na forma de comunicação, porque a comunicação é a chave de tudo. Se tu não consegue se comunicar, aí as coisas ficam mais difíceis. Então, a comunicação, para mim, é muito boa até então.
1: Como descreveria as principais diferenças culturais entre Moçambique e o Brasil no dia a dia?
0: Uma das principais diferenças culturais, né, entre Moçambique e o Brasil também tem a ver com alimentação, né? A gente, lá em Moçambique, a gente toma muito chá. E aqui, eles consomem muito café. Eu não gostava de café. Mas por conta da vivência deles, do dia a dia, eu fui aprender a gostar do café. Aprender a gostar da alimentação deles, nesse caso. E a principal diferença, né, tem a ver com a maneira que a gente veste lá em Moçambique, é diferente da forma que eles vestem aqui no Brasil. Costumes também diferentes. O clima também é diferente. Eu estou numa cidade do Nordeste e aqui é muito quente mesmo. Lá em Moçambique eu morava no centro e lá era muito fresco, né? Aqui é bem quente, diferente do Moçambique.
1: No âmbito acadêmico, sente diferenças no método de ensino ou na relação com professores e colegas?
0: No âmbito acadêmico, eu não sinto nenhuma diferença, né? Tanto com os colegas, assim como os professores. Os professores são muito apegados aos estudantes. Eles estão ali contigo. Se tu tiveres dúvida, tu podes aproximar a eles sem nenhum problema. Assim como os colegas, né? Porque no início, eu tinha muita dificuldade de adaptação. Então, os meus professores foram um suporte, né? Que me fizeram com que eu ficasse mais à vontade, para que eu não me sentisse excluída na turma, né? E tem sido uma experiência boa, né? Tanto com os professores, assim como os meus colegas na universidade.
1: A sua ida foi mais para o sonho pessoal ou necessidade, oportunidade acadêmica?
0: A minha vinda ao Brasil foi por sonho e também por necessidade acadêmica. Eu sempre sonhei em conhecer o Brasil, né? Por conta das novelas que a gente assistia, eu tinha curiosidade de conhecer. Com essa oportunidade de estudo, veio me despertar mais curiosidade acerca do Brasil, porque estando lá em Moçambique, a gente estudava com artigos brasileiros, livros brasileiros, né? Então, essa curiosidade despertou mais o meu interesse de poder conhecer o Brasil e poder vir aqui.
1: Já pensou em ficar no Brasil ao longo prazo ou vê essa experiência como temporária?
0: Já pensei em ficar no Brasil ao longo prazo por conta da minha formação acadêmica, né? Eu pretendo estudar, me formar, né? Então será um longo prazo, mas ficar definitivamente, ainda não pensei, né? Nessa experiência, ainda não pensei.
1: O que mais sente falta de Moçambique no seu cotidiano, Regina?
0: O que eu sinto mais falta de Moçambique, né, é o nosso dia a dia corrido, amigos que nem família, pessoas super alegres, pessoas que são muito acolhedoras. Sinto aquele barulho que Moçambique sempre tem de festa de família, a festa de vizinhos, tu pensar que os vizinhos também são que nem família. Saudade de subir o chapacém nesse caseasse, saudades de ir ao mercado do bairro, saudades da comida, principalmente da comida, né? Sinto muita saudade da comida, de uma boachinha, de um bom chatinim que é feito na base de tomate e um bom peixe, peixe seco. Sinto muita saudade no meu dia a dia.
1: Há algo da cultura moçambicana que faz questão de manter enquanto está fora?
0: O hábito da cultura moçambicana que eu levo, né, que eu faço questão de manter estando aqui no Brasil, é a capulana. Em qualquer canto que eu vou, eu levo a minha capulana. Posso não estar trajada, né, mas sempre levo na bolsa. Eu acho que é algo que me identifica. Eu sempre falo, sou moçambicana. Também o meu sotaque. Eu prezo muito para não perder o meu sotaque, porque é uma forma de identidade, de identificação. Então, é uma das culturas, né, que eu prezo muito em não perder.
1: Sempre que volta a Moçambique, o que faz questão de trazer consigo quando regressa ao Brasil, seja físico ou emocional?
0: Desde a minha vinda ao Brasil em 2023, ainda não tive oportunidade de voltar para Moçambique para visitar. Ainda não tive essa oportunidade. Mas talvez daqui a alguns anos, né, quando eu voltar, talvez, não sei te explicar. Mas ainda não voltei para Moçambique desde que vim aqui ao Brasil.
1: Como é a sua vida social no Brasil? Com quem vive ou se relaciona mais no dia a dia?
0: A minha vida social aqui no Brasil tem sido muito boa. Também porque não estou sozinha, né? Recentemente a minha irmã veio também ao Brasil e eu partilho praticamente o meu dia a dia com ela. Ela tem sido a minha companhia, né? Tenho me socializado com amigos, colegas, e a experiência tem sido boa, não só com os brasileiros, Assim como o pessoal de várias nacionalidades, como angolanos, guineenses, cabo-verdianos, várias nacionalidades, não só de África, assim como de outros países. Então, essa experiência tem sido muito boa.
1: Pensando no futuro, imagina construir família no Brasil ou prefere regressar a Moçambique para essa fase da vida?
0: Nem eu pretendo voltar a Moçambique, porque nosso país ainda tem desenvolvimento. Eu prezo muito pelo Moçambique, muito mesmo. Quem sabe a gente pode mudar o Moçambique. Moçambique é nossa casa, né? O Brasil também, eu falo que o Brasil também é minha casa, porque será minha segunda casa, tirando Moçambique e o Brasil. Então, eu também penso em regressar a Moçambique, né? Construir uma família lá em Moçambique. Também pensar em desenvolver nosso país, porque é um país muito rico, ainda está em vias de desenvolvimento, e que ajudaria muitos jovens, né, que têm oportunidade de estudar fora, depois regressar para Moçambique. Apesar das dificuldades, eu penso que um dia iremos ultrapassar. Penso em voltar e construir uma família lá em Moçambique, será muito bom para mim.
1: Que mensagem deixaria para outros jovens moçambicanos que sonham estudar fora do país?
0: Uma mensagem que eu deixaria ao jovem moçambicano que sonha estudar fora é não desistir dos vossos sonhos, é acreditar em si, acreditar em que são capazes, apesar das dificuldades, nunca desistam, né? Também devem manter sempre o foco, saber o que querem e onde querem chegar. Apesar das dificuldades que a gente enfrenta no dia a dia, a gente pode conseguir. Também um segredo é correr atrás, investigar, estudar, né, tirar uma boa nota para conseguir chegar fora de Moçambique, em outro país, né? E muito obrigada.
1: Obrigada, Regina, por partilhar a sua história conosco. E assim que nos ouve, continua ligado ao Raízes na Diáspora para mais histórias que nos conectam além fronteiras. Ouvinte, até a próxima.
2: Um testemunho inspirador de Regina Vasco. Histórias assim lembram-nos que, independentemente da distância, existe sempre um elo invisível que nos liga às nossas origens, à nossa cultura e às pessoas que amamos. O nosso país continua vivo em cada gesto, em cada memória e em cada conquista dos seus filhos espalhados pelo mundo. No Brasil, também vive Guilherme Silva, que a seguir canta Mother Africa.

0: Mother Africa, de Guilherme Silva. Vem aí o dia dedicado ao continente africano, 25 de maio. Mais uma oportunidade para pensarmos sobre que África nós africanos queremos.
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0: E assim chegamos ao fim de mais uma edição do Raízes na Diáspora. Hoje viajamos para a Holanda e para o Brasil para acompanhar histórias de vida marcadas pela coragem, pela saudade, pela determinação. A diáspora moçambicana continua a mostrar ao mundo a força, o talento e a resiliência do nosso povo. Porque estar longe da terra natal não significa deixar de pertencer a ela. Pelo contrário, muitas vezes é na distância que as raízes se tornam mais fortes. Obrigado pela sua companhia. Continue ligado à nossa programação e leve sempre consigo o orgulho de ser moçambicano, esteja onde você estiver. Somos Dalila Miquidade, Berta Moneme, Estevão Mucavelo Júnior e Rosa Maciel. Despedimo-nos com carinho. Até ao próximo Raízes na Diáspora.

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1: Em Moçambique, uma hora.
2: Boa noite, bem-vindo às notícias apresentadas por Vítor Rufino. A Procuradoria-Geral da República, através do Gabinete Central de Recuperação e Gestão de Ativos, recuperou no ano passado, em Nampula, cerca de 400 milhões de meticais resultantes de atividades criminosas. A informação foi avançada em Nampula pelo juiz desembargador e coordenador adjunto do projeto Melhoria de Acesso à Justiça no norte de Moçambique. Luís Mabote indicou que, em relação a 2024, no ano passado houve um decréscimo das apreensões de bens e recuperação de ativos de atividades criminosas. Segundo a fonte, ainda neste período, foram entregues ao Gabinete Central de Recuperação e Gestão de Ativos 515 bens, com destaque para 485 veículos e 30 imóveis.
3: Ora, esses bens são entregues à gestão e há toda uma atividade de conservação, há toda uma atividade de gestão, de rentabilização desses bens. E, de acordo ainda com o relatório anual do Procurador-Geral da República, só na gestão de 2025 foram arrecadados 176 milhões 338 mil 46 meticais e 56 centavos. Portanto, são números que mostram a atividade, o esforço que as instituições de justiça têm desempenhado no sentido de cercar o crime nesses moldes a que eu me referi antes.
2: Procuradoria-Geral da República, através do Gabinete Central de Recuperação e Gestão de Ativos, recuperou no ano passado, em Nampula, cerca de 400 milhões de meticais resultantes de atividades criminosas. O governo moçambicano manifesta confiança na dinamização do desenvolvimento sustentável e inclusivo como resultado da operacionalização das Assembleias Cidadãs nas províncias de Cabo Delgado, Tete e Gaza. O anúncio foi feito em Pemba pelo Diretor Nacional Adjunto do Orçamento no Ministério das Finanças, Augusto Zopeni, no encerramento da sessão pública da Assembleia Cidadã de Cabo Delgado, convocada para a apresentação, encaminhamento e debate das recomendações produzidas pelos membros desta plataforma.
4: O importante é, no nível distrital, no nível provincial, até mesmo central, assumirmos isto como um desafio de como assegurar que efetivamente estas ações sejam realizadas. Porque os nossos membros das Assembleias Cidadãs, a partir do momento que apresentaram estas recomendações, têm a expectativa de ver se efetivamente vão ser implementadas. Como dizia na minha intervenção, cabem nos instrumentos de planificação e orçamentação. É uma questão de a gente assumir este novo desafio no tratamento destas matérias.
2: O governo moçambicano manifesta confiança na dinamização do desenvolvimento sustentável e inclusivo como resultado da operacionalização das Assembleias Cidadãs nas províncias de Cabo Delgado, Tete e Gaza. A província de Tete arrecadou mais de 13 mil milhões de meticais, resultado da manufaturação de mais de 2 milhões de toneladas de diversos produtos. Os dados constam do relatório Balanço das Atividades Desenvolvidas pelo Conselho Executivo Provincial, atualmente em apreciação na terceira sessão da Assembleia Provincial de Tete. Segundo o governador de Tete, Domingos Viola, entre os principais produtos manufaturados destacam-se cereais, leguminosas e outras culturas de rendimento produzidas em vários distritos da província.
5: Aqui queremos secundar, dizer que a nossa previsão era em baixa, tendo em conta vários fatores ligados a manifestações, às cheias, inundações, à seca, estiagem que registrou a província. Mas ficamos surpresos porque as outras áreas que não foram influenciadas negativamente por esses fatores, eles superaram as suas metas e a nossa produção global acabou estando acima daquela que era prevista em mais de 2 dígitos.
2: Viola avançou que o desempenho é apontado como um sinal positivo do crescimento gradual da atividade agroindustrial na província, impulsionada pelo aumento da produção e pela capacidade de transformação de produtos locais. A organização não-governamental Visão Mundial pretende reforçar o combate à desnutrição crónica no distrito de Memba, em Nampula, através de ações integradas de saúde, nutrição e educação comunitária, com enfoque nas mulheres e crianças dos 0 aos 5 anos de idade. Com efeito, foi assinado esta quinta-feira em Maputo um memorando de entendimento entre a organização e uma entidade bancária nacional para a implementação do projeto denominado Zero Malnutrição em Tropene. Na ocasião, a diretora nacional da Divisão Mundial Moçambique, Maria Carolina da Silva, disse que o projeto vai ajudar a estimular o desejo de estudar em crianças da região norte do país.
6: Porque isso garante, não apenas garante que a criança vai ter uma refeição balanceada, rica nutricionalmente, né, pelo menos uma vez por dia, mas também que ela vai permanecer na escola, que é muito importante. Então, se não há, quando não há lanche escolar, as crianças elas perdem o interesse. Ou elas têm dificuldade mesmo de se concentrar na aula. Então, a presença do lanche escolar é extremamente importante, não apenas para o estado nutricional da criança, mas para a própria aprendizagem.
2: A organização não-governamental Visão Mundial pretende reforçar o combate à desnutrição crónica no distrito de Memba, em Nampula, através de ações integradas de saúde, nutrição e educação comunitária. Na atualidade internacional, o Hospital de Tratamento de Ébola na República Democrática do Congo é incendiado após manifestantes exigirem os corpos de parentes mortos pela doença. A violência eclodiu na província de Ituri, no leste do país, quando os manifestantes na cidade de Ruampara queriam recuperar os corpos dos parentes para enterrá-los. Quando tiveram o pedido negado, incendiaram o hospital, segundo relatos locais. O incidente ocorre no mesmo dia em que foi confirmado o primeiro caso de ébola na província de Kivu do Sul, na mesma região, sob controle dos rebeldes do M23, conforme informou o porta-voz do grupo esta quinta-feira. O advogado norte-americano Reid Brody afirma que o presidente dos Estados Unidos da América, Donald Trump, deverá enfrentar a justiça internacional pela guerra no Irã e pelo seu apoio às ações de Israel. Conhecido como o caçador dos ditadores, Reid Brody descreve também as ações de Israel na faixa de Gaza como genocídio. O ex-procurador, que passou décadas a incriminar líderes por violações de direitos humanos, está atualmente a processar os co-presidentes de Nicarágua, Daniel Ortega, e a sua esposa, Rosário Murillo, a quem ele e um grupo de especialistas da ONU acusam de crimes contra a humanidade. Entre as suas vitórias jurídicas, destaca-se o caso que levou à condenação do ex-presidente chadiano Hassani Habré à prisão perpétua em 2016 por crimes contra a humanidade. Fechamos com a previsão do tempo. As cidades de Tete e Nampula poderão registrar esta sexta-feira 31 graus centígrados de temperatura máxima, seguidas por Pemba com 30 graus, Beira 28, Maputo e Vilanculo 27, Xai-Xai, Nhambane e Quelimane 26 e, por último, Lixinga e Chimoio com 24 graus Celsius de temperatura máxima. Apresentamos as notícias a esta hora, as próximas às 2 horas.
1: Agora abrimos um espaço especial de celebração em ritmo africano, como que a aquecer os passos para o Dia de África, celebrado a 25 de maio. Vamos viajar pelos ritmos que contam a nossa história, que celebram a nossa identidade, das melodias tradicionais aos contemporâneos, que fazem pulsar o continente inteiro. Ouvir música africana é celebrar a África que está em nós. Delicie-se da música com o baixista de jazz camaronês Richard Bona num espetáculo realizado em 2023 na cidade alemã de Leverkusen, que é a sede histórica da farmacêutica Bayer. Boa escuta!

0: Em Moçambique são 2 horas.
1: Boa noite, bem-vindo às notícias apresentadas por Vítor Rufino. A Procuradoria-Geral da República, através do Gabinete Central de Recuperação e Gestão de Ativos, recuperou no ano passado, em Nampula, cerca de 400 milhões de meticais resultantes de atividades criminosas. A informação foi avançada em Nampula pelo juiz desembargador e coordenador adjunto do projeto Melhoria de Acesso à Justiça no norte de Moçambique. Luís Mabote.